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Terceira e última parte do Cantar Portugal na antena da Rádio Cova da Beira nesta quarta-feira, dia 3 de junho de 2026. O programa que está diariamente na sua companhia, sempre em português, entre as 5 e as 8 horas. Pode escutar-nos pelas frequências 100.0 e 92.5 FM na região e para todo o mundo através da emissão online da Rádio Cova da Beira. Renovo-lhe os votos de continuação de uma excelente quarta-feira. Vamos estar consigo até bem perto do sinal horário das 8 horas.

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Para esta quarta-feira, os técnicos do Instituto Português do Mar e da Atmosfera prevêem que o céu se apresente pouco nublado ou limpo em todo o território de Portugal continental, podendo, no entanto, apresentar períodos de maior nebulosidade nas regiões do Minho a partir do final da manhã e gradualmente no litoral norte e centro a partir da tarde. Há também a previsão de chuviscos ou chuva fraca nas regiões do litoral. O vento vai superar fraco a moderado até 30 km/h de noroeste. Para esta quarta-feira, os técnicos do IPMA prevêem uma descida dos valores da temperatura mínima e uma subida dos valores da máxima. Aqui pela beira interior, 13 graus de mínima é a previsão para a cidade de Castelo Branco, com 31 de máxima, 30 é a máxima prevista para a cidade da Covilhã, com 13 graus de mínima. Aqui pela cidade do Fundão, 12 graus é a previsão de mínima para esta quarta-feira, onde o mercúrio dos termómetros deve atingir os 29 graus de temperatura máxima. 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

Estamos assim a chegar ao final da edição desta quarta-feira do Cantar Portugal, na antena da RCB. Já sabe que às 8 há notícias para ouvir. O Cantar Portugal regressa amanhã às 5 à antena da Rádio Cova da Beira. Da minha parte, resta-me desejar-lhe a continuação de uma excelente quarta-feira. Bom dia.

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0: Esta é a jornada informativa de quarta-feira, 3 de junho de 2026, a dia de greve geral convocada pela CGTP, mas também nas notícias da rádio, na atualidade informativa deste dia. Covilhã recebe a primeira edição do Urban Experience, é um novo festival dedicado à música eletrónica, no dia em que é inaugurada na Biblioteca Municipal Eugénio de Andrade uma exposição de Luís Rodrigues, uma exposição de desenhos. Começa hoje os encontros de cinema aqui no Fundão pelo Cine Clube Gardunha. Há muito e bom cinema para ver a partir de hoje também. Esta quarta-feira é marcada pelo arranque do Festival de Artes de Rua Portas do Sol. É a 7ª edição a que a ASTA, Associação de Teatro e Outras Artes, vai realizar. Continua o Festival Gastronómico Fundão, aqui come-se bem, sabores da cereja. Daqui a pouco damos-lhe conta também das comemorações dos 277 anos da criação do Conselho do Fundão. Fico para ouvir estas e outras notícias.
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0: Mais uma vez, muito bom dia. Essa greve geral, hoje convocada pela CGTP, contra o pacote laboral, pela facilitação dos despedimentos, contra a facilitação dos despedimentos e o aumento da precariedade, horários mais longos e flexíveis, contra também o melhor pagamento das horas extra, enfraquecimento da contratação coletiva e ainda a limitação da ação sindical. São precisamente algumas das ideias que a CGTP já se tornou pública para avançar com esta paralisação. No Distrito de Castelo Branco, a União dos Sindicatos de Castelo Branco tem duas concentrações descentralizadas para hoje, uma primeira frente à Câmara de Castelo Branco às 11 da manhã e ao início da tarde, 15h30, frente à Câmara Municipal da Covilhã. O Sindicato dos Trabalhadores das Indústrias Transformadoras Energia e Atividades do Ambiente está expectante quanto à adesão à greve geral por parte dos trabalhadores das empresas de polimentos e transformação de matéria-prima. A sindicalista Gabriela Gonçalves deixou a ideia no programa Porque Hoje é Domingo, do passado domingo aqui na RCB. Também a Micaela Nunes, do Sindicato dos Trabalhadores da Indústria Hoteleira e a Turismo, aguarda com expectativa a adesão à greve agendada para esta quarta-feira, Dulce Gabriel.
13: Micaela Nunes é dirigente sindical há meio ano e diz que o trabalhador informado é uma ameaça para quem não compreende a luta pela atualização salarial ou a compatibilidade entre a vida profissional e familiar trabalhar num setor onde diz nunca há hora de saída. A sindicalista aponta a rotatividade de horários como sendo uma realidade que prejudica os trabalhadores, dizendo até que a ineficácia do banco de horas também é real.
14: Tentam entrar num acordo connosco de ver quando é que há a possibilidade de nos darem um dia de descanso, que nunca vem a chegar esse dia de descanso, e batemos sempre no mesmo. Sempre. E a hotelaria, lá está, como você mesmo disse, é muito complicado porque não, há sempre horas para entrar, é raro haver horas para sair, dizem eles. Mas não, temos o direito também de cumprir o nosso horário. Temos uma vida lá fora, temos de, independentemente de ter filhos ou não, há uma vida lá fora. Eu costumo muitas vezes dizer para as minhas colegas, nós trabalhamos para viver, não vivemos para trabalhar.
13: Micaela Nunes, do Sindicato dos Trabalhadores da Hotelaria e Turismo, lembrando que um direito não exercido é um direito esquecido. O mesmo pensamento é acompanhado por Gabriela Gonçalves, do Sindicato das Indústrias Transformadoras, o CIT, que acompanha operacionais no setor da celulose e pasta de papel, mas também na relojoaria e bijuteria. Um setor onde o banco de horas também não ajuda à estabilidade, o pagamento de subsídio de férias em duodécimos previstos no novo pacote laboral aprovado pelo Governo também é apontado como negativo, por isso há razões para os trabalhadores da indústria transformadora aderirem à greve.
15: Por exemplo, no Código de Trabalho falamos em 22 dias de férias. Nós temos contratação coletiva que fala em 25. No caso deste pacote laboral ser aprovado e da empresa denunciar a caducidade da contratação coletiva, poderá vir a ir buscar o patrão, ir buscar o código, em vez dos 25 passas a gozar 22.
13: A contratação coletiva também está em causa na reforma laboral, diz Gabriela Gonçalves, que aponta a perda de créditos como acertos de férias não gozadas ou indemnizações, a facilidade de despedimentos, o aumento da duração dos contratos a termo e o recurso ao trabalho temporário como aspectos negativos.
15: Existem N trabalhadores que são o rosto das grandes multinacionais, recebem um pouco acima do salário mínimo nacional, um pouco, e lá estamos com um pouco, são 10, 20 euros acima. Na ex-Delphi tivemos temporários anos e anos seguidos. Quando nós começamos com a palavra precariedade, toda a gente, o que é isso? Um chavão? Neste momento todos nós, se formos olhar para a nossa família, temos um precário na família. Todos nós conhecemos alguém que esteja a fazer trabalho precário. Uns porque dizem que é acréscimo de trabalho, outros porque justificam que só são precisos nestes meses, que é o caso da hotelaria. Trabalhadores da hotelaria são contratados de forma precária para os meses altos e depois são despedidos.
13: A contratação sazonal estimula o trabalho precário, acusa a dirigente sindical, que se mostra preocupada com o recuo na proteção social aos trabalhadores. Neste domínio, Gabriela Gonçalves fala ainda de alterações propostas na área do apoio à família, designadamente as novas exigências para a amamentação e período de aleitamento.
15: Começa a exigir uma declaração em que a mãe tem que mostrar que amamenta. Eu lembro-me de uma situação caricata de um médico que questionou uma trabalhadora que ainda amamentava o seu filho, a sua filha neste caso, e que a criança já tinha 3 anos. Cada mãe é livre de fazer aquilo que bem entende aos seus filhos.
13: Gabriela Gonçalves diz que não há abusos, fala de incompreensão e políticas que, nas suas palavras, dificultam a autonomização das famílias. As queixas das dirigentes do Sindicato dos Trabalhadores da Indústria Transformadora batem de frente com a reforma laboral Trabalho 21, aprovada pelo Governo Executivo, que pretende modernizar o mercado de trabalho, aumentar a produtividade, facilitar a conciliação entre a vida profissional e familiar, sem reduzir direitos laborais. Neste domínio, a proposta do Governo prevê a criação da jornada contínua para pais e avós de crianças até aos 12 anos, permitindo reduzir as pausas de almoço, terminando a jornada de trabalho mais cedo, por acordo com o empregador.
0: Hoje é dia de greve geral convocada pela CGTP. São duas as instituições e duas personalidades que vão receber a medalha de ouro de mérito da Câmara Municipal do Fundão. A proposta foi aprovada por unanimidade na reunião pública do Executivo de ontem. A Rádio Cova da Beira e a Santa Casa da Misericórdia do Fundão são as instituições distinguidas. A título individual são homenageados Paulo Fernandes e Carlos São Martinho Gomes,
16: no final da reunião, Miguel Gavinhos destacou a unanimidade do Executivo na aprovação desta proposta, que resultou de uma auscultação prévia a todos os vereadores, a começar por Paulo Fernandes, anterior presidente da autarquia, que deixa um enorme legado no processo de transformação que aconteceu no Conselho do Fundão ao longo das últimas décadas.
17: Primeiro, o anterior presidente da Câmara, o Dr. Paulo Fernandes, que tem um legado imenso ao longo dos 14 anos que foi presidente da Câmara, foi autarca durante 24 anos, foi vereador e vice-presidente e que faz parte de um processo de enorme transformação que aconteceu no Conselho do Fundão. Por isso, não há dúvidas relativamente àquilo que é o mérito, acho que é um mérito que é reconhecido socialmente e na nossa sociedade, e estamos a falar também no ano em que nós assinalamos os 50 anos do poder local democrático.
16: No âmbito dos 50 anos do poder local democrático, a autarquia fundanense vai também distinguir Carlos São Martinho Gomes por toda a ação que desenvolveu nesse âmbito e que vai agora ser reconhecida pelo município.
17: E fazemo-lo agora também a uma personalidade do Fundão que foi deputado municipal, foi presidente da Junta, foi vereador da oposição, vereador e vice-presidente da Câmara também em funções, membro da Assembleia Municipal e deputado também na Assembleia da República e presidente da Assembleia Municipal. E, portanto, esta conjugação de entrega cívica também é feita com reconhecimento com a medalha de ouro.
16: No ano em que celebra 4 décadas de atividade, também a Rádio Cova da Beira recebe a medalha de ouro de mérito municipal. Miguel Gavinhos destaca o papel que a instituição tem desempenhado em prol das populações, não só do concelho, mas de toda a região.
17: Cumprindo 40 anos da sua existência este ano, pouco se tem falado do mérito de ter chegado aos 40 anos de idade, e por isso é com enorme orgulho que nós atribuímos esta medalha de ouro com um sentido também motivacional para que nunca deixe de existir. Nós estamos a falar de um órgão de comunicação social que tem uma expressão que muitas vezes não existe outra para chegar à nossa comunidade, eu diria da região, mas não há outra forma, porque há muitas comunidades que estão afastadas das novas tecnologias, muitas que nem sabem ler e que a única forma que têm de estar a par da atividade da sua terra é ouvindo a rádio, e acho que há um esforço também que nós gostaríamos de poder acompanhar para aquilo que deve ser o desafio da rádio no futuro, mas acho que é inequívoco que o Conselho do Fundão, eu diria até a nossa região, que lhe reconheça o mais alto prestígio do mérito que é receber o ouro.
16: A outra instituição que vai ser distinguida pelo município é a Santa Casa da Misericórdia do Fundão por toda a ação que tem desenvolvido em várias vertentes. Uma instituição que, até agora, não tinha sido reconhecida pela autarquia.
17: Que não tenha mérito municipal. Ou seja, particularmente houve um provedor ou outro que o fez, não este, mas nós entendemos que estamos a falar da maior estrutura social da nossa região. Nós falamos de unidade de cuidados continuados, de cuidados paliativos, de reabilitação, lares de terceira idade, disseminados, não apenas no Conselho do Fundão, residências colaborativas, estamos a falar de Bolsa Nacional de Alojamento Urgente e Temporário, estamos a falar de creche, estamos a falar de uma capacidade impressionante. Colocamos quintas de produção própria, vinho de produção própria, uma quinta pedagógica, e se há alguma instituição que merece essa comenda maior, é mesmo a Santa Casa da Misericórdia.
16: Para além destas homenagens, a Câmara do Fundão vai ainda entregar a medalha de mérito municipal ao Centro Comunitário das Lameiras, à ADX Tour, Agência de Desenvolvimento Turístico das Aldeias do Xisto, às Aldeias Históricas de Portugal, à empresa Reis Antunes e Irmãos, e a título individual a Manuel Quintela, Carlos Maceiras, Sebastião Pereira, José Pina, Horácio Lobato e Isaura Reis.
0: As comemorações do 279º aniversário de criação do Conselho do Fundão começam na segunda-feira, 8 de junho, na Praça do Município, com a valorização do espaço público, depois a inauguração dos balneários do Estádio Municipal do Fundão. Na terça-feira, depois da homenagem aos antigos combatentes, na Estação Ferroviária do Fundão, São Solano Comemorativa, no Casino Fundarense, a partir das 9:30 da manhã, seguida da inauguração da estátua de homenagem a José Alves Monteiro, na Igreja Matriz do Fundão, no Largo Dr. Alfredo da Cunha, e a inauguração da Unidade de Saúde Familiar a Cereja. Vai ser assim este programa dos 279 anos do Conselho do Fundão. Como lhe disse, esta é uma jornada informativa marcada pelo arranque e a primeira edição do Festival Urbana na Covilhã. É um festival dedicado à música eletrónica aqui no Fundão, na Biblioteca Eugênio de Andrade. É aberta à exposição de desenhos Traço no Tempo do fundanense Luís Rodrigues. Também hoje no Fundão, os encontros de cinema arrancam-se na moagem Cidade do Engenho e das Artes. Também lhe dou a nota dessa informação útil nesta manhã em termos de trânsito. O trânsito vai estar-se cortado hoje, a partir desta hora até ao meio-dia, na Rua da Quintã, devido a trabalhos que decorrem ali no âmbito da empreitada de edifícios habitacionais. Entre as 8 e as 12, amanhã será as ruas Dr. Teodoro Mesquita e da Misericórdia, entre as 10 e as 20 e 2 horas, é cortado o trânsito para a realização de tapetes de flores para a procissão do Corpo de Deus. A fechar-se este informativo, dar-lhe também conta de que não apareceram listas para as eleições para os órgãos sociais do Sporting Clube da Covilhã, que estavam previstas para 6 de junho. Digo estavam previstas porque não se vão realizar. Ontem terminou o prazo para a apresentação de listas, não apareceram. Paulo Ribeiro tinha anunciado precisamente que iria apresentar a lista, mas não fez. Marcou, no entanto, presença no jantar comemorativo dos 103 anos do clube, na noite de ontem. Paulo Ribeiro vai apresentar uma nova comissão de gestão por um período máximo de um ano. Terá 11 elementos, no sentido, disse, de dar estabilidade ao clube para começar a nova época, obviamente também ao nível financeiro, uma proposta que será apresentada na Assembleia Geral Extraordinária, que irá ser marcada para 12 de junho. Se aparecerem listas nesse dia, fica de imediato o processo eleitoral aberto. Dentro de 5 meses, os sócios, precisamente caso aprovem esta comissão, poderá depois transformar-se em direção e os restantes órgãos sociais. Será Paulo Ribeiro a liderar o projeto. Ficam, por isso, em efeito as eleições para 6 de junho, no jantar comemorativo dos 103 anos do Sporting da Covilhã, que ontem se realizou. Contou com cerca de uma centena de pessoas. Marcaram presença o Presidente da Câmara da Covilhã, também o Presidente da Associação de Futebol de Castelo Branco e um representante da União de Freguesias Covilhã e Canhoso. É tudo quanto a notícias a esta hora. Desejo-lhe a continuação de uma ótima manhã.
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0: Ora bem, são todos bem-vindos, não só o Cracanhol, como diz ali o projeto Cara de Espelho, também os croquetes e não sei o quê, essas coisas, é tudo bem-vindo. Vocês, também, acima de tudo, vocês são bem-vindos, todos, bem-vindos e bem-vindas a mais uma edição do Bom Dia Cova da Beira. Pois é, claro, bom dia a todos, beijinhos e abraços, mais uma vez me curvo perante vossas excelências e vos desejo uma magnífica quarta-feira, hoje é o dia do meio. É o dia do meio, é quarta-feira e véspera de feriado. Portanto, uma semana mais curtinha para muita gente. Hoje também é dia de greve geral da CGTP, é verdade. Muita gente não trabalha hoje. Amanhã é feriado. Nós vamos cá estar na mesma, a partir das 8 da manhã. E depois, sexta-feira, há malta que mete o dia de ponto ou não. É para ter um fim de semana ainda mais prolongado. Vamos ver o que é que vai dar. O certo é que você tem aqui a garantia de que vai ter a minha companhia ou até sexta-feira aqui nas manhãs da rádio. Rádio Cova da Beira, que está a caminho dos 40 anos e esta novidade, uma novidade boa, é uma boa notícia, epá, pelo menos o que diz respeito a quem trabalha aqui, quem já trabalhou, desde os fundadores até agora, são quase 40 anos de existência, a Rádio Cova vai receber a medalha de ouro da Câmara Municipal do Fundão na próxima terça-feira, dia 9, dia do Conselho. Muito obrigado pela atribuição, Câmara Municipal, na pessoa do seu presidente, Miguel Gavinhos. E, portanto, só temos a agradecer, e isto demonstra que estamos a fazer um bom trabalho, estamos no bom caminho, penso eu, com tantos espinhos pelo meio, etc., ao longo de 4 décadas de trabalho, com muitos espinhos, muitos problemas, continuam a existir problemas financeiros, económicos, de material. Epá, é a vida de uma rádio local, se transformou numa rádio regional, e com essas coisas tudo se complicou um pouquinho mais, não é? E tivemos mais gente a trabalhar connosco, a colaborar, agora temos menos gente e, portanto, mais difícil se torna. É o dia-a-dia, mas é a nossa função, é informar-vos, animar-vos, a dizer que vocês merecem ter esta rádio. Vocês merecem ter, independente de quem quer trabalhar, quem, é verdade, no futuro, a curto, médio prazo, longo prazo, não interessa, merecem esta rádio. Quer o Fundão, a cidade, o Conselho, a região, a Cova da Beira e a Beira Baixa. Acho que é bem interior. Eu acho que sim. Provavelmente, como eu costumo dizer, é uma das principais rádios regionais do país, não é? E provavelmente a melhor rádio da Beira Interior. E, porque graças a si também, graças a si. E, portanto, bem haja a Câmara Municipal, e, portanto, depois de termos recebido a medalha de prata nos 25 anos, agora vamos receber a medalha de ouro. Que maravilha, pá, com 40 anos. É uma grande prenda, digo eu, né? Motiva-nos, e pronto, e motiva-nos também a vocês ouvintes, né? A continuar connosco e a dizer às outras pessoas que, afinal, vale mesmo a pena ouvir a RCB. Vale a pena. Epá, independentemente da idade, se quer saber alguma coisa que se passa na sua região, tem que nos ouvir, pá. Depois o resto, você escuta o que quiser, mas tem que nos ouvir. Forçosamente, digo eu. Portanto, bem-ajam também pela vossa preferência, pela vossa companhia diária, pela vossa animação, pela vossa mensagem positiva, para que nós consigamos trabalhar mais e melhor. Com dificuldade, a seda pelo meio, mas consigamos trabalhar mais e melhor, dentro das nossas grandes possibilidades, naturalmente, não é? Portanto, agradecer a todos, e mais uma vez, desde os fundadores até aos dias de hoje, quem passou, quem está, portanto, toda a gente merece os parabéns. É a minha opinião, vale o que vale, mas é isso que eu sinto, é isso que transmito de coração, naturalmente, não é? Você sabe que é assim que eu funciono, que eu trabalho, que eu vivo, de coração. É isso mesmo, sinceridade acima de tudo e a verdade pura e dura. Ora bem, 8h26, todos merecem o meu aplauso. Exatamente. Bom, então começamos assim esta edição do Bom Dia Cova da Beira, 3 de junho de 2026. O meu nome é José Miguel Moleca e volto a ser o vosso anfitrião até às 11, né? É quarta-feira e há outra vez muito por ouvir, com várias rubricas, etc, muita informação. Foi às 8, vai ser às 9, também pelo meio trânsito, jornais, damos parabéns às pessoas. Enfim, tudo faz parte do sumário diário do Bom Dia Cova da Beira. Quanto ao tempo, meus caros amigos, depois temos começado musicalmente com o projeto Cara de Espelho, do álbum B deste ano, bem-vindo. Dizer-vos que amanhã está bonita. Estamos com 16 graus de temperatura no Fundão, não está mal, a mesma temperatura na Covilhã a esta hora. Aquela brisazinha que é bom, pá, amanhã está fresquinha, está ótimo. Atenção que as temperaturas máximas de hoje para amanhã baixam e bastante, baixam entre 7, 8 graus, portanto, de hoje para amanhã. Mas hoje as temperaturas são de verão, em pleno manhã de primavera. O sol brilha, o céu está nublado limpo, não há muito vento, e o Instituto de Meteorologia prevê aumento de nubosidade no litoral norte e centro a partir da tarde, com a ocorrência de períodos de chuva fraca ou chuvisco, vento forte no litoral oeste e nas terras altas, pequena subida da temperatura máxima. Isto é para o dia de hoje. O vento pode chegar a ter 65 km/h no litoral oeste, a sul do Cabo Carvoeiro, em especial durante a tarde. Neblina temporal, litoral norte e centro, a pequena descida da temperatura mínima e pequena subida da temperatura máxima. Isto é para hoje. Por cá nós vamos ter máximas de 30 graus para Fundão, Covilhã, depois temos 31 Castelo Branco, Pena Macor, 32 Idenha Nova, 29 Belmonte, 23 na Guarda. Na Serra da Estrela hoje, máximas de 18 na Torre, 20 na Espanha da Saúde e também nas Espanhas Douradas. São as máximas previstas para esta quarta-feira, 3 de junho. E assim anda a primavera. Bom dia, Cova da Beira. Estamos, nesta altura, a 15 dias. Estamos a 15 dias de festejarmos 40 anos, é a verdade, e estamos a 8 dias do início do Campeonato do Mundo de Futebol. Ora, nem mais.
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0: 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Muito obrigado. Agora, informações de trânsito. Balanço das últimas 24 horas.
2: Muito bom dia. Em termos de sinistralidade, nas últimas 24 horas, nas estradas da região, nomeadamente na área de jurisdição da Guarda Nacional Republicana, estão reportados 5 acidentes com danos materiais. A nível nacional, esta força de segurança dá conta de 223 acidentes no mesmo período, com 6 feridos graves e 65 feridos ligeiros no todo nacional. Ontem, às 18h18, foi dado o alerta para um acidente, um atropelamento na Avenida Humberto Delgado, em Castelo Branco, de acordo com o Comando Sub-Regional de Emergência e a Proteção Civil da Beira Baixa. Deste acidente resultou um ferido ligeiro, uma mulher que foi transportada ao Hospital Amato Lusitano no âmbito da Unidade Local de Saúde de Castelo Branco. No local, 4 operacionais, 2 viaturas. Na zona de Belmonte, Conselho de Belmonte, o despiste de um motociclo. O alerta foi dado às 21 horas e 42 minutos deste acidente, também a danos materiais a registar. Duas informações úteis de trânsito, nomeadamente aqui na cidade do Fundão. Esta quarta-feira, desde as 8 horas até ao meio-dia, trânsito cortado na Rua da Quintã. São trabalhos de betonagem que são necessários efetuar no âmbito da empreitada de edifícios habitacionais no âmbito do PRR, que estão ali a decorrer. É necessário então cortar o trânsito até ao meio-dia. A autarquia pede a melhor compreensão dos automobilistas e moradores. O mesmo faz precisamente para um outro corte de trânsito amanhã, quinta-feira, 4 de junho, entre as 10 e as 22 horas, na Rua Teodoro Mesquita e também na Rua da Misericórdia, no Fundão, para a realização de tapetes de flores para a procissão do Corpo de Deus. É necessário então o corte de trânsito destas duas vias. Ruas Dr. Teodoro Mesquita e Misericórdia, aqui no Fundão, estão cortadas ao trânsito amanhã entre as 10 e as 22 horas. Recordo que a Autoridade Nacional de Segurança Rodoviária, GNR, e a Polícia de Segurança Pública, até ao próximo dia 8 de junho, têm na estrada a campanha Viaje Sem Pressa, uma campanha que, mais uma vez, pretende alertar os condutores para os riscos da velocidade excessiva ou inadequada às condições da via. Uma das principais principais causas da sinistralidade rodoviária grave. De acordo com as autoridades, entre 1 de janeiro de 2022 e 31 de dezembro de 2024, a velocidade excessiva para as condições existentes esteve diretamente associada a 6.824 acidentes com vítimas, 177 mortais, 588 graves e 8.396 consideradas ligeiras. Números a que nos devem deixar a pensar. Senhor automobilista, não queira engrossar a longa lista de acidentes e vítimas a que diariamente aqui lhe damos conta, por isso, muita prudência na sua condução. Nada de excessos, se beber, não deve conduzir. Tenha uma boa viagem, bom dia, boa quarta-feira.
0: É isso mesmo. Condução defensiva, ultrapassar em segurança, ligar as luzes, não beber álcool, não falar o telemóvel, não facilitar, usar o pisca obrigatório, o pisca-pisca é obrigatório, é isso mesmo. E uma boa recomendação, repito uma vez mais, é ligar as luzes. Ver serviço também é importante na estrada. Tenha uma boa viagem com a RCB, não facilite e continue a dar prioridade à sua vida e também dos outros, porque o acidente, de facto, não acontece só aos outros. Bom dia, boa viagem, muito obrigado por nos ter ouvido. Já agora, estou a falar disso. Ouvimos aqui há pouco o Paulo falar sobre o quarto trânsito aqui no Fundão, mas também na A23, eu passei para lá esta manhã, atenção que entre Covilhã Sul e Fundão Sul há trabalhos a decorrer na estrada, ok? A23, Covilhã Sul, Fundão Sul, Fundão Sul, Covilhã Sul, portanto, nos dois sentidos, há trabalhos a decorrer na subida, a seguir, para quem vem para a Covilhã, a seguir à estação de serviço do Fundão, está uma faixa, a faixa de rodagem da direita está cortada. O mesmo acontece do lado de Covilhã-Fundão, ok? Aquela zona do Souto Alto, aquela subida, passa de 3 para 2 faixas de rodagem. Estão lá as indicações, estão lá os sinais e, portanto, estão lá as pessoas a trabalhar. Eu peço o máximo cuidado na A23, nesta altura, por causa desse trabalho. Está bem? Há homens no terreno a trabalhar, repito, entre Fundão Sul e Covilhã Sul, ou melhor, entre Fundão Norte, sim, esse é mais correto, entre Fundão Norte e Covilhã Sul, Covilhã Sul e Fundão Norte, não é? E, portanto, das 3 faixas, apenas 2, porque há trabalho no terreno. Repito, Fundão Norte, Covilhã Sul, Covilhã Sul, Fundão Norte, por aí. Exatamente. A seguir, quem vem para o Fundão, a seguir a estação de serviço, já não há trabalho a decorrer, é só mesmo entre a subida e a descida. Fica essa nota. Fundão Norte, Covilhã Sul, Fundão Norte. Fica também esta informação. E agora uma outra. Enfim, é uma notícia que de ontem, da Lusa. Epá, há coisas impressionantes. Mas porquê? Porquê? Tem a ver com isto. Tem a ver com... havia agentes da GNR, dois agentes da GNR em Portugal, paravam condutores, multavam-nos e ficavam com o dinheiro. E os dois agentes da GNR foram acusados de desvio. Notícia da Lusa de ontem. Os militares entregavam cópias de autos de contraordenação aos condutores para dar uma aparência de legalidade à fiscalização, mas nunca chegavam a formalizar o processo internamente. O Ministério Público acusou dois militares da GNR de esposende de se apropriarem devidamente de 7.440 euros, referentes a multas por infrações rodoviárias que detectaram quando se encontravam ao serviço. Foi anunciado ontem, terça-feira. De acordo com uma nota publicada na página da Procuradoria-Geral Regional do Porto, os arguidos, um homem e uma mulher, engendraram um plano, pelo menos em março de 2024, para ficarem com o dinheiro das multas. Epá, isto não há condições? Pois não. Eu acho que não. Estamos a 25 minutos das 9. Bom dia, Cova da Bar. Enfim.
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0: Há pouco ouvimos o projeto O Cara de Espelho, falou que vinha de lá o carcanhol e os croquetes e os rissóis, não sei o quê, venha tudo, é tudo bem-vindo para comer, para beber, não é? Estamos cá nós portugueses, digo eu. Bom, mas os croquetes acabaram, e agora, Nena, o que é que há a fazer?

0: Grande som, grande tema, grande história, é como os croquetes acabam. Grande Nena, grande Nena, beijinhos para ti, Nena. Nena, do álbum Um Brinde ao Agora, os croquetes acabam. Estamos a 20 minutos e meio das 9, recordo uma vez mais, rapidinho, temos de trânsito. A23, entre Fundão Norte, Covilhão Sul e Covilhão Sul, Fundão Norte, há trabalho de correr na estrada, está tudo sinalizado, são os homens a correr, a trabalhar no terreno, e destas faixas, três faixas, quem sobe e quem desce, três faixas, apenas são duas nesta altura. Portanto, de luz verde para poder circular, mas o máximo cuidado, porque a moto na alta velocidade na autoestrada que é uma loucura, e a mania de ultrapassar uns assim aos outros, ali há só duas faixas agora, trabalho a decorrer, A23, Fundão Norte, Covilhão Sul, Fundão Norte, certo? Pronto, boa viagem, um abraço a todos. Bom, dito isto, vamos sair para os comerciais, depois voltamos à música com o projeto Noah. Até já.
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9: Bom dia.

Que maravilha, pá. Já... que maravilha. Já há algum tempo não ouvia este tema, pá, dos Noah. 7 da manhã, nha. Vá, tá na hora. Não são 7, mas faltam 11 minutos e meio para as 9, pá. Está mesmo na hora a trabalhar. Nha. Ela falou aqui na bicicleta, tem o pedal estragado. Bom, e hoje é o dia da bicicleta, sabia? Pois é. 3 de junho de 2026. É verdade, Dia Mundial da Bicicleta. Meu caro amigo, minha cara amiga, não precisa de estar perto, porque o importante é estar no coração. Epá, que maravilha. Esta é a linha A do nosso pensamento do dia. Exatamente. Amigo, amiga, não precisam de estar perto. O importante é estar no coração. No coração da RCB. E espero que nós estejamos nos vossos corações. Bom dia. Quanto ao restante do pensamento do dia, quem se levanta hoje, abre caminho...

para os que virão amanhã. É este o pensamento do dia, ok? Portanto, bom dia para todos. Quem se levanta hoje abre caminho para os que virão amanhã. Pensamento do dia, do bom dia, Cova da Beira. Espero que tenham gostado. Agora, digo-vos que dentro de minutos vamos para a revista de imprensa, é verdade, mas a falar então do Dia Mundial da Bicicleta e Dia Mundial também da Corrida. É isso mesmo. O da Corrida, já vou falar lá mais para a frente. Para já, falar do Dia da Bicicleta, Dia Mundial da Bicicleta, porque aproveitei aqui a oportunidade também de uma parte da letra do Snoa, desde 7 da manhã, fala da bicicleta, tem que apanhar o autocarro porque tem o pedal da bicicleta estragado. Pá. Acontece a muito boa gente. É isso mesmo. E você, sabe andar de bicicleta? Tem condições para andar de bicicleta? Agora é mais da trotinete, não é? É mais da trotinete. Mas há ainda muita gente que utiliza a bicicleta para ir para o seu local de trabalho. É verdade. Agora também há as elétricas, pá. Portanto, também ajudam. Principalmente aqui na cidade vizinha, na cidade de Montanha, da Covilhã, muita gente tem bicicleta elétrica e ajuda perfeitamente. Bom, eu queria falar sobre isso, mas para já não consigo abordar o tema, mas eu vou tentar mais uma vez, a ver se eu consigo falar deste dia. Ah, sim senhor, quem é vivo sempre aparece, não é? É isso mesmo. Dia Mundial da Bicicleta, 3 de junho, é este dia. Os objetivos da data passam por promover o uso da bicicleta como meio de transporte, por destacar os seus benefícios e por chamar a atenção para os direitos dos ciclistas. Neste dia, a bicicleta está no centro das atenções. Por todo o mundo se realizam iniciativas que incentivam o uso da bicicleta e a mobilidade sustentável. O primeiro meio de transporte de muita gente, faz bem à saúde, é económico e é amigo do ambiente, para além de transmitir um sentimento de liberdade. Seja por conveniência ou como passatempo, andar de bicicleta é uma prática que tem aumentado a nível mundial. Em cidades como Amsterdão, Copenhaga, Estocolmo e Barcelona, a circulação de ciclistas prolifera e mesmo em Portugal se vêem cada vez mais bicicletas na estrada, sobretudo ao fim de semana. Sugestões de atividades. Neste dia pode andar de bicicleta sozinho, com a cara a metade, com os amigos ou com a família. Experimentar andar numa bicicleta de 4 lugares, utilizar um tipo de bicicleta diferente do habitual, comprar uma bicicleta, consertar a bicicleta, o problema dos pedais, divulgar as vantagens de andar de bicicleta, divulgar a data, partilhar um vídeo que fez ao andar de bicicleta e juntar-se a uma iniciativa do dia. Portanto, hoje é o Dia Mundial da Bicicleta. Vamos lá a isso.

0: para DJ Overrule com Blaia, o tema de 2022, e chama-se Bicicleta, no Dia Mundial da Bicicleta.
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0: E agora fico com os títulos dos jornais.
2: Bom dia, começamos pelo Correio da Manhã. Principal destaque, Miron vigia mulheres da polícia durante o duche. Agente principal da PSP apanhado, diz este jornal. Iname demora 29 minutos para fazer 150 metros com fotografia e o futebol. Marco Silva quer trazer Wilson para o Benfica. Ainda duas referências para Alzheimer, livra Salgado da cadeia e protesto da CGTP, serviços públicos em mínimos na greve. Caos na saúde, 1,65 milhões de pessoas sem médico de família. Passamos para o Jornal de Notícias. Seguradoras travam fraudes de 87 milhões e detectam 13 mil acidentes falsos. Ainda IC6 entre Coimbra e Covilhã, preso no papel há 4 décadas, é outro dos temas. Familiares de quem receber prestação única também estão obrigados a trabalho social. Salgado, condenado a 13 anos, não cumpre pena por ter Alzheimer. Depois é o dossiê do interior e do poder local, com 2 testemunhos, o Presidente da República e o Primeiro-Ministro, e o título é Unidos pelo Poder Local. No desporto, novo formato do Mundial ajuda a Liga a bater recorde de jogadores. Passamos para o Jornal Público, que tem como destaque fotográfico capacete obrigatório. A maioria das mortes em bicicleta é causada por veículos a motor. Ao lado, família pede 1 milhão à Carris por morte no elevador da Glória. Competição de canto, concurso Cascais Ópera quer dar novas vozes ao mundo. Estados Unidos, Israel, a expressão estás louco? Trump perdeu a paciência com Netanyahu. Também transferência, Marco Silva disse adeus ao Fulham para dizer olá ao Benfica. Em relação ao Diário de Notícias, incerteza e cautela travam reservas dos portugueses para as férias de verão. O destaque fotográfico vai para a saúde. Xavier Barreto, até maio, as unidades de saúde não tinham objetivos fixados pela tutela. Mudanças, governo cumpre 75% do plano das migrações e avança com melhorias na AIMA. Quanto aos 2 jornais desportivos que chegam à nossa mesa de trabalho, têm o mesmo destaque, é Marco Silva. Na bola, técnico foi a Londres comunicar ao Fulham que rejeita renovar. Marco livre para o Benfica. Leões, Sporting sabem que Atlético de Madrid gosta muito de Hulman. Dennis Gold, na agenda do Galatasaray, é atleta do futebol Clube do Porto. Em relação ao recorde, é também Marco Silva que está em destaque e o título é fechado. Marco Silva vai ser o próximo treinador do Benfica. No Sporting, remédio do Leão, Sad quer plantel sem lesões. No Porto, Dragão equilibra contas, junho anti-tubarões.
0: A Revista de Imprensa, primeira edição.
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0: Até já, bom dia. Fiquem para as notícias.

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1: Muito bom dia, são 9 horas.
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1: Daqui a pouco há notícias para escutar na Rádio Cova da Beira, numa jornada informativa que é marcada pela greve geral convocada pela CGTP, que pode afetar vários setores da saúde à educação, também passando pela justiça e a outros serviços públicos. Também no dia de hoje no Fundão arranca mais uma edição dos Encontros de Cinema. Duas informações que lhe deixo: a primeira na Rua da Quintã, até ao meio-dia está interdito ao trânsito devido a obras que ali decorrem, e também amanhã nas ruas Dr. Teodoro Mesquita e Misericórdia, entre as 10 e as 22 horas, vão estar-se cortadas ao trânsito estas duas vias. Também daqui a pouco lhe vamos dar conta das comemorações dos 279 anos da criação do Conselho do Fundão, a 9 de junho. E não apareceram listas para as eleições no Sporting da Covilhã. Notícias para acompanhar já a seguir.
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1: Mais uma vez, muito bom dia. Esta é uma quarta-feira marcada pela greve geral, convocada pela CGTP, Intersindical, contra o pacote laboral, contra a facilitação dos despedimentos, contra o aumento da precariedade, horários mais longos e flexíveis, menor pagamento de horas extra, enfraquecimento da contratação coletiva, a limitação da ação sindical e contra o ataque ao direito da greve, diz a CGTP Intersindical. Esta greve pode afetar vários setores, começou já ontem com os transportes públicos serem afetados. É uma greve que, desde a saúde à justiça, passando pela educação e outros serviços públicos, podem ser afetados, pode haver constrangimentos nesta quarta-feira. O Sindicato dos Trabalhadores das Indústrias Transformadoras de Energia e Atividades do Ambiente diz expectante quanto à adesão dos trabalhadores à greve geral de hoje, nomeadamente nas empresas de polimentos e transformação de matéria-prima. No programa Porque Hoje é Domingo da Rádio Cova da Beira, na última edição, Gabriela Gonçalves, também Micaela Nunes, ambas sindicalistas, aguardam com expectativa adesão à greve de hoje, Dulce Gabriel.
10: Micaela Nunes é dirigente sindical há meio ano e diz que o trabalhador informado é uma ameaça para quem não compreende a luta pela atualização salarial ou a compatibilidade entre a vida profissional e familiar num setor onde, diz, nunca há hora de saída. A sindicalista aponta a rotatividade de horários como sendo uma realidade que prejudica os trabalhadores, dizendo até que a ineficácia do banco de horas também é real.
11: Tentam entrar num acordo connosco de ver quando é que há a possibilidade de nos darem um dia de descanso, que nunca vem a chegar esse dia de descanso, e batemos sempre no mesmo. sempre. E a hotelaria, lá está, como você mesmo disse, é muito complicado porque não, há sempre horas para entrar, é raro haver horas para sair, dizem eles. Mas não, temos o direito também de cumprir o nosso horário. Temos uma vida lá fora, temos de, independentemente de ter filhos ou não, há uma vida lá fora. Nós, eu costumo muitas vezes dizer para as minhas colegas, nós trabalhamos para viver, não vivemos para trabalhar.
10: Micaela Nunes, do Sindicato dos Trabalhadores da Hotelaria e Turismo, lembrando que um direito não exercido é um direito esquecido. O mesmo pensamento é acompanhado por Gabriela Gonçalves, do Sindicato das Indústrias Transformadoras. O CIT, que acompanha operacionais no setor da celulose e pasta de papel, mas também na relojoaria e bijuteria. Um setor onde o banco de horas também não ajuda à estabilidade. O pagamento de subsídio de férias em duodécimos previstos no novo pacote laboral aprovado pelo governo também é apontado como negativo, por isso há razões para os trabalhadores da indústria transformadora aderirem à greve.
0: Por exemplo, no Código de Trabalho falamos em 22 dias de férias. Nós temos contratação coletiva que fala em 25. No caso deste pacote laboral ser aprovado e da empresa denunciar a caducidade da contratação coletiva, poderá vir a ir buscar o patrão, ir buscar o código, em vez dos 25 passas a gozar 22.
10: A contratação coletiva também está em causa na reforma laboral, diz Gabriela Gonçalves, que aponta a perda de créditos como acertos de férias não gozadas ou indemnizações, a facilidade de despedimentos, o aumento da duração dos contratos a termo e o recurso ao trabalho temporário como aspectos negativos.
0: Existem N trabalhadores que são o rosto das grandes multinacionais, recebem um pouco acima do salário mínimo nacional, um pouco, e lá estamos com um pouco, são 10, 20 euros acima. Na ex-Delphi tivemos temporários anos e anos seguidos. Quando nós começamos com a palavra precariedade, toda a gente, o que é isso? Um chavão? Neste momento, todos nós, se formos olhar para a nossa família, temos um precário na família. Todos nós conhecemos alguém que esteja a fazer trabalho precário. Uns porque dizem que é acréscimo de trabalho, outros porque justificam que só são precisos nestes meses, que é o caso da hotelaria. Trabalhadores da hotelaria são contratados de forma precária para os meses altos e depois são despedidos.
10: A contratação sazonal estimula o trabalho precário, acusa a dirigente sindical, que se mostra preocupada com o recuo na proteção social aos trabalhadores. Neste domínio, Gabriela Gonçalves fala ainda de alterações propostas na área do apoio à família, designadamente as novas exigências para a amamentação e período de aleitamento.
0: Começa a exigir uma declaração em que a mãe tem que mostrar que amamenta. Eu lembro-me de uma situação caricata de um médico que questionou uma trabalhadora que ainda amamentava o seu filho, a sua filha neste caso, e que a criança já tinha 3 anos. Cada mãe é livre de fazer aquilo que bem entende aos seus filhos.
10: Gabriela Gonçalves diz que não há abusos, fala de incompreensão e políticas que, nas suas palavras, dificultam a autonomização das famílias. As queixas das dirigentes do Sindicato dos Trabalhadores da Indústria Transformadora batem de frente com a reforma laboral Trabalho 21, aprovada pelo Governo Executivo, que pretende modernizar o mercado de trabalho, aumentar a produtividade, facilitar a conciliação entre a vida profissional e familiar, sem reduzir direitos laborais. Neste domínio, a proposta do Governo prevê a criação da jornada contínua para pais e avós de crianças até aos 12 anos, permitindo reduzir as pausas de almoço, terminando a jornada de trabalho mais cedo, por acordo com o empregador.
1: Hoje é dia de greve geral, convocada pela CGTP. Pena Cor celebrou o dia do Conselho e com ele mais de 8 séculos de história. As muralhas que a cercam provam que o destino do país também passou por ali, na defesa de sua fronteira. Mas hoje o desafio é o combate ao despovoamento, disse o presidente da Câmara Municipal de Pena Cor, José Miguel Oliveira, na cerimónia de São Solene, comemorativa do dia do Conselho. Paulo Brito.
12: Requalificada que está a zona histórica, o presidente da Câmara Municipal de Pena Cor quer dinamizar o setor do turismo no Conselho.
13: Esperamos que a aposta que pretendemos realizar a nível do turismo, com a abertura dos nossos pontos turísticos, a devolução e abertura do restaurante do Quartel e do Café da Praça Nova do Quartel, o projeto de introdução do lince e a valorização ambiental e natural da Reserva da Malcata, assim como tantos outros projetos em carteira idealizados, possa permitir ao Conselho continuar uma trajetória crescente de cada vez mais turistas, cada vez mais investimento, nomeadamente alojamentos locais e, sobretudo, cada vez mais economia.
12: Uma estratégia que está também ligada ao combate ao despovoamento e ao incentivo à fixação de pessoas em Penamacor.
13: E neste dia quero-vos dizer que pretendemos ir mais longe, criando um conjunto de casas, novas ou reabilitadas, que possam ser disponibilizadas a custos acessíveis, priorizando jovens ou casais que se queiram fixar no nosso concelho. A nível económico, o concelho necessita de maior dinâmica. E não se iludam, não há receitas mágicas nem soluções fáceis. Se por um lado necessitamos de apoiar os empresários que trabalham e investem no território, também temos de ser ágeis e competitivos na captação de novos investimentos. E hoje, neste dia, temos um exemplo disso. A assinatura do memorando de entendimento com a startup DeepClick.
12: A empresa ficará sediada na incubadora localizada no antigo celeiro, prevê a criação de 4 postos de trabalho e a implementação de um projeto piloto com o município de monitorização de idosos à distância. Ainda no capítulo da dinamização da economia, estão previstas outras ações, como avançou o autarca na cerimónia comemorativa do Dia do Conselho.
13: Pretendemos durante este ano aprovar um regulamento de apoio à criação e modernização do comércio tradicional e restauração, dando um sinal claro ao comércio existente que acreditamos neles, acreditamos na sua capacidade de inovar e na sua capacidade de fazer e acreditamos também no nosso território. Está a ser criada a Via Verde do Investidor em matéria de licenciamento urbanístico e com o inventário de terrenos agrícolas e imóveis propriedade do município que está a ser elaborado, pretendemos ter informação na hora, just in time, para todos aqueles que chegam e até à procura de um terreno ou de um imóvel para investir, construir ou reabilitar.
12: Ainda inserido nesta estratégia, a intenção da autarquia penamacorense reabilitar neste mandato o edifício da antiga praça.
13: A recuperação da Praça de Penamacor, projeto inscrito na ITI da CIME, transformando num edifício multisserviços, moderno, com co-work, praça e restaurante, permitirá oferecer a nómadas digitais, empresas tecnológicas ou simplesmente a quem quer um sítio calmo para trabalhar ou reunir, condições de excelência para o fazer.
12: José Miguel Oliveira, na cerimónia solene que comemorou o Dia do Conselho no primeiro dia de junho, simbolizando o foral de Dom Manuel, que veio confirmar a importância de Penamacor, cujo primeiro foral lhe foi outorgado por Dom Sancho I em 1209.
1: Outro conselho do Fundão vai comemorar também na sua criação, 279 anos depois, é no próximo dia 9 de junho, com a sessão solene marcada para as 9:30 da manhã no Casino Fundenense. Haverá também nesse dia a inauguração da estátua de homenagem a José Alves Monteiro e a inauguração da Unidade de Saúde Familiar, a Cereja. No dia anterior, na segunda-feira 8, haverá a valorização do espaço público na Praça do Município e a inauguração dos balneários do Estádio Municipal. Na sessão solene serão feitas precisamente essas homenagens, quer individuais, quer também em instituições e a medalha de bons serviços a funcionários do município e bombeiros. A fechar, dou-lhe nota de que a Rua Teodoro Mesquita e da Misericórdia, as ruas Teodoro Mesquita e Misericórdia vão estar encerradas ao trânsito amanhã entre as 10 e as 22 horas para a realização de tapetes de flores para a procissão do Corpo de Deus e até às 12 horas de hoje, a Rua da Quintã, cortada ao trânsito por via da obra a que ali se realiza relativamente a edifícios habitacionais. Arranca no Fundão mais uma edição dos Encontros de Cinema, assunto que vamos também desenvolver na antena da RCB, no dia em que a Covilhã recebe a primeira edição do Festival Urbana. É uma nova experiência, um novo festival dedicado à música eletrónica. Hoje, Luís Rodrigues, na Biblioteca João de Andrade, vai inaugurar a exposição de desenhos Traço no Tempo. É outra das iniciativas previstas para hoje, no dia em que arranca também Portas do Sol, a 7ª edição que a Associação Teatro e Outras Artes vai realizar. É a partir do meio-dia que hoje vai ser feita a apresentação oficial deste Festival das Artes de Rua. Vai precisamente ser apresentado em conferência de imprensa. São estes e outros temas para para lhe darmos conta ao longo desta jornada informativa da RCB. Por hora é tudo, deixe ficar uma excelente manhã.
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0: Grande som este, pá, grande som. Ela chama-se Joana Alegre, também faz parte do projeto Os Anónimos de Abril, com o Ricardo, com o Rogério Charras, sei que é, com o Rogério Charras e com o José Félix Gouveia. A Joana Alegre, eles chegaram há pouco tempo também na nossa região. A Joana, aqui do seu trabalho, Um Só Dia, o tema que deu a este trabalho, Um Só Dia, é de 2023. Este foi o início musical da segunda parte, da segunda hora do Bom Dia Cova da Barra. Estamos de regresso das notícias. Beijinhos e abraços, bom dia a todos. Hoje é quarta-feira, meio de semana, 3 de junho de 2026, dia de greve geral da CGTP, véspera de feriado nacional. Amanhã é um feriado religioso, é o dia Corpo de Deus. É isso mesmo que amanhã vai acontecer, mas nós vamos cá estar na mesma. Vamos cá estar na mesma. Tudo bom para vocês, boa quarta-feira, boa viagem se for na estrada. Recordo uma vez mais de que na A23, entre Fundão Norte e Covilhã Sul, Fundão Norte, no sobe e desce, antes da estação de serviço, há trabalhos a decorrer, a faixa da direita está cortada. Há trabalhos a decorrer, há homens na estrada a trabalhar, o máximo cuidado, amigo automobilista. Você circula nesta altura na A23, fica esta informação, penso que importante, não é? 9:21. Para esta hora, já sabe, daqui a pouco vamos dar os parabéns também a quem faz anos. Estamos na semana 23 do ano, em plena lua cheia, signos gêmeos, primavera, hora de verão, ano do cavalo, como sabem, no zodíaco chinês. Este é o 154º dia, faltam 211 dias para o final de 2026. Neste mês de junho, o sexto mês, tem 30 dias, os dias aumentam em Lisboa 9 minutos e no Porto 10 minutos. Hoje, dia 3, dedicado a São Carlos Luanga e companheiros, missionário, a morte em 2019 de Agostinho Bessa Luís, era escritora. Já fez aqui referência, hoje é o Dia Mundial das Bicicletas e também o Dia Mundial da Corrida. Vou falar ainda sobre isso. Para já, quanto ao tempo, recordo a previsão do tempo para hoje, quarta-feira, aumento de mobilidade no litoral norte e centro, a partir da tarde, com a ocorrência de período de chuva fraco ou chuvisco, vento forte no litoral oeste e nas terras altas, pequena subida da temperatura máxima, o vento pode chegar aos 65 km/h no litoral oeste, a sul do Cabo Carvoeiro, em especial durante a tarde, mas também anda moderada e forte, 30 a 45 km/h. Temos a pequena descida de temperatura mínima e pequena subida da temperatura máxima. Por cá, nós vamos ter máximas de 30 graus Fundão Covilhã, 31 Castelo Branco, Pena Macor, 32 Idanha Nova, 29 em Belmonte, 23 na Guarda. Na Serra da Estrela, hoje máximas de 18 na Torre, 20 Penha Saúde e Penhas Douradas. Para o dia de amanhã, amanhã é quinta-feira, feriado nacional. Pois bem, é dia do Corpo de Deus, céu geralmente muito nublado, diminuindo gradualmente de nebulosidade a partir da tarde, período de chuva fraca ou chuvisco até final da manhã, em especial no litoral norte e centro, podendo persistir no Minho até meio da tarde. O vento fraco até 30 km/h pode chegar aos 40 e com rajadas até 60 km/h no litoral oeste, em especial durante a tarde e nas terras altas no centro e sul. Descida da temperatura máxima. E nota-se, por cá também se nota amanhã, uma forte descida de temperatura máxima. Por exemplo, no Fundão, descem 7 graus de hoje para amanhã. Portanto, amanhã vamos ter máximas de 23 graus para Fundão e Belmonte, 26 Covilhã, 25 Castelo Branco, Pena Macor, 27 Idanha Nova, 19 na Guarda. Amanhã na Serra da Estrela, máximas de 14 na Espanha de Saúde e na Torre e máxima de 16 nas Penhas Douradas. As máximas a descerem de hoje para amanhã, mas, enfim, o tempo continua bonito. Digo eu. Acho que sim. Acho que sim.
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0: Nós já voltamos, bom dia.
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Que maravilha, pá, grande tema é este, Luísa Sobral, a inconfundível Luísa Sobral, este tema que ouvimos aqui, Chico, do seu trabalho de Cherry on My Cake. Muito bem. 9:30, foi assim que voltámos dos comerciais e agora vamos voltar à informação, é isso mesmo. Dum.

0: 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Agora, informação do trânsito, balanço das últimas 24 horas, recuperamos.
1: Muito bom dia. Em termos de sinistralidade, nas últimas 24 horas, nas estradas da região, nomeadamente na área de jurisdição da Guarda Nacional Republicana, estão reportados 5 acidentes com danos materiais. A nível nacional, esta força de segurança dá conta de 223 acidentes no mesmo período, com 6 feridos graves e 65 feridos ligeiros no todo o nacional. Ontem, às 18h18, foi dado alerta para um acidente, um atropelamento na Avenida Humberto Delgado, em Castelo Branco, de acordo com o Comando Sub-Regional de Emergência e a Proteção Civil da Beira Baixa. Deste acidente resultou um ferido ligeiro, uma mulher que foi transportada ao Hospital Amato Lusitano no âmbito da Unidade Local de Saúde de Castelo Branco. No local, 4 operacionais, 2 viaturas. Na zona de Belmonte, Conselho de Belmonte, o despiste de um motociclo. O alerta foi dado às 21 horas e 42 minutos deste acidente. Também a danos materiais a registar. Duas informações úteis de trânsito, nomeadamente aqui na cidade do Fundão. Esta quarta-feira, desde as 8 horas até ao meio-dia, trânsito cortado na Rua da Quintã. São trabalhos de betonagem que são necessários efetuar no âmbito da empreitada de edifícios habitacionais do âmbito do PRR, que estão ali a decorrer. É necessário então cortar o trânsito até ao meio-dia. A autarquia pede a melhor compreensão dos automobilistas e moradores. O mesmo faz precisamente para um outro corte de trânsito amanhã, quinta-feira, 4 de junho, entre as 10 e as 22 horas, na Rua Teodoro Mesquita e também na Rua da Misericórdia, no Fundão, para a realização de tapetes de flores, para a procissão do Corpo de Deus. É necessário então o corte de trânsito destas duas vias. Ruas Dr. Teodoro Mesquita e Misericórdia, aqui no Fundão, estão cortadas ao trânsito amanhã entre as 10 e as 22 horas. Recordo que a Autoridade Nacional de Segurança Rodoviária, GNR, e a Polícia de Segurança Pública, até ao próximo dia 8 de junho, têm na estrada a campanha Viaje Sem Pressa, uma campanha que, mais uma vez, pretende alertar os condutores para os riscos da velocidade excessiva ou inadequada às condições da via, uma das principais causas da sinistralidade rodoviária grave. De acordo com as autoridades, entre 1 de janeiro de 2022 e 31 de dezembro de 2024, a velocidade excessiva para as condições existentes esteve diretamente associada a 6.824 acidentes com vítimas, 177 mortais, 588 graves e 8.396 consideradas ligeiras. Números a que nos devem deixar a pensar. Senhor automobilista, não queira engrossar a longa lista de acidentes e vítimas a que diariamente aqui lhe damos conta, por isso, muita prudência na sua condução. Nada de excessos, se beber, não deve conduzir. Tenha uma boa viagem, bom dia, boa quarta-feira.
0: Está tudo dito, só queremos de facto o seu bem. Bom dia, boa viagem.
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0: 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Estamos a 25 minutos e meio das 10. Fique bem. Fique com a RCB.
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0: Voltamos à música para que ouvir o saudoso Nuno Guerreiro. Irem Cantigas, no álbum Na Hora Certa. Um abraço.

Que bonito, que saudades, pá. Nuno Guerreiro, uma pena, não é? Nuno Guerreiro cantava assim, e bem, grande voz. Ida em cantigas do trabalho na hora certa. Estamos na segunda hora do Bom Dia Call de Bode. Daqui a pouco trazemos à antena a segunda edição da Revista de Imprensa e dar os parabéns a quem faz anos. Estamos a 21 minutos e meio das 10 horas da manhã. Bom, e agora fica aqui uma nota da minha parte. Quero dar aqui os parabéns a uma jovem que se chama Rita Mendes, é filha do Sérgio Mendes, é verdade. Também é árbitra de futsal. A Rita, ela estuda na Escola Secundária do Fundão e foi autora de um texto de treinador de bancada. Hábita de futsal há 3 temporadas, portanto, transportou para o texto experiências vividas dentro das 4 linhas, incluindo a pressão exercida por alguns pais sobre os atletas e os comentários depreciativos por ser mulher. Ela diz no prémio que recebeu e ganhou, parabéns, a ética é a base do desporto, nem mais, nem mais, nem mais. Foi o segundo lugar desta iniciativa, que foi o concurso literário A Ética na Vida do Desporto, promovido pelo IPDJ, e contou com mais de 300 trabalhos. Portanto, parabéns para a jovem Rita Mendes, estudante da Escola Secundária do Fundão, filha de Sérgio Mendes e autora de treinador de bancada. Fica esta nota. Quis deixar aqui também esta informação. Porque não? Porque não? É da zona, é da cidade e ganhou um prémio. Parabéns, Ritinha. Parabéns. Um grande beijinho para ti. É isso mesmo. Bom, já agora digo-vos também que desde ontem e até o dia 30 de junho você pode ver a exposição Desenhos sobre o Fundão, de Luís Rodrigues, na Biblioteca Municipal José de Andrade, aqui na cidade. Até o dia 30 de junho, exposição Desenhos sobre o Fundão. E a partir de hoje e até domingo temos os Encontros de Cinema no Fundão 2026. É verdade. É o Festival Internacional, 16º Encontro de Cinema do Fundão, na Moagem. Filmes, encontros com autores, com concertos, apresentações de livros, exposições, sessões para escolas, workshops, etc. Hoje temos cinema, exposição, workshop, às 11 da manhã hoje, a Moagem, auditório, na sala de exposições, Lumen mais Making of Lumen, de Nelson Fernandes, às 11 da manhã, com visita guiada à exposição Lumen, 24 frames e demonstração do realizador, entrada gratuita destinada ao público escolar. Hoje, a partir das 11 da manhã. Às 9h30 da noite, temos na Moagem, ao ar livre, A Polícia Incrimina, A Lei Absolve. Um filme para maiores de 16 anos, legendas, naturalmente, em português, e a apresentação do livro e filme por Andrea Girolami. Portanto, este filme, A Polícia Incrimina, A Lei Absolve. Cinema para ver hoje, 9h30 da noite, na Moagem, ar livre. Portanto, isto é a programação para hoje, primeiro dia dos Encontros de Cinema do Fundão, iniciativa que vai então decorrer até ao próximo domingo, dia 7 de junho. Estas são algumas das sugestões fora de casa para esta quarta-feira, véspera de feriado, dia de greve geral da CGTP. Daqui a pouco vamos para os parabéns. É isso mesmo. Damos parabéns a quem faz anos. Bom dia.

0: em surgidos os jornais.
1: Bom dia, começamos pelo Correio da Manhã. Principal destaque, Miron vigia mulheres da polícia durante o duche. Agente principal da PSP apanhado, diz este jornal. Iname demora 29 minutos para fazer 150 metros com fotografia e o futebol. Marco Silva quer trazer Wilson para o Benfica. Ainda duas referências para Alzheimer, livra Salgado da cadeia e protesto da CGTP, serviços públicos em mínimos na greve. Caos na saúde, 1,65 milhões de pessoas sem médico de família. Passamos para o Jornal de Notícias. Seguradoras travam fraudes de 87 milhões e detectam 13 mil acidentes falsos. Ainda IC6 entre Coimbra e Covilhã, preso no papel há 4 décadas, é outro dos temas. Familiares de quem receber prestação única também estão obrigados a trabalho social. Salgado, condenado a 13 anos, não cumpre pena por ter Alzheimer. Depois é o dossiê do interior e do poder local, com dois testemunhos, o Presidente da República e o Primeiro-Ministro, e o título é Unidos pelo Poder Local. No desporto, novo formato do Mundial ajuda a Liga a bater recorde de jogadores. Passamos para o Jornal Público, que tem como destaque fotográfico capacete obrigatório. A maioria das mortes em bicicleta é causada por veículos a motor. Ao lado, família pede 1 milhão à Carris por morte no elevador da Glória. Competição de canto, concurso Cascais Ópera quer dar novas vozes ao mundo. Estados Unidos, Israel, a expressão estás louco? Trump perdeu a paciência com Netanyahu. Também transferência, Marco Silva disse adeus ao Fulham para dizer olá ao Benfica. Em relação ao Diário de Notícias, incerteza e cautela travam reservas dos portugueses para as férias de verão. O destaque fotográfico vai para a saúde. Xavier Barreto, até mais.

0: comunicar ao Fulham que rejeita renovar, marco livre para o Benfica. Leões, Sporting sabem que Atlético de Madrid gosta muito de Yulman. Dennis Gold, na agenda do Galatasaray, é atleta do Futebol Clube do Porto. Em relação ao recorde, é também Marco Silva que está em destaque e o título é fechado. Marco Silva vai ser o próximo treinador do Benfica. No Sporting, Remédio do Leão, Sade quer plantel sem lesões. No Porto, Dragão equilibra contas, Junho anti-Tubarões.
1: Muito bem, foi a segunda edição da Revista de Imprensa.
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1: Todos os dias, desde 1986, quase 40 anos depois, verdade? Dia 18 de junho, é isso mesmo. Ora bem, nós voltámos assim nesta segunda hora do Mundo e Colabora, depois dos jornais, vamos dedicar-nos agora, nos próximos minutos, a quem faz anos. Pois é, claro. Quem faz anos hoje merece o nosso destaque, obviamente. Estamos a 13 minutos e meio das 10. Bom dia e desde já avanço. Parabéns a quem faz anos hoje.
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Parabéns, parabéns, parabéns a todos e a todas que completam mais um aninho de vida neste 3 de junho de 2026. Beijinhos e abraços, tudo bom, um dia belíssimo, é o que eu vos desejo, como desejo para mim e para as outras pessoas que não fazem anos. É isso mesmo, temos de ser um esposo, um por todos e todos por um, é o velho lema dos mosqueteiros, pá, é isso mesmo. Parabéns, parabéns a quem comemora mais um aniversário neste dia 3. Para além de si, eu sei que hoje, por exemplo, faz anos o Alberto Galvão, 81, o António Lourenço, o José Figueira, 74, Carlos Alberto, 60, Dina Silva, 58, Dolores Gabriel, 73, Manuel Torrado Alpedrinha, também a Maria Antonieta do Teixeira, 55, o João Maria Castelo Branco faz 19, Sara Antunes, França, 37, a Sandra Fernandes, Suíça, 50, o David Vicente da Barroca do Zeza faz 52, Fernando Matos, José Figueira, 61, Joana Rita Gomes, 43 e a Sandra Godinho, agente musical, faz hoje 54 anos. São os hipos do dia, como outras pessoas festejam o seu aniversário. Parabéns, muitos parabéns. Vá, pode cantar. Parabéns a você. É isso mesmo. Nesta data querida. Vá, continue você. Porque agora vamos para a prenda musical. E a prenda musical do Mundo e Cólvora, para quem faz anos hoje, nós convidámos os 4:30. Epá, pronto. E eles aceitaram. Aceitaram. Também gostam da nossa região. Eles são de Coimbra, não é? Gostam da nossa região. Beira Interior, Beira Baixa, Cova da Beira. E vão cantar para nós coisas tão bonitas. Ah, nem mais. Coisas tão bonitas como, por exemplo, uma coisa simples. Fazer anos. É ótimo. É a malta... Está viva, né? É sinal disso. Parabéns!

bonito. Os 4:30 com coisas tão bonitas do trabalho O Tempo Vai Esperar. Foi a nossa prenda musical. Espero que tenham gostado. Mais uma vez, para quem faz anos hoje, muitos parabéns, felicidade, sucesso.

0: Oh yeah! Salva de palmas. 7 minutos e meio das 10. Bom dia, Cova da Beira, com José Miguel Moleque. Até às 11.
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0: Já se fica a rubrica em reposição pela sua saúde.
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4: Olá, meu querido amigo. Bom dia. Neste dia falamos sobre dermatite atópica. O que é isto?
5: É um fenómeno autoimune, ou seja, é um fenómeno com uma reação de anticorpo antigênio. É uma doença hereditária, ao contrário da febre reumática, que não era. Também posso dizer que não é contagiosa. Às vezes aparece, é crónica, é uma manifestação da pele, crónica, tipo inflamação, que dá origem àquilo que se chama um eczema. Pode ter umas borbulhinhas, umas pápulas como se fosse mordido por um mosquito, pode ganhar crostas, a pele pode descamar e até dar comichão. E quando descama, pode segregar líquido, pode ser úmida e pode ser não segregar líquido, e chama-se uma dermatite atópica seca. E aparece onde? Aparece mais frequentemente na face, no couro cabeludo, no pescoço, na face interna dos cotovelos, atrás nos joelhos, nas nádegas. E isto quer chamar a atenção que tem uma evolução rápida, pode ser curta, pode ser crónica e pode aparecer por episódios agudos. Mas há uma coisa que digo, a dermatite atópica não é uma alergia, é uma coisa de autoimune, de anticorpo antigénio, como outras doenças que existem, está bem? Portanto, às vezes as pessoas dizem, ah, isso é uma coisa alérgica, não é bem. O tratamento normalmente é tópico, com uma aplicação local, com pomadas à base de corticosteroides, e para tirar o comichão, dá-se os antihistamínicos. Por vezes, quando são casos graves, tem que se utilizar um metotrexato. Pronto, mas isso é só mais nos casos graves.
4: Isso é um medicamento.
5: É tudo medicamento, é tudo
4: um
5: orientado.
4: Um bocadinho assustador esse nome, mas pronto.
5: Mais assustador quem há 30 anos utilizava-se isto nas leucemias, etc. Portanto.
4: Muito bem. É um grande beijinho.
5: Beijinho.
4: Obrigada.
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0: Muito bem, foi a rubrica em reposição pela sua saúde. Bom dia, fique bem.
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0: Estamos praticamente no final da segunda hora do Bom Dia Cova da Beira, terceira edição da semana, é quarta-feira, 3 de junho, dia de greve geral da CGTP e véspera de feriado nacional. Nós vamos estar ainda até às 11 e amanhã cá estamos na mesma. Exatamente. Beijinhos e abraços, bom dia a todos. Continua a ter uma bela manhã na companhia da RCB. Fechamos musicalmente esta hora com Nuno Ribeiro, Calema e Marisa. Ah, vamos avançar. Maria Joana, apanha o autocarro. É isso, convém. Até já, meus amigos e amigas.

0: 10 horas.
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0: Muito bem, muito bem. Eu acho que você até cantou este tema, não é? Um dos temas imortais do saudoso Carlos Paião, aqui com o projeto Paião, dedicado ao Carlos, não? Obviamente, do álbum Paião, o Pó de Arroz. Este foi o tema de abertura para a terceira e última parte do Bom Dia Cova da Beira. Muito bom dia a todos e a todas, mais uma vez. É a edição de quarta-feira, 3 de junho, véspera de feriado nacional, dia de greve geral da CGTP. Até às 11 ainda há muito por ouvir. Deixar-vos aqui algumas sugestões fora de casa, trazer-vos várias rubricas e também falar-vos do Dia Mundial da Corrida. É isso mesmo. Por que não dar uma corridinha logo mais para o final do dia? Por que não? Não sei se já fez de manhã, assim pela fresquinha, mas pode fazer ao final da tarde, princípio de noite. Acho que vale a pena, vale a pena. Hoje também é o Dia Mundial da Bicicleta. Passam 9 minutos das 10. Já agora fica uma sugestão. Recordo que até o final do mês, dia 30, está a decorrer aqui no Fundão o Festival Gastronómico Fundão. Aqui come-se bem Sabores da Cereja. Para falar em cereja, recordo que neste fim de semana, dias 5, 6 e 7, temos a Festa da Cereja no Ferro, Vila do Conselho da Covilhã, e no fim de semana seguinte, em Alcongosta, aldeia de Alcongosta, Conselho do Fundão, 12 a 14 de junho. Duas festas, sempre nos dois fins de semana de junho, da cereja. Ferro e depois na Alcongosta, aqui no Conselho do Fundão. São sugestões para falar de casa também para os próximos dias, obviamente. Mas está aí, então, este Festival Gastronómico do município do Fundão. Fundão, aqui come-se bem, Sabores da Cereja, onde estão a participar 14 restaurantes, 4 pastelarias e 2 bares do Conselho do Fundão. A ideia é celebrar o nosso paladar, tratando-se de uma homenagem também aos produtores, ao produto e à identidade de gentes do Conselho do Fundão. É o momento perfeito para visitar também a nossa região, você que nos escuta fora desta zona, para desfrutar das paisagens pintadas de vermelho e viver uma experiência sensorial única. Você que está noutras zonas do país, está a pensar a vir até a nossa região no fim de semana, a tal escapadinha, 3 dias, exatamente, aproveite, até porque amanhã é feriado. Há malta que consegue fazer ponte, não trabalha sexta-feira. Hoje há malta a fazer greve, portanto são vários dias, sábado e domingo, portanto para a semana tem mais um feriado, de hoje 8 dias é feriado, para a semana, dia 10, é o dia de Portugal de Camões e das comunidades portuguesas, exatamente, não é? Portanto, aproveitar aí quem tem esse privilégio de ter direito a feriados, pode aproveitar e vir até a nossa região. E tem então as festas da cereja no Ferro, para já, e depois no fim de semana seguinte, em Alcongosta. Epá, pronto, isto está feito. E depois vem saborear os pratos com sabor a cereja aqui no Fundão. Que maravilha, pá, que maravilha. 10 e 10. Bom dia, Cova da Beira. É mais uma sugestão para fora de casa. Espero que esteja tudo bem consigo.
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0: Nem mais, há quase 40 anos. Depois do projeto Paião, cantando Carlos Paião, vamos para outro projeto, chama-se Para Sempre Marco, cantando, claro, Marco Paulo.

0: Maravilha, maravilha, maravilha. Para sempre marco este projeto maravilhoso do coração. Depois temos ouvido aqui também um tema dedicado a Carlos Paião. Dois grandes cantores que infelizmente já não fazem parte do nosso mundo, não é? Ora bem, passam 15 minutos e meio das 10. Bom dia a todos. Ora bem, recordo-vos que nesta hora vou trazer-vos ainda, para além de algumas sugestões de Fora de Casa, mais sugestões de Fora de Casa em particular para o dia de hoje, também as rubricas. Hoje é dia de Memo Move, de curiosidade do dia, com o Fernando. Também as delas na Serra, com os caminhos da Gardunha e as farmácias Holland, Covilhã Fundão e Belmonte. Tudo isto porque hoje é quarta-feira. Deixe-se ficar até às 11. Eu estou também por cá, claro.
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0: 10 e 16. Nós voltamos depois dos comerciais.
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0: Ora bem, Rádio Macau na Rádio Cova da Beira, este tema Amanhã é Sempre Longe Demais, é um facto, Amanhã é Sempre Longe Demais, do trabalho O Rapaz do Trapézio Voador. Voltamos assim dos comerciais. Bom dia a todos, 10h23, última hora do Bom Dia Cova da Beira. Vamos já seguir para a primeira rubrica desta hora, Memo Move, o projeto de saúde e bem-estar no Fundão. Pedro Ribeiro e a equipa, fica mais um conselho.
1: 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Olá, esta semana é dedicada ao tema depressão e ansiedade, o sofrimento no silêncio. A depressão e a ansiedade são patologias que se desenvolvem inúmeras vezes no silêncio. Muitas pessoas mantêm as suas rotinas enquanto enfrentam um sofrimento psicológico intenso. Isto acontece sobretudo porque existe nelas o medo do julgamento, o estigma associado à saúde mental, a dificuldade em expressar emoções, o isolamento e uma natural tendência para ocultar sintomas que revelem a fragilidade humana. Assim, esconder o sofrimento associado à depressão e à ansiedade irá afetar as relações interpessoais, o desempenho profissional ou escolar, a qualidade do sono, a energia física e emocional, e tudo isto irá afetar a autoestima e a motivação. Aceita o nosso conselho? Se está em sofrimento, procure ajuda o mais rapidamente possível e não dê demasiada importância àquilo que os outros possam pensar, nem tenha receio dos seus julgamentos. Esconder o sofrimento só vai adiar a oportunidade para voltar a ser feliz. Este é um conselho do Memo Move. Memo Move. Trabalhamos para a sua saúde. Estamos no Centro Comercial Cidade Nova, no Fundão. 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
0: E ainda bem, obrigado Pedro, obrigado equipa, mais um bom conselho deixado aqui. É assim, agora é assim, conselhos Memo Move de segunda a sexta-feira de manhã, com repetição à tarde nas matinés da Rádio 15, 18 horas. Memo Move, projeto de bem-estar no Fundão, pela sua saúde. Também faz bem à saúde correr, andar, caminhar, mas também correr, cada um ao seu ritmo. Não é preciso você que vai começar agora a correr, a acompanhar os outros, não. Corra com o seu ritmo, arranje o seu ritmo próprio e faça exercício físico, é isso mesmo, o coração também agradece. Então hoje é o Dia Mundial da Corrida, celebra-se anualmente na primeira quarta-feira de junho, que é hoje dia 3, e tem como objetivo incentivar pessoas de todas as idades a praticarem corrida e a adotarem um estilo de vida mais ativo e saudável. A data reúne milhões de participantes em diversos países, desde atletas profissionais até pessoas que dão os seus primeiros passos na corrida. Mais do que uma competição, trata-se de uma celebração do movimento, da saúde e do prazer de correr. Mas afinal, o que é isto do Dia Mundial da Corrida? Surgiu como uma iniciativa internacional para promover os benefícios físicos, mentais e sociais da corrida. A efeméride pretende mostrar que esta é uma atividade acessível à maioria das pessoas, podendo ser praticada em parques, ruas, pistas e de atletismo, praias ou até em passadeiras. Independentemente da idade ou da condição física, o importante é participar e desfrutar da experiência. Benefícios da corrida. A corrida é uma das atividades físicas mais completas e oferece inúmeras vantagens para a saúde. Melhora a capacidade cardiovascular, fortalece músculos e ossos, ajuda a controlar o peso corporal, reduz os níveis de stress e ansiedade, melhora a qualidade do sono, aumenta a disposição e o bem-estar, contribui para a prevenção de várias doenças crónicas. Além dos benefícios físicos, correr também pode ser uma excelente forma de socialização e de contacto com a natureza. Nos últimos anos, a corrida tornou-se uma das modalidades desportivas mais populares em Portugal. De norte a sul do país, realizam-se provas de estrada, corridas solidárias, trail running, meias maratonas e maratonas que atraem milhares de participantes. Já agora, estou a falar aqui de trail running, não esqueça que este fim de semana temos trail running, seja o Trail da Cereja de sedição pela Esportiva do Fundão e Município do Fundão, este fim de semana aqui na cidade, ok? O Trail Run conta para o circuito Trail Running da Beira Baixa da Ação de Atletismo de Castelo Branco. Mais uma prova a não perder este fim de semana na cidade do Fundão, pela Desportiva e pelo Município. Trail Running, Trail da Cereja. Ora que maravilha. Portanto, fica aí esta nota de novo. Eventos como a Maratona de Lisboa ou a Maratona do Porto também e diversas corridas urbanas demonstram o crescente interesse dos portugueses por esta prática desportiva. Como celebrar? Ora, muitas formas. fazer uma corrida ao ar livre, participar numa prova local, convidar amigos ou familiares para correr, experimentar a modalidade pela primeira vez, estabelecer um novo objetivo de treino, partilhar experiências e incentivar outras pessoas a praticar exercício físico. O mais importante, acima de tudo, é dedicar alguns minutos do dia à atividade física e descobrir os benefícios do movimento. Hoje então, Dia Mundial da Corrida, Dia Mundial da Bicicleta, haja exercício físico, haja saúde. Bom dia, Cova da Beira.
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0: E por ser o Dia Mundial da Corrida, vamos ouvir a Sónia Costa. A vida passa a correr. Ui, é num ápice, não é? A vida é num ápice, passa a correr.

0: Grande som este, grande voz da Sónia Costa. A vida passa mesmo a correr, o importante é viver. É isso mesmo, grande mensagem. Vida passa a correr no Dia Mundial da Corrida. Sónia Costa cantou.
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0: 10h32, já a seguir a rubrica dos Caminhões da Gardunha, Escarpadelas na Serra. Vamos lá ouvir.
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3: Olá, olá, bem-vindos a mais uma Escarpadelas dos Caminheiros da Gardunha. Vamos falar sobre as atividades deste fim de semana passado. Pelo quarto ano consecutivo, a empresa Twintex, sediada no Fundão, solicitou a nossa colaboração para organizar uma caminhada destinada aos trabalhadores da fábrica. Esta atividade teve como principal objetivo proporcionar uma manhã de convívio entre colegas, promovendo simultaneamente a saúde mental e física. Desde o primeiro momento, os caminheiros aceitaram este desafio com enorme agrado, pois está no ADN da nossa associação valorizar a nossa terra, o nosso território e a nossa Gardunha, fomentar parcerias e fortalecer as relações interpessoais. No passado dia 23 de maio, apesar das primeiras trovoadas no início do dia, esta iniciativa voltou a realizar-se com grande sucesso e cerca de 40 trabalhadores percorreram um trajeto de 6 km, sempre com boa disposição e espírito de entreajuda. O tempo também foi nosso amigo. Esta caminhada serviu também para contribuir para a limpeza dos nossos caminhos rurais, reforçando o compromisso com a preservação do meio ambiente. Toda a gente ficou muito satisfeita com a caminhada e com a ação e iniciativa da Twintex e aguardamos até ao próximo ano. No dia seguinte, no domingo, os caminheiros da Gardunha juntaram-se a mais uma parceria, desta vez para caminharmos por uma boa causa. Associámos-nos à Liga Portuguesa contra o Cancro. É uma iniciativa organizada pelo Grupo de Voluntariado Comunitário deste Conselho da Liga Portuguesa contra o Cancro. Juntaram cerca de 80 pessoas. Foi uma caminhada de 5 km onde reinou sempre a boa disposição. E para finalizar o dia, encerramos com um almoço convívio entre sócios, porque acreditamos que para além das caminhadas, é também à volta da mesa que fortalecemos a convivência entre sócios e promovemos momentos saudáveis de partilhas. Juntaram-se à volta da mesa 30 pessoas, saboreando uma bela sardinhada assada e arroz de pato, finalizando com um belo leque de sobremesas. O convívio foi muito, muito agradável e esperemos continuar a fazer este tipo de iniciativa para convivência entre sócios caminheiros. E agora vamos abordar as próximas atividades. Este fim de semana próximo, no dia 30 e 31 de maio, deixamos o Fundão para explorar uma das paisagens mais emblemáticas e selvagens da Península Ibérica. O nosso objetivo é o convívio, a contemplação e o contacto direto com a natureza. Vamos até ao centro do Sistema Central, a Serra de Gredos. A montanha é um ambiente vivo e dinâmico e neste fim de semana um grupo de 25 caminheiros vão efetuar vários percursos na área recreativa de Tamborrios, em Nave Redonda de Gredos. Entre pinhais e prados, passando pelo Colado del Charco, Garganta del Jabalí, o trilho desce suavemente, ladeado por vegetação densa e o som constante da água. No último dia, teremos uma caminhada de 13 km que nos vai levar ao Pico Morezón, considerado por muitos o melhor miradouro da Serra de Gredos. Iremos até ao topo de Los Barreirones e, no regresso, descemos suavemente em direção ao Val de Prado Puerto. Vai ser um fim de semana muito animado e, se calhar, um bocadinho cansativo, mas compensa sempre para quem vai. É um convívio muito, muito bom, saudável, e conhecer outras paisagens fora de Portugal é sempre também muito apreciativo. Aguardo mais notícias nossas nas próximas escarpadelas. Não se esqueça, o São João está quase aí. Contamos consigo, estamos a trabalhar para isso. Boa semana e não deixe de se inscrever como sócio. Visite a nossa página em www.caminheirosdagardunha.pt. Faça-se sócio. Neste momento, se calhar, é só um cafezinho por dia, mais ou menos. E vai ver que fica muito agradado de fazer parte da nossa associação. Obrigada e até ao próximo.
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0: É sempre assim às quartas-feiras de manhã, com reposição, claro, à tarde, nas matinais de rádio entre as 15 e as 18. Escarpadelas na Serra com os Caminhões da Gardunha. Beijinhos e abraços para vocês, boas caminhadas, bom trabalho e, é verdade, o São João está quase a chegar. Estamos a 20 minutos e meio das 11, bom dia, Cova da Beira.
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0: Ora bem, a Covilhã recebe hoje, dia 3, quarta-feira, a primeira edição do Urbana Urban Experience, um festival multidisciplinar que promete transformar o centro histórico da cidade numa plataforma imersiva de música eletrónica, média arte e cultura urbana. De acordo com a organização, uma rede colaborativa que valoriza o tecido cultural local e que envolve associações como a CRIA e a CISMA, são 12 horas de experiência num roteiro que atravessa o dia e a noite no Sunset, no terreiro do Teatro Municipal, no terraço do Teatro Municipal da Covilhã, até à madrugada na Companhia Club. Uma ação que junta atividades como workshop de skate, sessão

cinema documental com a Cisma, exposições e uma open call DJ contest. O alinhamento musical é encabeçado pelo mestre brasileiro Gui Burato, arquiteto de formação e um dos artistas mais influentes da eletrónica global. Ok, temos também mais participantes nesta iniciativa. Temos o destaque internacional também, por exemplo, para o festival que recebe o Grupo Panic. É isso? Grupo Panic, projeto de Guilherme Tomé Ribeiro, conhecida pela sua simbiose perfeita entre o piano e a eletrónica e pela sua colaboração de sucesso com os Molinex. O cartaz completa-se com a energia técnica do DJ Overhaul, um dos nomes mais versáteis da cena nacional, e também o talento emergente de Solo, que traz o selo de frescura após atuações marcantes em coletivos como Nómadas. Ainda há mais artistas, naturalmente. A partir de hoje, então, temos arte, cultura, música eletrónica no Centro Histórico da Covilhã, um festival multidisciplinar. Ok, muito bem. Primeira edição do Urban Experience, da noite Sunset, no dia à noite, no terraço do Teatro Municipal da Covilhã. Hoje, dia 3, tem tudo isto a partir das 6 da tarde. E por falar nisso, de Urban Experience, com o Grupo Panic, má hora, temos aqui os Molinex com esse projeto. Grupo Panic. Vamos ouvir See Me Burn. Espero que gostem.

0: Grande som, pá, hein? Grande som. Molinex com Tipo Panic, este projeto do Guilherme Tomé Ribeiro. Hoje começa a primeira edição do Urban Experience. Festival multidisciplinar promete transformar o Centro Histórico da Covilhã numa plataforma imersiva de música eletrónica, média arte e cultura urbana. Hoje, do dia para a noite, sunset no terraço do Teatro Municipal da Covilhã. Um espetáculo não perder para quem gosta. Hoje também temos o Conservatório de Música da Covilhã no Teatro Municipal da Covilhã, a partir das 9h30 da noite, com Cinderela. É hoje, dia 3, Conservatório de Música da Covilhã, a partir das 9h30 da noite. Temos também em Castelo Branco. Em Castelo Branco, a associação apresenta cartaz do Festival Granja Parque Fest 2026. Muito bem. É a edição 2026, a partir de hoje e até sábado, dia 6 de junho, junto às piscinas de Castelo Branco, com entrada gratuita. Hoje temos por lá a Orquestra Magma, o David Days e Loopy Beat Walk e Dance Party. Hoje, nas piscinas de Castelo Branco, entrada gratuita. Temos então esta edição 2026 do Festival Granja Park Fest e que vai decorrer até ao próximo sábado. Por último, deixo-vos aqui também uma sugestão. Tem a ver com a Pampilhosa da Serra, Semana da Criança e Juventude, até domingo, dia 7 de junho. Peça de teatro Chai, acalentos para corações à deriva. É hoje, às 9 da noite, no Auditório Municipal de Pampilhosa da Serra. Hoje, então, temos esta peça de teatro integrada na Semana da Criança e Juventude, que vai decorrer até domingo naquela vila, distrito de Coimbra. É isso mesmo. Fica aqui a paredes meias com o Conselho do Fundão e com o distrito de Castelo Branco. Se puder, dê para lá um saltinho no dia de hoje. Bom dia, Cova do Bar.
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0: 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E agora fica a rubrica das farmácias Olen, Covilhã, Fundão e Belmonte.
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3: Muito bom dia a todos os ouvintes da Rádio Cova da Beira, mais uma edição da rubrica Farmácias Olon na rádio para falar de um tema que muitos ainda desconhecem, mas que é fundamental em várias situações de

0: doença ou fragilidade. Falamos da nutrição clínica. Para explicar melhor o que é e a quem se destina, temos connosco a doutora Natália, farmacêutica nas farmácias Olon Fundão, Covilhã e Belmonte. Bem-vinda, doutora.
1: Bom dia, Sr. Paulo, e bom dia também a todos os ouvintes da Rádio Cova da Beira. É um prazer estar aqui e poder falar deste tema tão importante, porque na realidade a nutrição clínica é muito mais do que apenas comer bem.
0: Ora, então comecemos pelo princípio. O que é, afinal, a nutrição clínica?
1: A nutrição clínica é uma área da saúde que utiliza alimentos e nutrientes com finalidade terapêutica. Ou seja, é o uso controlado da alimentação e, quando necessário, de suplementos ou fórmulas nutricionais específicas para prevenir ou tratar doenças, melhorar a recuperação e manter o equilíbrio do organismo. É, na realidade, uma parte essencial dos cuidados de saúde, sobretudo em pessoas com maior vulnerabilidade.
0: E em que situações é que a nutrição clínica se torna mais necessária?
1: Ela é, na realidade, indicada em muitos contextos. Por exemplo, em pessoas com dificuldade de mastigação ou de deglutição, como idosos ou doentes com problemas neurológicos, em doentes oncológicos ou em recuperação de cirurgias, também em casos de desnutrição, de perda de peso involuntária ou de doenças crónicas, como a diabetes, insuficiência renal ou doenças intestinais, e também muitas vezes em situações temporárias, como pós-operatórios ou convalescências prolongadas. O objetivo é sempre garantir que o corpo recebe todos os nutrientes necessários para se regenerar e manter a força.
0: Portanto, doutora, não é algo apenas para os hospitais, certo?
1: Certo. A nutrição clínica pode começar no hospital, mas continua muitas vezes em casa com o acompanhamento do médico, do nutricionista e também do farmacêutico, que ajuda a escolher e a ajustar as fórmulas mais adequadas. Há produtos específicos, como suplementos hipercalóricos, hiperproteicos, espessantes ou fórmulas completas, que podem ser fundamentais para manter a saúde e a qualidade de vida.
0: E quem deve avaliar se uma pessoa precisa de apoio nutricional especializado?
1: Idealmente, essa avaliação deve ser feita por um profissional de saúde, médico, nutricionista ou farmacêutico. Muitas vezes, a família nota sinais como cansaço, perda de apetite, perda de peso ou feridas que demoram a cicatrizar. Nesses casos, vale a pena pedir aconselhamento, porque uma intervenção nutricional atempada faz toda a diferença.
0: E existem riscos em usar suplementos nutricionais sem orientação?
1: Sim. Apesar de parecerem inofensivos, os suplementos e as fórmulas clínicas devem ser escolhidos com cuidado. Cada produto tem uma composição diferente. E essa composição é pensada para necessidades específicas, o que significa que o uso inadequado pode agravar uma condição médica. Por isso, o acompanhamento profissional é essencial.
0: Ora, excelente explicação, doutora Natália. Para terminarmos, que mensagem deixaria aos nossos ouvintes?
1: Gostava de lembrar que nutrir é cuidar. A nutrição clínica é uma aliada poderosa na recuperação e prevenção da fragilidade. Nunca é apenas comida, é parte do tratamento. Por isso, se notar que alguém com sinais de perda de força ou peso necessita de ajuda, procure orientação médica ou farmacêutica. 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Recordar sempre que um pequeno passo pode mudar o rumo da história dessa pessoa.
0: Doutora Natália, agradeço os seus esclarecimentos e aos nossos ouvintes lembrem-se de que uma boa nutrição é um investimento na vida. Voltaremos na próxima semana com mais um tema de saúde na rubrica Farmácias Olon na Rádio.
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3: E também em Belmonte, rubrica semanal às quartas-feiras de manhã, com reposição à tarde, às sextas-feiras, nas matinais da rádio, entre as 15 e as 18. Tudo pela sua saúde. Bom dia, Cova da Beira. Bom trabalho aí para as Farmácias Olon.
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3: Olá, Fernando, bom dia. Vamos à tua curiosidade.
5: Sabia que As bombas atómicas nos Estados Unidos eram desenvolvidas por pessoas analfabetas? Quando a bomba atómica foi desenvolvida na cidade americana de Los Alamos, do Novo México, a base militar preferiu contratar pessoal analfabeto, porque as autoridades não queriam correr o risco de terem trabalhadores que pudessem ler documentos confidenciais retirados dos cestos do lixo.
3: Ora, está mais uma boa. Muito bem, Fernando, muito obrigado. As curiosidades do dia com o Fernando Teixeira de manhã, com repetição à tarde também, entre as 15 e as 18 horas. Fernando, continuação, bom trabalho, boa semana. Bom dia, Cova da Beira.
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3: Há quase 40 anos, é verdade. Estamos a 3 minutos e meio das 11, quarta-feira, dia de greve geral da CGTP, véspera de feriado nacional. Foi mais uma edição do Bom Dia Calvário, o seu programa da manhã. Hoje quarta-feira, 3 de junho de 2026. Vou ter a ser o vosso anfitrião. Mais uma vez vos agradeço por terem vindo. Espero que tenham gostado. O meu nome é José Miguel Malaca e foi outra vez, para mim, um gosto, um prazer e um privilégio estar consigo. Beijinhos e abraços. Boa quarta-feira para todos. Uma boa véspera de feriado. Um bom feriado para amanhã. Mas amanhã, já sabem, eu vou cá estar na mesma. Às 8 da manhã, para tentar ser, de novo, uma boa companhia para todos. Beijinhos e abraços. Portem-se bem, boa quarta-feira, boa viagem na estrada, tudo bom para vocês, está bem? Um dia feliz e fantástico para todos os ouvintes da Rádio Cova da Beira. Ora bem, já sabe que há às 11 ao Jornal da Rádio para ouvir, depois fica na antena o aperitivo. Eu volto ao meio-dia para o Jornal do Desporto, mas há outra programação para ouvir por inteiro, está bem? Deixe ficar connosco, deixe ficar, só tem a ganhar, é mesmo assim. Bom, musicalmente nós vamos fechar esta edição hoje com os Napa. Eles vão cantar Furbela Espanca. O tema chama-se Amor que Morre. 2026. Até amanhã.

0: Muito bom dia, o último sinal eram 11 da manhã.
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0: Mais uma vez, muito bom dia. Manhã informativa na Rádio Cova de Oeiras, nesta quarta-feira, marcada pela greve geral, convocada pela CGTP, Intersindical. Primeiros dados relativamente a um dos setores, precisamente o dos têxteis, lanifícios, vestuário e calçado da Beira Interior. O sindicato refere a que os dados demonstram, para já nestes primeiros turnos, a unidade dos trabalhadores. Já vamos conhecer esses dados que o Sindicato dos Trabalhadores Têxteis, Lanifícios, Vestuário e Calçado da Beira Interior se divulga. São vários os serviços que são afetados por esta greve geral da CGTP. Mas há também outros temas da atualidade informativa regional. Arranca os encontros de cinema aqui na cidade do Fundão a partir do dia de hoje. E também hoje vai ser conhecido todo o programa de mais uma edição do festival que a ASTA, a Associação de Teatro e Outras Artes, apresenta precisamente hoje em conferência de imprensa na sua sede para dar conta de todos os pormenores relativos a esta iniciativa que decorre no Centro Histórico da cidade da Covilhã, a sétima edição do Festival de Artes de Rua Portas do Sol. Ainda na Covilhã também, hoje realiza-se a primeira edição do Festival Urbana. É um festival dedicado à música eletrónica, artes visuais e cultura digital. É ao longo de 12 horas, começa às 18 horas de hoje e encerra às 6 da manhã. O evento é distribuído pelo terraço do Teatro Municipal da Covilhã, ruas do Centro Histórico e a Companhia Club, combinando atuações musicais, cinema, desporto e experiências artísticas. É o menu do Jornal da Manhã, da RCB, onde, obviamente, o aniversário do Conselho de Fundão, no próximo dia 9 de junho, os homenageados vão estar em foco.
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0: À entrada deste jornal, duas informações úteis de trânsito, nomeadamente aqui no Fundão, dar-lhe conta de que até ao meio-dia de hoje a Rua da Quinta está cortada ao trânsito, devido a trabalhos de betonagem que são necessários efetuar no âmbito da empreitada de edifícios habitacionais que ali decorrem, mas também no dia de amanhã são duas ruas que vão estar cortadas ao trânsito, as ruas Doutor Teodoro Mesquita e a Rua da Misericórdia, entre as 10 da manhã e às 22 horas para a realização de tapetes de flores com vista à procissão do Corpo de Deus. Amanhã, entre as 10 da manhã e às 22 horas, estas duas ruas estão cortadas ao trânsito. Em ambos os casos, a Câmara Municipal do Fundão solicita a melhor compreensão dos automobilistas e moradores para incómodos que a situação possa provocar, mas também solicita a colaboração de todos no cumprimento da sinalização de caráter provisório que ali está colocada. Dou-lhe nota precisamente dessa greve geral que é convocada pela CGTP Intersindical contra o pacote laboral, contra a facilitação de despedimentos, aumento de precariedade, horários mais longos e flexíveis, menor pagamento das horas extra, enfraquecimento da contratação coletiva, a limitação da ação sindical e o ataque ao direito à greve. Nesta manhã, de resto, há duas concentrações que a União dos Sindicatos está a fazer ou tem marcadas para hoje. A primeira, a esta hora, frente à Câmara de Castelo Branco e contra o pacote laboral, e também, pelo mesmo motivo, na Covilhã, frente à Câmara Municipal da Covilhã, às 15h30, são dados pormenores sobre esta greve geral. Para o Sindicato dos Trabalhadores Têxteis, Lanifícios, Vestuário e Calçado da Beira Interior, os primeiros dados relativamente aos primeiros turnos demonstram, diz o sindicato, a unidade dos trabalhadores. As adesões, que variam entre os 50% e os 70%, revelam um setor unido, consciente e firme na defesa dos seus direitos, diz aquela estrutura sindical. Cada percentagem representa que os trabalhadores, com o seu gesto, afirmaram que não aceitam retrocessos nem ataques à contratação coletiva, aos salários, à dignidade no trabalho. Rejeitam o pacote laboral de assalto aos direitos e de afronta à Constituição da República Portuguesa. Diz o sindicato que sublinha que em todos os plenários realizados, o apoio dos trabalhadores à luta contra estas alterações são unânimes. Em comunicado nas empresas do Grupo Paulo de Oliveira, nomeadamente na empresa Taximax, onde existe um grande número de trabalhadores de outras nacionalidades, situação transversal às três empresas do grupo, o que é facto é que os trabalhadores do quadro da empresa aderiram em grande número, cerca de 70%. Na Penteadora, no primeiro turno, e o geral, a adesão entre os 50% e os 60%, também 60% no Paulo de Oliveira, na empresa Aco 65%, na Benoli 62%, diz o sindicato. A adesão dos primeiros turnos reforça a unidade dos trabalhadores na luta contra o pacote laboral, do sindicato, que saúda a forma que classifica de extraordinária como os trabalhadores se mobilizaram. São 11 horas, 8 minutos e meio, é por isso uma greve que vamos continuar também aqui a acompanhar, que está a afetar quer escolas, quer também hospitais, centros de saúde e transportes públicos. No fundão, 4 medalhas de ouro atribuídas na passagem dos 279 anos da criação do Conselho do Fundão. São precisamente 4 medalhas a 2 instituições, uma delas a Rádio Cova da Beira, a outra a Santa Casa da Misericórdia do Fundão, depois a título individual, com a medalha de ouro também da cidade, a Paulo Fernandes, ex-presidente da Câmara Municipal do Fundão, e a Carlos São Martinho Gomes, ex-presidente da Assembleia Municipal do Fundão. As distinções foram ontem aprovadas no decorrer da reunião pública do Executivo Fundarense, Nuno Miguel.
7: No final da reunião, Miguel Gavinhos destacou a unanimidade do Executivo na aprovação desta proposta, que resultou de uma auscultação prévia a todos os vereadores, a começar por Paulo Fernandes, anterior presidente da autarquia, que deixa um enorme legado no processo de transformação que aconteceu no Conselho do Fundão ao longo das últimas décadas.
8: Primeiro, o anterior presidente da Câmara, o Dr. Paulo Fernandes, que tem um legado imenso ao longo do que foi presidente. De enorme transformação que aconteceu no Conselho do Fundão. Por isso, não há dúvidas relativamente àquilo que é o mérito, acho que é um mérito que é reconhecido socialmente e na nossa sociedade, e estamos a falar também no ano em que nós assinalamos os 50 anos do poder local democrático.
7: No âmbito dos 50 anos do poder local democrático, a autarquia fundarense vai também distinguir Carlos São Martinho Gomes por toda a ação que desenvolveu nesse âmbito e que vai agora ser reconhecida pelo município.
8: e fazemo-lo agora também a uma personalidade do Fundão que foi deputado municipal, foi presidente da Junta, foi vereador da oposição, vereador e vice-presidente da Câmara também em funções, membro da Assembleia Municipal e deputado também na Assembleia da República e presidente da Assembleia Municipal. E, portanto, esta conjugação de entrega cívica também é feita com reconhecimento com a Medalha de Ouro.
7: No ano em que celebra 4 décadas de atividade, também a Rádio Cova da Beira recebe a Medalha de Ouro de Mérito Municipal. Miguel Gavinhos destaca o papel que a instituição tem desempenhado em prol das populações, não só do concelho, mas de toda a região.
8: Cumprindo 40 anos da sua existência este ano, pouco se tem falado do mérito de ter chegado aos 40 anos de idade e por isso é com enorme orgulho que nós atribuímos esta Medalha de Ouro com um sentido também motivacional para que nunca deixe de existir. Nós estamos a falar de um órgão de comunicação social que tem uma expressão que muitas vezes não existe outra para chegar à nossa comunidade, eu diria da região, mas não há outra forma, porque há muitas comunidades que estão afastadas das novas tecnologias, muitas que nem sabem ler e que a única forma que têm de estar a par da atividade da sua terra é ouvindo a rádio, e acho que há um esforço também que nós gostaríamos de poder acompanhar para aquilo que deve ser o desafio da rádio no futuro, mas acho que é inequívoco que o Conselho do Fundão, eu diria até a nossa região, que lhe reconheça o mais alto prestígio do mérito que é receber o ouro.
7: A outra instituição que vai ser distinguida pelo município é a Santa Casa da Misericórdia do Fundão, por toda a ação que tem desenvolvido em várias vertentes. Uma instituição que, até agora, não tinha sido reconhecida pela autarquia.
8: Que não tenha mérito municipal. Ou seja, particularmente houve um provedor ou outro que o fez, não este, mas nós entendemos que estamos a falar da maior estrutura social da nossa região. Nós falamos de unidade de cuidados continuados, de cuidados paliativos, de reabilitação, lares de terceira idade disseminados, não apenas no Conselho do Fundão, residências colaborativas, estamos a falar de Bolsa Nacional de Alojamento Urgente e Temporário, estamos a falar de creche, estamos a falar de uma capacidade impressionante. Colocamos quintas de produção própria, vinho de produção própria, uma quinta pedagógica, e se há alguma instituição que merece essa comenda maior é mesmo a Santa Casa da Misericórdia.
7: Para além destas homenagens, a Câmara do Fundão vai ainda entregar a Medalha de Mérito Municipal ao Centro Comunitário das Lameiras, à DXTUR, Agência de Desenvolvimento Turístico das Aldeias do Xisto, às Aldeias Históricas de Portugal, à empresa Reis Antunes e Irmãos e a título individual a Manuel Quintela, Carlos Maceiras, Sebastião Pereira, José Pina, Horácio Lobato e Isaura Reis.
0: Vai ser assim nos 279 anos, precisamente, do Conselho do Fundão, a criação do Conselho do Fundão, as distinções que foram aprovadas na reunião pública da Câmara. O programa comemorativo começa o dia antes, no dia 8 de junho, com a valorização do espaço público na Praça do Município e depois a inauguração dos balneários do Estádio Municipal do Fundão. Na terça-feira, às 9 da manhã, será a parada, o Içar da Bandeira e o Hino Nacional na Praça do Município, depois a deposição da Coroa de Flores no Memorial dos Antigos Combatentes, na Estação Ferroviária do Fundão, depois a São Solano, comemorativa a partir das 9:30 da manhã no Casino Fundanense. Às 11:45, há uma inauguração da estátua de homenagem a José Alves Monteiro, no Largo Dr. Alfredo da Cunha, na Igreja Matriz do Fundão, e às 12:30, a inauguração da Unidade de Saúde Familiar a Cereja. É o programa comemorativo dos 279 anos da criação do Conselho Fundão. Um outro conselho esteve também em foco de Penamacor no dia do Conselho, 1 de junho, um nome, uma empresa, uma associação e uma equipa, os distinguidos pelo município. No dia do Conselho, a Câmara homenageou 4 personalidades e instituições do seu território que se distinguiram em diferentes áreas e que são, na voz do Presidente da Câmara de Penamacor, um exemplo. É o caso da médica Elizabeth Rato, integrou

0: equipa do Centro de Saúde Penamacor, em 1992, vindo a ser nomeada coordenadora em 2011, até à atualidade.
1: A doutora Elizabeth Rato tem sido inexcedível na entrega ao nosso Centro de Saúde. Ela própria já o disse, já podia estar em casa reformada há 14 anos e continua a dar o seu contributo, muito importante e necessário ao nosso concelho, a liderar uma equipa jovem de enfermeiros e assistentes operacionais e assistentes técnicos que todos os dias dão o seu melhor para receber as pessoas. E também nessa área da saúde temos que trabalhar e também temos que fazer muito.
0: O empreendimento turístico rural, Moinho do Maneio, instalado há mais de 15 anos junto à Ribeira da Basagda, foi a empresa distinguida.
1: Então a gente conhece o Moinho do Maneio pelo exemplo que é em termos turísticos e também a razão pela qual os quisemos homenagear é exatamente para que este exemplo consiga, digamos que, motivar outros a seguir essas mesmas pisadas.
0: A MADREC, a Associação Desportiva Recreativa e Cultural do Meimão, foi a coletividade distinguida.
1: A associação que organiza o Festival da Chanfana, já há 3 anos consecutivos, cada ano com mais pessoas, cada ano com mais inovação, tanto mostrar às associações do concelho que é possível fazer mais e melhor.
0: José Miguel Oliveira, o Presidente da Câmara de Penamacor, bicampeões nacionais e equipa de Bócia, do Agrupamento de Escolas Ribeiro Sanches, foi também homenageada.
1: Pelo seu magnífico desempenho, na altura quando nós decidimos e deliberámos este prémio, eles eram campeões nacionais, agora sabemos que ganharam o título recentemente, são bicampeões nacionais, e portanto não podíamos deixar de sentir orgulho e de os também colocar como exemplo para a nossa comunidade estudantil daquilo que nós pretendemos, de pessoas ambiciosas, que queiram mais, mas que respeitem sempre os valores do fair play e os valores da vida.
0: Os homenageados pelo município de Penamacor no dia em que o concelho assinalou mais de 8 séculos de existência. Dar-lhe conta na atualidade informativa regional, precisamente no dia de hoje, há essa conferência de imprensa da ASTA, a Associação de Teatro e Outras Artes, para apresentar o Festival de Rua. É na sua sede, na sede da ASTA, esse Festival de Artes de Rua Portas do Sol, a 7ª edição. Também hoje há um festival, Festival Urbana, é um novo festival dedicado à música eletrónica de artes visuais. Vai ter 12 horas de duração no vários espaços do Centro Histórico, a partir das 18 até às 6 da manhã. Também hoje Luís Rodrigues expõe na Biblioteca Municipal Eugênio de Andrade, aqui no Fundão, a mostra de desenhos Traço no Tempo. A mostra é composta por vários desenhos que o autor foi fazendo ao longo dos anos sobre vários locais da cidade do Fundão. E o Cineclube Gardunha e o município do Fundão promovem mais uma edição dos encontros de cinema, a partir de hoje até 7 de junho. Durante 5 dias, a Moagem recebe projeção de filmes, debates com a presença de autores, apresentações de livros, concertos, exposições, sessões específicas para o público escolar e também workshops. O realizador de culto Alex Cox é um dos homenageados nesta 16ª edição dos Encontros de Cinema do Fundão, onde além de uma retrospectiva representativa da sua obra, será estreado o seu novo filme Almas Mortas. Vai ser assim esta iniciativa do Cineclube Gardunha e do município do Fundão, que arranca no dia de hoje, aqui no Fundão, na Moagem, e se prolonga até ao próximo dia 7. Recordo-lhe também do Festival Gastronómico Fundão, aqui come-se bem, Sabores da Cereja, que continua até ao final do corrente mês. Na atualidade está também essa notícia de que não apareceram listas para os órgãos sociais nas eleições do Sporting Clube da Covilhã, que estavam marcadas para 6 de junho. Digo estavam marcadas porque não vão acontecer. Ontem, às 18 horas, terminou o prazo para a apresentação de listas. Paulo Ribeiro, sócio do Sporting da Covilhã, tinha anunciado que iria apresentar uma lista aos órgãos sociais, mas tal não aconteceu. Marcou presença, entretanto, no jantar dos 103 anos para apresentar uma solução. Vai, justamente anunciou isso, vai apresentar uma nova comissão de gestão por um período máximo de 1 ano, de 11 elementos.

0: Para, diz, dar estabilidade ao clube e começar a nova época, até em termos financeiros. Será apresentada a proposta na Assembleia Geral Extraordinária, que irá ser marcada para 12 de junho, para este efeito. Mas, se aparecerem listas, nesse dia, fica aberto o processo eleitoral. Dentro de 5 meses, caso os sócios aprovem a comissão, pode transformar-se em direção, obviamente, e os restantes órgãos sociais. Paulo Ribeiro vai liderar este projeto. Assim sendo, não há eleições no Sporting da Covilhã a 6 de junho, como estava programado. Ah, então essa Assembleia Geral, como lhe disse, que irá acontecer a 12 de junho. Ontem, no jantar do aniversário, cerca de 100 pessoas estiveram presentes e marcaram presença o Presidente da Câmara da Covilhã, Luís Fazendeiro, o Presidente da Associação de Futebol Cristal Branco, Manuel Candeias, e também o representante da União de Freguesias Covilhã Canhoso, Nuno Gravito. Foi o jantar comemorativo de mais um aniversário do Sporting Clube da Covilhã no dia de ontem. São 11 horas 22 minutos. A fechar, dou-lhe nota de que a União de Freguesias Covilhã Canhoso, no dia 24 de junho, promove a segunda caminhada noturna no âmbito do programa Ponte a Andar. A União de Freguesias dá assim continuidade a este programa e promove esta iniciativa noturna, caminhada noturna, ação que tem vindo a mobilizar a população para a prática de atividade física e para a adoção de estilos de vida mais saudáveis, salienta a autarquia. A primeira caminhada do programa Record reuniu mais de 200 participantes, o que para a União de Freguesias demonstrou o interesse e o envolvimento dos cidadãos em atividades que promovem o bem-estar, a saúde e também o convívio. Com esta nova edição, a segunda, a União de Freguesias Covilhã Canhoso pretende continuar a incentivar a prática regular de exercício físico, proporcionando simultaneamente momentos de partilha e socialização entre participantes de diferentes entidades. A caminhada constitui também uma oportunidade para valorizar o território e fortalecer os laços de proximidade entre a população. A iniciativa conta com a colaboração e dinamização do Estrela Campo da Aviação Futebol Clube, parceiro a que contribuirá para o sucesso desta atividade. A participação é gratuita e todos os participantes irão receber um brinde limitado às primeiras 150 inscrições. É com esta notícia que colocamos ponto final na edição da manhã do Jornal da Rádio Cova da Beira. Resta-me agradecer-lhe a sua presença desse lado, dizer-lhe que há mais notícias ao meio-dia no Jornal de Desporto. Até lá, aperitivo. Muito bom dia.
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0: 11 horas com 30 minutos, primeira parte do aperitivo na antena da Rádio Cova da Beira, o programa que está diariamente na sua companhia de segunda a sexta-feira, sempre depois do jornal das 11 da manhã e até bem perto das 13 horas. Daqui a pouco vamos conhecer os resultados do sorteio de ontem do Euro Milhões. Ao longo desta emissão vamos também ter sugestões para fora de casa, clássicos da música e os principais factos que fazem a história, tudo isto sem esquecer ao meio-dia o jornal de Desporto. Aperitivo na antena da Rádio Cova da Beira, edição de quarta-feira, 3 de junho de 2026. Bom dia.
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0: Conhecemos agora os principais factos que fazem a história, são as efemérides do dia 3 de junho.
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3: 3 de junho de 2026, o Dia Internacional do Administrador Pessoal e da Comunidade Social. Efemérides criadas pela ONU em homenagem aos administradores de pessoal e entidades que tratam da comunidade em termos sociais. É também o Dia Mundial da Bicicleta e Dia Mundial da Corrida. Este último celebrado anualmente na primeira quarta-feira de junho e realça uma atividade simples, mas repleta de benefícios. A 3 de junho, mas em 1926, António de Oliveira Salazar foi nomeado Ministro das Finanças pela primeira vez. Em 1988, abriu o serviço de urologia do Hospital Amato Lusitano em Castelo Branco, uma valência criada por Armando Diniz. Em 2003, realizou-se no Fundão a primeira mostra de ciência. Em 2004, na Covilhã, uma conduta de gás natural foi perfurada por uma máquina que trabalhava em obras de construção do novo campus da Faculdade de Ciências da Saúde, o que obrigou ao encerramento do trânsito de parte da Avenida Pedro da Covilhã. Em 2006, o fundanense Bruno Paes ficou em quarto lugar na etapa de Madrid da Taça do Mundo de Triatlo. No mesmo ano, foi inaugurada a sede recuperada do Sindicato Têxtil da Beira Baixa na rua Azedo Queneco, na Covilhã. Em 2007, na Covilhã, foram descobertas três sepulturas medievais pelos arqueólogos que acompanhavam as obras de remodelação da rede pública. Em 2019, faleceu aos 96 anos a escritora portuguesa natural de Amarante, Agostina Bessa Luís. São factos que fazem história neste dia 3 de junho.
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0: Ora, no sorteio de ontem voltou a não existir qualquer apostador totalista na chave do Euro Milhões. Os números sorteados foram o 6, o 9, o 17, o 18 e o 42, as estrelas o 7 e o 9. No que diz respeito ao palpite deixado pelos nossos ouvintes, na passada segunda-feira a chave era composta pelos números 7, 12, 26, 31 e 40, estrelas 1 e 5, não existe qualquer acerto. O mesmo aconteceu em relação ao palpite deixado no dia de ontem, em que os números foram o 8, o 14, o 22, o 38 e o 50, as estrelas o 2 e o 6. Nesse sentido, e uma vez que não houve qualquer apostador totalista, o valor do jackpot vai aumentar para os 159 milhões de euros no sorteio da próxima sexta-feira. Amanhã, mesmo sendo dia feriado, na primeira parte do aperitivo vamos poder jogar consigo para procurar preencher na totalidade a primeira coluna do boletim, com 5 números e 2 estrelas, e todos em conjunto nos habilitarmos a esse prémio do sorteio da próxima sexta-feira no valor de 159 milhões de euros.
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Ao meio-dia, há Jornal de Desporto para ouvir numa edição de Miguel Malaca. O aperitivo regressa logo após para a segunda parte da edição desta quarta-feira. Até já!

0: Boa tarde, é meio-dia.
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1: Olá, vivam, muito boa tarde, sejam bem-vindos. Esta é a edição de quarta-feira, véspera de feriado, dia de greve nacional, do Jornal de Esporte na RCB. 3 de junho de 2026. Sejam bem-vindos. Hoje, a parte de Leão, e deixem-me passar a expressão porque vou falar do Sporting da Covilhã, dos Leões da Serra, vamos falar mesmo sobre esse clube, que ontem festejou 103 anos e não apareceram candidatos às eleições que estavam marcadas para o próximo sábado, dia 6, porque não houve listas, não houve candidatos, não há eleições no próximo sábado para o triênio 26-29. No entanto, houve um compromisso de Paulo Ribeiro. Eu recordo aqui que há três semanas desta parte, na Assembleia Geral Extraordinária, no dia 15 de maio, comprometeu-se a apresentar uma lista para essas eleições. Às 6 da tarde não esteve presente, mas participou no jantar comemorativo do 103º aniversário do clube e aí apresentou a sua ideia, que tinha sido também apalavrada com o coordenador atual da Comissão de Gestão, José Santos. Queria apresentar uma Comissão de Gestão por um prazo máximo de um ano, para liderar o clube, esta época desportiva, a 26-27 que se aproxima e que começa a dia 1 de julho, e depois, naturalmente, dentro de 4-5 meses, se não houver mais candidatos, poderá apresentar-se como presidente ou candidato a presidente da direção para os próximos 3 a 6 anos. Palavras de Paulo Ribeiro ontem, a RCB esteve lá, o único órgão de comunicação social que esteve presente na noite de ontem, esteve presente às 6 da tarde na sede e depois à noite onde ouviu a Paulo Ribeiro. Às 6 da tarde conversámos também com o José Santos, que tinha confirmado então à RCB aquilo que Paulo Ribeiro iria dizer à noite no jantar. Portanto, vamos falar sobre o Sporting da Covilhã, que já não vai ter eleições no próximo sábado, mas vai ter a realização de uma nova Assembleia Geral Extraordinária. Tudo indica que vai ser marcada para desta sexta-feira a uma semana, dia 12 de junho, onde esta Comissão de Gestão de Paulo Ribeiro vai ser apresentada e votada pelos sócios naturalmente, mas é uma Assembleia Geral que vai estar também aberta a eventuais candidatos às eleições no Sporting Clube da Covilhã para curto prazo. A época arranca no próximo mês de julho e Paulo Ribeiro disse à RCB que está tudo a ser trabalhado para que a equipa comece a trabalhar dentro de um mês aproximadamente. E vamos ainda falar também de uma jovem árbitra de futsal, chama-se Rita Mendes, é estudante da Escola Secundária do Fundão e ganhou um prémio do IPDJ sobre ética no desporto. Fica a saber os pormenores. Iremos ainda falar também do torneio que está a realizar-se desde ontem em Castelo Branco. É o Torneio Nacional de Futsal Adaptado, numa organização da Câmara Municipal de Castelo Branco, da PBSDM também de Castelo Branco e com apoio da Ação de Futebol de Castelo Branco. Começou ontem e finaliza no dia de hoje. Estes são alguns dos temas que vão estar em destaque, inclusive. Fiquem para ouvir.

0: Agora sim, mais uma vez, boa tarde a todos. Passam 4 minutos e meio do meio-dia. Pois bem, no dia em que o Clube Sporting da Covilhã completou ontem 103 anos de vida, terminava também o prazo, às 6 da tarde, de entrega de listas para as eleições antecipadas e marcadas para o próximo sábado, dia 6 de junho, entre as 13 e as 19 horas. Mas ontem, às 6 da tarde, a RCB esteve lá, mas não apareceram candidatos. Não apareceu nenhuma lista. Daí que questionámos José Santos, o atual coordenador da Comissão de Gestão do Sporting Clube da Covilhã, que lidera essa comissão há 3 semanas desta parte, substituindo no cargo Carlos Cajero Alves, o porquê desta situação, e ele garantia-nos de que à noite, no jantar de aniversário, Paulo Ribeiro, aquele associado que se tinha comprometido nos sócios da Assembleia Geral do dia 15 de maio passado, apresentava uma lista que iria fazê-lo.
1: Não apareceu uma lista naquele tempo útil que foi marcado até o dia de hoje, às 18 horas. Mas recebi a informação que hoje à noite no jantar ia ser apresentada uma solução para uma comissão de gestão por um ano, liderada por esse tal associado.
2: O Paulo Ribeiro vai liderar essa comissão de gestão?
1: Será ele a apresentar
2: essa informação?
1: É essa a informação que eu tenho. Se não for ele, será alguém da confiança dele. Neste momento, acho que é muito difícil as pessoas prenderem-se a mandatos de 3 anos. Tem sido difícil. Mas enquanto houver caminho, estrada para andar, eu também cá estarei. E isto não irá ficar vazio. Não irá ficar no vazio. Essa foi a informação que me deram, há bocado, que no jantar iria, perante os associados que estiverem, ou a comunicação social, apresentar essa mesma solução, porque de facto fez diligências, tinham as coisas mais ou menos programadas, e depois as pessoas, quando veem que se calhar o barco é muito grande, ou desistem, ou porque não puderam, ou porque pensaram melhor, ele comprometeu-se a arranjar uma solução e ela vai aparecer.
2: Portanto, se for aparecer no jantar do 63º aniversário, o José Santos garante que vai continuar no cargo, vai apresentar uma lista, o que é que vai fazer?
1: Eu vou continuar no cargo, se as pessoas assim o entenderem, não é? Agora, se houver essa possibilidade de uma comissão de gestão com esse associado,
2: um ano,
1: para equilibrar as contas do clube, principalmente para se poder começar a trabalhar e a fazer equipa, porque está a ficar muito tarde, nós não podemos correr o risco de andar agora mais 2 ou 3 semanas a marcar mais outra Assembleia Geral Eleitoral. Isso é o fim. Quando formos a ver, não temos equipa, vamos correr outra vez os mesmos riscos e depois não sei se teremos milagres, porque os milagres não acontecem todos os anos. No dia 6 não se vai manter o voto eleitoral. Não houve listas, não vale a pena haver o voto eleitoral. A comissão há de reunir-se e há de deliberar que não vale a pena haver uma Assembleia se não há listas para apresentar. Irá-se, se calhar, tenho que conversar com as pessoas, marcar-se outra vez uma Assembleia Geral para se eleger uma comissão de gestão.
2: A lista que vai ser apresentada hoje, eventualmente, vai ser apresentada uma Assembleia Geral.
1: Com a duração de um ano. Se, entretanto, alguém tiver condições e alguém quiser formar uma lista e apresentar a lista, em qualquer momento se marca.
2: Far-se-á uma Assembleia Geral eventual.
1: Exatamente.
2: A do dia 6 fica outra vez sem efeito.
1: A do dia 6 vai ficar sem efeito, porque não tem jeito nenhum. Não há listas, não apareceram. Vamos abrir uma Assembleia para fechar logo a seguir outra vez. O Sporting da Covilhã, neste momento, já não tem tempo a perder mais, não tem mais limite.
0: José Santos à Rádio Calveira ontem em exclusivo. E depois questionámos também o que é que foi feito nestas últimas 3 semanas, uma vez que não houve listas, não há jogadores, como é que é?
1: Olha, foram feitos as gerências do dia-a-dia, foram cumpridos religiosamente os compromissos que havia para cumprir, porque o tal associado, aquilo que disse,
2: cumpriu.
1: A primeira parte cumpriu-a, e a segunda vai cumpri-la hoje, a seguir, e foi o que se fez, a gestão do clube. O clube tem cá profissionais que gerem o clube, na secretaria e fora dela, e eu simplesmente acompanhei as coisas e estive aqui para dar a cara.
2: Não há jogadores ainda? Não foi tratado nada disso?
1: Não podemos estar a tratar de nada. O clube tem uma coisa sui generis. Tem um treinador, mas não tem
2: equipa.
1: Quem
2: tem
1: treinar. O treinador não tem quem treinar.
2: Portanto, só quando vier essa comissão de gestão é que começa-se a trabalhar no plantel, é isso?
1: Se houver essa garantia... Já hoje, que as pessoas apoiam essa solução, a gente pode começar a trabalhar.
2: Já os jogadores encaixam naturalmente, não
1: é? Eles estão todos em caixa. Há pessoas que
2: todos à espera, não é?
1: Há jogadores que podem vir, há outros que podem renovar, há outros que querem vir. Só que a gente não se pode comprometer com nada, porque neste momento eu posso estar aqui, mas amanhã pode aparecer uma comissão de gestão liderada por outro, que concorre e ganha, e depois não vamos fazer o mesmo erro que os outros fizeram. Ficarmos com pessoas... ou contratarmos alguém para além daquele mandato que nós temos, ou do prazo que nós temos
2: ter no, queremos estar no clube. Portanto, o vosso mandato acaba, acabava sábado, não é?
1: O nosso mandato acabava sábado. Se não aparecer nada, não pode acabar.
2: Não pode acabar. Continua a trabalhar.
1: Continuamos a trabalhar, exatamente. Continuamos a trabalhar. Queríamos fazer mais, mas não podemos.
2: Esta não é uma boa notícia para o dia de aniversário, pois não?
1: Não, não é uma boa notícia, mas a seguir, a pessoa que é e aquilo que quer dar ao clube e a vontade que tem e aquilo que ajuda já há 20 anos, continua a ser uma boa notícia.
2: Portanto,
1: não arranjou uma solução de uma lista, mas arranjou outra solução que se calhar no imediato também não tem disponibilidade a 100%, mas se calhar depois vai tê-la.
2: Acreditar acima de tudo que hoje não vai sair dois, digamos.
1: Não vai sair dois, não. Não. Hoje vai haver uma solução, não é a lista para uma direção de 3 anos, mas há o compromisso
2: que para a época desportiva que aí vem.
1: Que para a época desportiva que aí vem há uma comissão de gestão que pode, que se vai candidatar a esse lugar para gerir o clube até lá, financeiramente, desportivamente. Se entretanto aparecer algum sócio com condições e com uma lista, apresenta aqui na secretaria e marca as eleições eleitorais.
2: Daqui a um mês começa a trabalhar, digamos assim, não é?
1: E vai começar a trabalhar. Mas para que vai começar a trabalhar. Seja comigo, seja com outro qualquer, vai começar a trabalhar.
2: Na palavra para o sócio, nesta altura, mais uma vez.
1: Continua a acreditar, porque o tempo e o vento sopra a nosso favor. É preciso acreditarmos.
0: Vamos se assim é. José Santos, coordenador da atual Comissão de Gestão do Sporting pela Frente de Relações Exclusivas RCB, ontem, volta das 6 da tarde, quando não apareceram candidatos, mas ficou esta abertura do aparecimento de Paulo Ribeiro com uma lista para uma comissão de gestão para liderar o clube no prazo máximo de 1 ano, caso os sócios assim o entendam e assim decidam e votem em conformidade na Assembleia Geral, que vai ser marcada, e segundo o que RCB conseguiu apurar, marcada para desta sexta-feira, uma semana, dia 12 de junho. Obviamente que isto aconteceu ao final da tarde. À noite houve o jantar, cerca de 100 pessoas marcaram presença, incluindo o Presidente da Câmara Municipal da Covilhã, Hélio Fazendeiro, Nuno Gravita, em representação da União de Freguesias Covilhã e Canhoso, e Manuel Candeias, Presidente da Ação Futebol de Castelo Branco. Perante os cerca de 100 associados no jantar, onde está no TRCB, também apareceu nesse repasto para ouvir Paulo Ribeiro. E, ao mesmo tempo que falava para a RCB, falava para os sócios. E decidiu assim.
3: Há uns 15 dias atrás, depois de 3 horas e meia de um exercício que não nos levava a lado nenhum, e quem esteve naquela Assembleia testemunhou isso, eu decidi avançar com uma solução para o Sport Clube da Covilhã, para evitar um vazio diretivo e os problemas que daí podiam advir para a preparação atempada desta época. A questão financeira, tal como foi dito na altura, foi resolvida. Portanto, as contas de suporte da Covilhã estão a ser pagas e essa parte foi a mais simples, ou vai sendo a mais simples. A questão da criação de uma direção, depois de 10, 11, 12 dias a partir pedra, chegámos à conclusão que o Sport da Covilhã precisa de estabilidade e serenidade mais do que uma direção. E ter uma direção é ter uma direção com compromisso para 3 anos. Não é ter uma direção que vai às cegas ou que vai apenas preencher e que ao fim de meses começam a sair embora e ao fim de, e a meio do mandato fogem. E nós isso assumimos que jamais o faríamos. Portanto, dadas as circunstâncias, decidimos que a melhor solução seria avançar para uma comissão administrativa pelo período máximo de 1 ano, para poder dar a estabilidade que o clube precisa, a serenidade necessária para enfrentar a época e criar as condições para que os sócios voltem a ter confiança e vontade em pertencer a direções do Sporting Clube da Covilhã. Essa comissão já está definida, vai ser apresentada, proposta na próxima Assembleia, que será marcada para o efeito. Faz parte dessa comissão uma boa parte dos elementos da atual comissão, pelo que o Sport Clube da Covilhã neste momento já está a trabalhar na preparação da próxima época, mesmo considerando que a próxima comissão apenas tomará posse, se os sócios assim entenderem, dentro de 2 ou 3 semanas. Isso não nos apoquenta nem nos preocupa, porque já se está a trabalhar, está-se a fazer o que é necessário para assumir os compromissos com toda a gente. Temos que trabalhar para ter um clube sério, que os pés assentes na terra, e não estar aqui preocupados se é uma direção com um projeto que ninguém sabe, ninguém conhece, feito às 3 pancadas. Portanto, foi essa a nossa decisão, e o Sporting Clube da Covilhã tem uma comissão administrativa para a próxima época e terá uma direção assim que qualquer grupo de sócios entenda que tem condições para avançar. Esta comissão marca eleições. Se ao fim de 4, 5, 6 meses, correndo as coisas dentro da normalidade, e os membros da comissão assim o entenderem, avançaremos nós depois para uma direção, para um projeto a 3 ou 5 anos, mas neste momento, dadas as circunstâncias e a disponibilidade das pessoas, a solução que encontramos foi a de uma comissão administrativa pelo espaço máximo de 1 ano, e para aí depois provocar as eleições.
0: Paulo Ribeiro, ontem ao sócio, quando do jantar comemorativo dos 103 anos de vida do Sporting Clube da Covilhã, e também ao mesmo tempo falava com a RCB Rádio Cova de Bar. Quanto às contas, estão a ser pagas, e a tal promessa que ele fez no passado dia 15 de maio na Assembleia Geral, cerca de 30 mil euros para ajudar a pagar dívidas até o final do mês de maio, tudo isso foi feito. Mas há mais.
3: As contas estão a ser pagas e não há vazio diretivo, portanto o Sporting da Covilhã tem a sua direção na forma de uma comissão administrativa, está a cumprir com tudo aquilo que é necessário em termos estatutários para a equipa estar inscrita nos campeonatos da Liga 3 e também da Associação de Futebol Castelo Branco, e as pessoas já estão a trabalhar para que com toda a normalidade, com toda a tranquilidade, o Sport Clube da Covilhã volte a dar muitas alegrias aos covilhanenses. E acima de tudo, uma coisa que fica garantido: vamos gastar o dinheiro que temos, nem mais um tostão, porque ao contrário de outros, não vamos gastar aquilo que não temos, nem deixar o clube nas ruas da amargura. Connosco o orçamento é para cumprir, e é o dinheiro que temos. Não é o dinheiro que não temos e que alguém depois há de pagar, como temos agora nós de pagar muito. Portanto, estejam tranquilos que a Comissão Administrativa também está tranquila e os resultados aparecerão.
0: E, sem milagres, lutar pela melhor classificação de sempre e pela melhor classificação na Liga 3 da época 26-27.
3: As contas são claras, as contas foram apresentadas nas Assembleias Gerais. Portanto, nós andámos a perder 300-350 mil euros por ano. E não foi por falta de alerta e por falta de aviso nas Assembleias Gerais. Agora, quando se gasta o que não é nosso e não se tem problemas com isso cada um que faça como entender. Connosco temos um orçamento clarinho e esse orçamento tem receita garantida.
4: Já há números?
3: Os números serão depois anunciados por quem de direito. E vai-se cumprir. E vai-se cumprir, porque não há outro caminho. Se nós a nossa casa gerimos de maneira a não ficar de bem nada a ninguém, porque é que o nosso clube, porque é que o nosso maior amor, havemos de o desgraçar? Portanto, para mim, isso não faz sentido, nem nunca fez. Portanto, eu sempre fui um chato nas Assembleias Gerais, sempre fui um tipo incómodo, se calhar incompreendido por muita gente, menos afeita às questões das contas, mas eu tenho este problema com os números. Os números são uma chatice e não mentem. Portanto, temos que ser muito realistas, pés assentos na terra, não vamos prometer, e por isso é que somos comissão administrativa. Se fôssemos uma direção, se calhar prometíamos, como foi prometido, a subida à primeira divisão em 4 anos. Não, vamos garantir que vamos trabalhar todos os dias, com os recursos que temos, dignificar o clube e lutar.
4: Jogo a jogo, não é, ministro?
3: Jogo a jogo, não, lutar para estar tranquilamente numa Liga 3 e com um bocadinho de sorte. Eu dou-lhes o exemplo do Amarante, que foi como foi e subiu. Portanto, as coisas do futebol têm estas coisas e também nos pode tocar a nós. Tivemos um pequeno milagre nesta segunda volta. Vamos tentar que para o ano não seja preciso milagres, que a coisa seja mais tranquila. E é isso que vamos fazer.
0: Em palavras aos sócios e à Rádio Covo da Beira em simultâneo. Também declarações à RCB a dizer que é um clube sui generis nesta altura. Tem treinador, mas não tem jogadores.
3: Daqui a um mês, daqui a três semanas tem que estar a equipa vai começar a treinar, fará o estágio e tudo dentro do que é a normalidade num campeonato nacional.
4: Nesta altura tem equipa técnica só, não é?
3: Sporting da Covilhã tem uma, e é bom que sócios ouçam isto, tem uma situação muito sui generis, eu acho que é única no país, talvez na Europa toda. Portanto, nós não tínhamos direção. Não temos um jogador de futebol, mas temos treinador. Portanto, podemos estar tranquilos. Podemos estar tranquilos. Pronto, é a nossa realidade, é o que é. A única coisa que nos acharam de herança foi um contrato de um ano com o treinador. Como gente de bem, temos, os contratos são para se cumprir e terá que se falar com o senhor e terá que se resolver o que houver a resolver. Agora, garantidamente, dentro de três semanas o plantel está formado e dentro dos pressupostos financeiros existentes e vamos à luta.
4: A próxima Assembleia Geral pode estar aberta a possíveis candidatos? Claro, do Paulo Ribeiro.
3: Com certeza. Se aparecer hoje, amanhã, daqui a uma semana, uma lista para uma direção, o meu interesse superior é o Sport Clube da Covilhã, não sou eu, ou Zé, ou Kim. Portanto, se aparecer com um programa, um projeto e de pés assentos na terra, contem comigo como sempre. Se for para fazer o que se fez, em que em dois anos se estourou 1 milhão de euros, que eu não sei se as pessoas têm noção disso, em dois anos estouraram 1 milhão de euros. O Sporting da Covilhã perdeu 1 milhão de euros em dois anos, em duas épocas e meia. E se calhar os sócios não têm noção disso. Porque foi muito fácil gastar a herança que deixaram, foi muito fácil abrir o buraco e ainda foi mais fácil ir embora. Portanto, o problema do Sporting da Covilhã não são os que estão aqui agora, ou os que vieram para a Comissão Administrativa, ou os que vão continuar e os novos que vêm, que estão a resolver os problemas do Sporting da Covilhã. Os problemas do Sporting da Covilhã foram criados por quem ganhou as eleições, legitimamente, não cumpriu o projeto a que se propôs, e cavou um buraco de 1 milhão de euros.
0: Paulo Ribeiro, sócio do Sporting Clube da Covilhã, e ontem no jantar comprometeu-se que é líder de uma comissão de gestão para liderar o clube no prazo máximo de um ano para a época desportiva 26-27 na Liga 3, para inscrever também os escalões de formação na Ação de Futebol de Castelo Branco, e vai apresentar a sua lista composta por 11 elementos para o RCB na próxima Assembleia Geral Extraordinária do Sporting Clube da Covilhã, que deverá ser marcada pela mesa da Assembleia Geral para o próximo dia 12 de junho. Naturalmente, ficou a porta aberta a eventuais candidatos para as eventuais eleições também no Sporting Clube da Covilhã, uma vez que sábado, dia 6, já não vai haver eleições, porque não houve candidatos, há apenas esta comissão de gestão, alargada por um ano, de Paulo Ribeiro, e será aprovado ou não pelos sócios nessa Assembleia Geral, então, que deverá ser marcada para 12 deste mês de junho. A Assembleia Geral também está aberta, então, a eventuais candidatos, dizia eu há pouco, para eventuais eleições no Sporting Clube da Covilhã, para depois um triênio 2026-2029. E a RCB também ontem conseguiu apurar que, enfim, para lá desta lista de comissão de gestão e futura direção, se assim for possível, liderada por Paulo Ribeiro, poderão eventualmente aparecer outros candidatos com outros projetos estruturantes. Foi assim abordada à RCB essa informação em primeira mão à Rádio Colabora, um projeto estruturante, e onde se voltou a falar outra vez de uma eventual criação de uma SAD para o futuro a curto e a médio prazo do Sporting Clube da Covilhã. Curiosamente, avançaram à RCB até o nome de uma pessoa que que faz parte da atual Comissão de Gestão, liderada pelo coordenador José Santos. Fala-se que nesse eventual projeto estruturante que poderá eventualmente aparecer a curto e médio prazo no Clube Serrano, poderá ser liderado, segundo a Rádio Calveira, por Sérgio Rebordão. Fica também esta nota de uma notícia que a RCB apurou ainda ontem à noite na cidade vizinha. Ontem, como dissemos, houve um jantar, esteve presente, como dissemos, Manuel Candeias, presidente da Ação Futebol de Cristal Branco, Nuno Garavito, representante da União de Freguesias Covilhã Canhoso, e o presidente da Câmara Municipal da Covilhã, Hélio Fazendeiro. Como é que ele vê o Covilhã atual?
5: É um Sporting da Covilhã como à altura da história dos 103 anos que tem. É um Sporting da Covilhã com um passado glorioso, que tem gente com capacidade para ultrapassar as dificuldades, como aliás demonstrámos no final desta época, onde conseguimos alcançar os objetivos desportivos que o clube se propôs e que vai garantidamente ultrapassar este momento menos bom da sua história e vai continuar a ser aquilo que é uma grande referência, não só do ponto de vista desportivo, na região e a nível nacional, mas sobretudo também um grande embaixador do desporto de toda a região da Beira Interior, em concreto do futebol, e portanto vai ser um Sporting da Covilhã, não tenho dúvida, ao nível daquilo que é a dimensão histórica que ele tem no nosso território.
6: O Presidente vai continuar a apoiar, sou o grande patrocinador do Clube de Futebol, obviamente, vai continuar assim a ser nos próximos anos, mesmo com o apoio nas camisolas e não só, vou apoiar a formação também, não é? É fundamental que isso aconteça.
5: O município da Covilhã tem seguido e tem prosseguido uma política de apoio e promoção do desporto e de apoio ao associativismo já há vários anos, que quando eu e apresentei a eleições aos covilhaneses, afirmei que tinha a intenção de prosseguir essa estratégia de apoio ao associativismo, promoção de hábitos de vida saudável, promoção do desporto, e portanto é esse compromisso que eu quero prosseguir e manter, é de apoiar o desenvolvimento desportivo, de apoiar o desenvolvimento associativo no nosso concelho, e naturalmente que o Sporting da Covilhã faz parte desse património riquíssimo em termos de desporto e associativismo que a Covilhã tem.
0: Hélio Fazendeiro, presidente da Câmara Municipal da Covilhã, em declarações à RCB ontem, no final do jantar do 103º aniversário do Sporting Clube da Covilhã. Sábado não há eleições, dia 12 de junho deverá ser marcado a Assembleia Geral, onde Paulo Ribeiro vai apresentar a sua lista, comissão de gestão, para liderar o clube no prazo máximo de um ano, a época desportiva 26-27, caso os sócios assim o entendam votar favoravelmente. Portanto, tudo em aberto ainda no aspecto diretivo no Sporting Clube da Covilhã, com 103 anos de vida. Nós estamos no limite do nosso tempo, Comissário foi a parte de leão do Jornal de Desporto de hoje. Dizemos apenas que hoje há mais um treino de observação de futsal sub-11 masculinos da Ação Futebol Cristal Branco no pavilhão do Retacho, hoje a partir das 6:30 PM, onde foram convocados 25 jogadores. Esta seleção, recordo, na próxima quarta-feira, de hoje a uma semana, feriado nacional, vai estar no Retacho a realizar um encontro intercital com a Ação Futebol de Porto Alegre. Mas hoje mais um treino a partir das 6:30 PM, futsal sub-11 masculinos. O Desporto de Cristal Branco vai realizar o primeiro torneio internacional, Castelo Branco Football Challenge. O Esportivo já convidou vários clubes, um deles já disse sim, a Escola de Futebol do Benfica de Pedrógão Grande. Tudo isto vai acontecer no fim de semana, 13 e 14 de junho, na cidade de Castelo Branco. Já ontem foi notícia aqui, aí está o torneio de futebol feminino, Estação da Covilhã, da ADE, 50 anos, a Women's Cup 2026, trata-se da terceira edição, com participação de 4 equipas, ADE de Castelo Branco, o Cano de Tratamento de Santarém, Sporting Clube da Cruz do Porto e Viseu 2001 de Viseu. Isto vai acontecer no próximo domingo, dia 7, a partir das 10 da manhã, no Clube Desportivo da ADE, na cidade da Covilhã. Amanhã é dia da gala da Ação Futebol de Castelo Branco e a Ação Futebol Branco vai organizar de 6 a 31 de julho a 5ª edição do Summer Football School e já estão esgotadas as inscrições. Hoje finaliza o Torneio Nacional de Futsal Adaptado, organizado pela PSDM de Castelo Branco, com apoio da Federação Portuguesa de Futebol, da Câmara Municipal Castelo Branco, Ação Futebol de Castelo Branco, está a realizar a sexta competição nos pavilhões municipal e da escola Afonso de Paiva. Torneio de futsal adaptado finaliza no dia de hoje. Mesmo para fechar, dizer-vos que uma aluna do Departamento de Escolas do Fundão, chama-se Rita Mendes, destacou-se em concurso literário do Plano Nacional de Ética Desportiva pelo IPDJ. Ela é filha de Sérgio Mendes, ex-árbitro de futsal, atual observador de futsal na Federação Portuguesa de Futebol, na Ação Futebol de Castelo Branco. Branco. A Rita Mendes é, há três temporadas desta parte, árbitra de futsal nos quadros da São Futebol do Castelo Branco. E a Maria Rita Mendes, esta aluna do Grupamento de Escolas do Fundão, alcançou o segundo lugar nacional na 14ª edição do concurso literário Ética na Vida e no Desporto, com o seu texto Treinador de Bancada, onde ela expôs as pressões dos pais para com os atletas, para com os treinadores e para com ela própria, com comentários depreciativos por ser mulher, disse ela também quando recebeu este troféu. E, portanto, parabéns para a jovem Maria Rita Mendes, árbitra de futsal em Castelo Branco e aluna do Grupo de Escolas da cidade do Fundão. E não temos mais tempo, apenas dizer-vos que noutras modalidades, em termos do basquetebol, há treinos agendados para a sessão distrital de sub-12 masculino e feminino e em termos do handball sub-18 masculinos, o ADA perdeu 42-16 com o Estarreja e no sub-14 mistos, o Oriental São Martinho da Covilhã perdeu 24-25 em casa frente ao Albicastrense. E estamos conversados. Boa tarde, bom desporto. Até amanhã ao meio-dia.

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0: Meio-dia com 41 minutos, altura agora para escutar a rubrica diária Os Clássicos da Música com António Filipe.
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3: O cantor francês Georges Moustaki, nascido no Egito, filho de pais gregos, para além de ser um grande amante da cultura e da música de expressão portuguesa, principalmente da música brasileira, durante muitos anos transportou para a sua música grandes causas, como a da libertação dos povos sujeitos às opressões de regimes ditatoriais. Não é estranho, por isso, que a Revolução de Abril, conhecida por Revolução dos Cravos, em Portugal, não lhe fosse indiferente, tendo lançado em 1974 um single dedicado à Revolução de 25 de Abril de 1974, precisamente com o título de Portugal, Fado Tropical. Foi a partir de uma canção de Chico Buarque, Fado Tropical, que Moustaki transformou num enorme êxito a canção Portugal. Faz do Fado Tropical uma nova canção. Fala da sua própria musa, das suas irmãs de exílio e das suas cicatrizes, evocando claramente o 21 de Abril de 1967, quando se deu um golpe de Estado na Grécia. Essa música foi escrita por Chico Buarque e Rui Guerra, no final de 1972, para um musical chamado Calabar. Propunha-se discutir a posição de Domingos Fernandes Calabar no episódio histórico em que o mulato tomou partido ao lado dos invasores holandeses contra a coroa portuguesa e por isso foi condenado à morte como traidor. A capa do disco de Moustaki é bem elucidativa, representando um cravo vermelho com todo o simbolismo a ele associado. Aqueles que já não acreditam ver cumprir o seu ideal, diz-lhes que um cravo vermelho floresceu em Portugal. É esta a mensagem de esperança que Georges Moustaki deixa aos ouvintes na canção Portugal.

No próximo sábado, integrada na iniciativa Fornada, a Casa do Barro, na Freguesia do Telhado, vai receber a conferência Telhado 1992, memória de um trabalho de campo proferida por Isabel Fernandes. A oradora é museóloga e historiadora, tem uma vasta carreira dedicada ao estudo e valorização do património cultural e foi conservadora do Museu da Olaria de Barcelos entre 1983 e 1995. Exerceu também funções de direção nos museus de Alberto Sampaio, dos Passos do Duque de Bragança, no Castelo de Guimarães, e atualmente integra o Instituto de Ciências Sociais da Universidade do Minho. A conferência conta ainda com a participação de Diana Salvada, investigadora da Rede de Casas e Lugares do Sentir, que vai apresentar uma análise de uma pintura de Manuel Lapa de 1947, pertence ao acervo da Autarquia Fundanense e que vai agora ser exposta na Casa do Barro. A iniciativa é promovida pela Câmara Municipal do Fundão através do Museu Arqueológico José Alves Monteiro e o Centro de Estudos do Território, Mobilidades e Património. Iniciativa que decorre no próximo sábado a partir das 6 da tarde na Casa do Barro, na Freguesia do Telhado.

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1: Às 13, a não perder os inesquecíveis na antena da Rádio Cova da Beira, o aperitivo fica por aqui. Regressamos amanhã depois do Jornal das 11 horas. Da minha parte, resta-me desejar-lhe a continuação de uma excelente quarta-feira.

0: Boa tarde, são 13 horas.
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0: Muito boa tarde, sejam bem-vindos a mais uma edição do programa Inesquecíveis no FM Estéreo Rádio Cova da Beira, a dia 3 de junho de 2026. Ainda bem que podem estar connosco neste início de tarde para mais uma edição do programa Inesquecíveis com fados e fadistas aqui no FM da Rádio Cova da Beira. Venha daí até bem perto das 14 horas e vamos ao primeiro tema, ao primeiro fado desta tarde. É a voz de Joana Amendoeira que nos vai fazer companhia com o fado Na Volta da Maré. Assim se chama este tema que vamos escutar, fruto da sugestão da Maria de Fátima Aurélio, na Covilhã. Também connosco em Dornelas do Zezo, o Américo Bento está no concelho de Pampilhosa da Serra. O Francisco Pereira está aqui, na cidade do Fundão, assim como a Maria Amélia. A Rosa Maria está na cidade da Covilhã. A Maria do Rosário em Trigais, Irada, no concelho de Covilhã. A Cláudia Gonçalves está no concelho do Fundão, a acompanhar esta nossa edição do programa Inesquecíveis. O mesmo acontece com a Carolina Machado em Souto da Casa, concelho do Fundão. A Piedade Ferreira em Cortes do Meio, a Covilhã. A Maria Beatriz do Carmo também na Covilhã. O Eduardo Fonseca no Fundão e Lourdes Serrão está em Donas, no concelho do Fundão. A Manuela Moreira e o Hermínio Canhoto em aldeia de São Francisco de Assis, no concelho da Covilhã, e Adélia Santos também na Covilhã. O José Manuel na Malhada Velha, no concelho do Fundão, e o Rui Pereira também no Fundão. A Irene e a Paula Mota estão na cidade da Covilhã, o João Braçal em Oledo, no concelho de Idanha, a Nova, a Maria Georgina Salvada em Chamos, concelho do Fundão, e em Silvares, a Lucinda Edmond está na nossa companhia. O Nelson Araújo, em Lisboa, via internet, está a acompanhar-nos na Covilhã, a Rosa Carvalho Silva. Vamos então escutar Joana Amendoeira.

E depois da Joana Amendoeira, agora vamos ouvir uma voz masculina do fado. É o Duarte que nos traz hoje Mistérios de Lisboa. É o tema que ele aqui vai interpretar para todos nós neste dia 3 de junho de 2021. E 26, precisamente uma sugestão que o José António, que está connosco no Alcaide, Conselho de Fundão, nos deixa, Conceição e João Urbana também no Fundão, a Luísa Santos em Castelo Branco e no Teixoso, Covilhã, o José Augusto, o Fernando Caixinha está em Donas, no Conselho de Fundão, também no Fundão a Ana Santos, Alberto Pires em Castelo Branco e o Floriano Branco Pereira em Sobral de São Miguel, no Conselho da Covilhã. O Paulo Ferreira em Castelo Novo, no Conselho do Fundão e também no Conselho do Fundão a Célia Santos, Maria Dulce, Lídia, António Manuel e Maria de Lourdes na Covilhã, o António Ribeiro em Idanha Nova, a Judite Boavida no Fundão e também o Mário Santos está connosco no Fundão. A Olga Pereira em Alcains, Conselho de Castelo Branco, e connosco também em Castelo Branco está Angélica Mendes. Vamos então ouvir Duarte nesta tarde de quarta-feira na Rádio Cova da Beira.

Continuamos aqui ao seu lado, no programa Inesquecíveis da Rádio Cova da Vara, agora recordando e homenageando Mísia, com Mistério do Fado. É o tema que vamos já seguir poder escutar na Rádio Cova da Vara, a fruto da sugestão da Teresa Maria, que está connosco no fundão, também no fundão a Fernanda Correia. Ainda a Maria do Carmo, o Luís de Carvalho e a Maria Amélia estão no Teixoso, Conselho da Covilhã, no Sabugal, o António Gouveia, a Amélia Santos no Alcaide, Conselho do Fundão, a Maria dos Anjos em Souto da Casa, Conselho do Fundão, o João Silva na Covilhã e em Castelo Branco, o António Castro, Fernando Leitão e Leonor Serra, em Aldeia do Bispo, no Conselho de Penamacor e, é connosco no Fundão, a Maria Ribeiro. Também a Helena Castro está no Fundão, o Edgar Henriques em Castelo Branco e connosco, a partir de França, através da internet, a Celeste Rocha está também na nossa sintonia. O Camilo Santos no Conselho de Castelo Branco e a Nazaré Pires, José da Silva Afonso, o Eduardo Carvalho no Fundão e a Ana Maria Matos no Tortuzento Covilhã. Vamos ouvir Mísia.

programa Inesquecíveis no FM Mistério da Rádio Cova da Beira, entre as 13 e as 14 horas de segunda a sexta-feira. E agora recordamos José da Câmara. Vamos ouvi-lo aqui no nosso programa com Sonhei, Sonhei. É bom sonhar também, como dizem alguns conhecidos, sonhar ainda não paga imposto. Portanto, pode sonhar. Sonhei, Sonhei é o tema que vamos ouvir com José da Câmara. É uma indicação que a Nazaré Gonçalves em Alcaria, Conselho do Fundão, nos deixa. A Elisa Lourença em Chamos, Conselho do Fundão. A Cláudia Ramos na Covilhã. A Odete Nascimento e Isidro Gigante no Canhoso, Covilhã. Também na Covilhã, a Helena Gomes. A Maria de Jesus está connosco no Fundão. E a família Frade, na Freguesia da Fatela, Conselho do Fundão. A Teresa Correia, em Cantargal, Covilhã. O Carlos Sousa e a Zezinha Sousa, no Tortuzento, Conselho da Covilhã. Também connosco a Isabel Lindeza, está no Fundão. A Isabel Salvado, também no Fundão. A Maria Alexandra Fael, está na Covilhã, connosco. E ainda a Amélia e o José Silva estão no Dominguizo, no Conselho da Covilhã. A Rosa e a Helena Silveira estão no Tortuzendo, no Conselho da Covilhã. O Luís Pereira, em Castelo Novo, Conselho do Fundão. E o Rafael Costa, também no Fundão. A Laura Silva, na Covilhã. Também na Covilhã, Olivia Lopes. Fernanda Salgren, em Atalaia do Campo, no Conselho do Fundão. E o Pedro Gil, em Janeiro de Cima, no Conselho do Fundão. Vamos ouvir José da Câmara.

Esta é a edição do programa Inesquecíveis no FM Estéreo da Rádio Cova da Beira, 3 de junho de 2026. E, já a seguir, vamos ouvir uma voz feminina do fado, a Liliana Martins, a que nos traz a interpretação do tema Bem-vindo. São todos bem-vindos aqui a este nosso programa Inesquecíveis, a partir da Rádio Cova da Beira, a partir do fundão para toda a Beira interior. Que bom é estar na sua companhia. Liliana Martins é uma sugestão a que a Teresa Matos, na cidade da Covilhã, nos deixa, também na Covilhã, no bairro dos Penedos Altos, a Lucinda Bichinho, Angelina Paulo Maurício e José Moreira, no Conselho do Fundão, também no Fundão, a Carla Santos, Alexandre, a Maria Ferreira dos Santos, no Conselho de Castelo Branco, a Beatriz e o João Fonseca, no Tortuzento de Covilhã, a Helena Esteves, no Fundão, o Luís Ferreira, também no Fundão, o Joaquim Bartolomeu, em Dornelas do Zezer, no Conselho de Pampilhosa da Serra, o Sérgio Ferreira, em Castelo Branco, o José da Silva Martins, em Aldeia de Joanes, no Conselho do Fundão, e o Norberto Franco, também no Fundão. O Hugo Martins e a Maria José estão no Sabugal, e o José Torrado Lobato, em Idanha, a Nova. O casal Maria Couto, aqui na cidade do Fundão, também nos acompanha. O mesmo acontece aqui no Fundão com o Armando Antunes, o José Prata, na cidade da Covilhã, e o Francisco Cardoso, também na Covilhã. Liliana Martins.

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10: Estamos juntos aqui no programa Inesquecíveis, até bem perto das 14 horas nesta quarta-feira. É tempo de escutarmos mais uma voz do fado, mas esta infelizmente não está já connosco, por isso vamos recordá-la, homenageá-la. É Carlos Zell, Quando a Mália Acontece. Vamos ouvi-lo já a seguir aqui no FM Estéreo da Rádio Cova da Beira. É uma sugestão que a Filomena Matos em Alcaria, Conselho do Fundão, nos deixa. O Luís Manuel Serra, também no Fundão, o Rui Oliveira e Patrocínio no Canhoço, a Covilhã, a Edalina Almeida em Unhais da Serra, Covilhã, a Maria Rosa Fernandes no Fundão e também no Fundão a Fernanda Cabá, João Mendes, Patrocínio Louro em Castelo Branco, a Hilda Ribeiro em São Domingos, a Covilhã, Alexandra Cruz e Silva está connosco também na Covilhã, Irene Paiva no Fundão, Gil e o Sérgio Cruz no Fundão, Alexandra Fael está também na nossa sintonia na cidade da Covilhã, no bairro de Santo António, na Covilhã, o José Paes e Ana Paes, o Tílio Barato e o António Ribeiro, o Jorge Bento em Chamos, Conselhos do Fundão, a Estrela Vidal em Santo António das Areias, no Alentejo, no Tortuzendo, o Francisco e a Fernanda Matos, a Rosa Correia no Fundão, o Pedro e a Manuela Santos estão no Conselho do Fundão connosco, a Vela Maria Linda no Sineiro na Covilhã e o António Pereira também na cidade da Covilhã.

Depois de Carlos Zell, agora vamos escutar o tema Sete Pedaços de Ventos. É a voz de Cristina Branco, a que vai cantar-se nesta tarde para todos nós, fruto da sugestão da Maria Jesus, que está em Penamacor, no Conselho de Belmonte, a Maria Marques, no Fundão, Alexandre Souza e também o António Fernandes, no Fundão. O Filipe Cardoso está em França, está a sintonizar a Rádio Cova da Beira através da internet. O Tomás Barros Varela está na Covilhã connosco, José Mendes em Alpedrinha e é também connosco no Conselho do Fundão, está precisamente no Fundão, a Maria Fernanda Figueiredo. A Temerida Serra está na Covilhã Serra da Estrela e a Cecília Malheira em Oledo, no Conselho de Idanha Nova. O João Manuel em Alpedrinha, Conselho do Fundão. A Francisca Perpétua no Fundão, Libéria Prata e José Duarte no Canhoso, Covilhã. Angélica Mendes em Tinalhas, Conselho de Castelo Branco. Isaura Moreira em Donas, Conselho do Fundão. Saraiva Nova em Encarnação Saraiva no Fundão, a Maria Gamara em Castelo a Branco e connosco no Conselho da Covilhã está a Cláudia Monteiro. O João Ferreira em Atalaia do Campo, no Conselho do Fundão e também no Fundão o António Carvalho e a Maria de Fátima. A Maria Irene Gaspar em Cantargal, a Covilhã, no Tortuzendo, a Maria Ascensão Vaz e Rui Vaz, a Gabriela dos Santos em Atalaia do Campo, no Conselho do Fundão e a Ana Conceição está no Fundão também na nossa sintonia. António Gonçalves e Carmita Casteleiro na Covilhã e o José Duarte Pereira também na cidade da Covilhã. Vamos ouvir Cristina Branco.

E agora um momento que certamente vai ser apreciado por muitos que gostam de fado, porque o tema que aí vem chama-se Guitarra Toca Baixinho. E vamos aqui ter a voz de António Abrantes. Vamos ouvi-lo já a seguir no nosso programa, fruto da sugestão da família Correia Francisco e Lu no Fundão, também Donas, Ana Geraldes no Conselho do Fundão, o Paulo Gameiro e família em Cabanas de Palmela, connosco a Filomena Trindade em Castelo Branco, o Carlos Ribeiro no Fundão, a família Zacarias em Enxames, Conselho do Fundão, o Fernando Dias no Conselho da Covilhã, a Fernanda Lourenço está em Cantargal, Covilhã, o Artur Carvalho e a Susana Carvalho no Conselho do Fundão, o Artur Ramos na Freguesia de Enxames, Conselho do Fundão, Joaquim Santos na Covilhã, o José Lopes em Penamacor, no Fundão a Maria Matos, o Miguel Ramos em Enxames, no Conselho do Fundão, o Rui Duarte no Conselho de Castelo Branco está connosco e também a Maria Ferreira na Covilhã. O José Guiar está no Fundão, aqui connosco, a família Salvada em Enxames, no Conselho do Fundão, em Teixoso, no Teixoso Conselho da Covilhã, a Márcia Costa, e ainda o João Jarinhas em Oledo, no Conselho de Idanha Nova, o Manuel Esteves no Fundão, no Conselho do Fundão, o Francisco José Cruz, Manuel Gama em Castelo Branco, do Pedro Saraiva no Paúl, no Conselho da Covilhã, a Maria da Anunciação em Chavarda, Castelejo, Conselho do Fundão. E a Lourdes Serra está em Aldeia de Joanes, no Conselho do Fundão. António Abrantes canta Guitarra Toca Baixinho.

Vai estar connosco nos próximos minutos a fadista Ana Moura. Vai interpretar o tema Até ao Verão. É precisamente uma sugestão que a Maria do Carmo, no Teixoso, Covilhã nos deixa, o Eusébio Fernandes também no Covilhã, a Teresa Ascensão no Fundão, a Florinda Matos também no Fundão, na Covilhã Domingos Frade e Maria do Carmo Frade estão connosco, a família Alver.

Rosa Viegas, em Cortes de Baixo, na freguesia de Cortes do Meio, no concelho da Covilhã, e também na Covilhã, a Júlia Pudão e o João Soriano, que nos acompanham nestas edições do programa Inesquecíveis. Vamos então ouvir Ana Moura.

E caminhamos para o final do nosso programa de hoje. Temos dois temas, dois fatos para escutar ainda no programa desta quarta-feira. E o primeiro a já a seguir é com o tema Boa Noite Solidão. É uma voz da região a que vamos escutar, Hélder Machado, que vai estar connosco, fruto da sugestão do Fernando Duarte, aqui no Fundão, o Carlos Gomes, também no Conselho Fundão, a Maria de Lourdes Olivença, em Castelo de Vide, e ainda connosco a Maria da Luz e o José Rebal, em Aldeia de Santa Margarida, no Conselho de Idanha Nova, o Higino Serra Cruz, em Aldeia de Joanes, no Conselho do Fundão, o António Adolfo, em Castelo

Move, Conselho do Fundão, Ana Neto, em Almada. Através da internet está connosco o José Vaz, está no Tortosento de Covilhã, Rui Monteiro, no Fundão, em Castelo Novo, o Adelino Pires Salvado está também na nossa sintonia no Tortosento da Luzia da Conceição, Covilhã, e também na Covilhã, o António Carvalho Rodrigues. É agora a altura de ouvirmos Hélder Machado.

Estamos assim a finalizar o nosso programa de hoje. E a última voz que vamos ouvir no programa desta quarta-feira é uma recordação e uma homenagem que vamos fazer precisamente a Celeste Rodrigues, natural do Fundão, a que deixou também a sua marca no fado em Portugal. E recuperamos aqui Olha a Mala. Vamos ouvi-la? É isso mesmo, a proposta que fazemos com Celeste Rodrigues a fechar o nosso programa de hoje, com a indicação do João Moreira em Valverde, Conselho do Fundão, Miguel Trindade também no Fundão, a Salete Sarávio Francisco Moraes na Covilhã, Mónica Costa no Teixoso, Covilhã, o Eduardo Silva Fernandes no Fundão, a Fátima Trindade Abreu no Fundão e o marido estão connosco, na Covilhã o Carlos Cabral e Irene Cabral, a Teresa Canela na Covilhã, o Manuel Afonso em Enchamos, Conselho do Fundão, a Judite Esteves está connosco no Fundão, também a Maria Rosa Varandas na Covilhã e a Maria Pereira está connosco aqui no Fundão. Foi uma vez mais um gosto, um prazer, de forma sincera lhe estamos a dizer isto, porque o sentimos. Muito obrigado pela vossa preferência na sintonia da Rádio Cova da Beira. Celeste Rodrigues fecha com Olha a Mala. Se Deus quiser, amanhã cá estaremos a partir das 13. Até lá, muita saúde para todos. Boa tarde.

0: Boa tarde, são 14 horas.
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5: 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Agora os Golden Chips também a fazer parte desta emissão.

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0: Martinzinha Landeiro e Salvador Sobral, a Lei da Recompensa, a fazer parte da sua rádio. 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

0: Mimi Cat chama-se Ai Coração. Que maravilha.
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0: Música portuguesa em destaque nesta emissão de rádio. 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

0: Muito boa tarde. O último sinal eram 15 horas.
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0: Notícias para acompanhar na antena da Rádio Cova da Beira, na tarde informativa de quarta-feira. Damos-lhe conta da abertura de inscrições para o próximo ano letivo na Escola Profissional do Fundão. Também a Secretária de Estado Adjunta da Igualdade e da Juventude, que reconhece que ainda há muito por fazer nas áreas do apoio a vítimas de violência doméstica e violência contra as mulheres. Declarações feitas na cerimónia de assinatura do novo protocolo da rede Violência Zero na Covilhã. Greve geral hoje com a União dos Sindicatos de Castelo Branco a fazer o ponto de situação às 15h30, dentro de meia hora, à frente à Câmara Municipal da Covilhã. São notícias para acompanhar aqui na sua rádio.
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0: Mais uma vez, muito boa tarde. Notícias na antena da Rádio Cova da Beira. Há um incêndio na freguesia de Genar de Cima, no concelho do Fundão. Cerca de meia centena de bombeiros estão no combate às chamas, apoiados também quer por meios terrestres, quer por meios aéreos. É uma situação que vamos acompanhar na tarde informativa aqui na antena da Rádio Cova da Beira. A Secretária de Estado Adjunta da Igualdade e da Juventude reconhece que há ainda muito por fazer nas áreas do apoio à vítima ou às vítimas de violência doméstica e violência contra as mulheres. A afirmação foi feita por Carla Rodrigues na cerimónia de assinatura do novo protocolo referente à rede Violência Zero, coordenada pela Colabora, e que tem como grande objetivo reforçar a territorialização do apoio, como aqui se sublinha o jornalista RCB Nuno Miguel, que acompanhou esta cerimónia.
18: A governante sublinha que o orçamento de Estado para este ano dispõe do maior investimento de sempre para dar resposta a um problema que deve ser encarado como uma violação dos direitos humanos. Por isso, Carla Rodrigues destaca o papel desenvolvido no âmbito desta rede e que dá garantias de que esta não é uma luta que possa ser travada individualmente.
19: Saio daqui hoje com um duplo sentimento. Por um lado, uma sensação de conforto e de tranquilidade, por perceber que estou tão bem acompanhada nesta minha missão de ser Secretária de Estado da Igualdade e de ter a responsabilidade em articulação com a SIG de combater a violência doméstica e dar respostas de apoio às vítimas. Mas saio também daqui com um sentimento de profunda urgência, de que efetivamente temos muito ainda para fazer.
18: O documento foi assinado por 22 entidades, com a Comissão para a Cidadania e Igualdade de Género, a SIG, a assumir o acompanhamento técnico, a Colabora assume a função de entidade coordenadora. Só no ano passado a rede assegurou apoio direto a cerca de 264 vítimas adultas de violência doméstica, números que são mais do que uma estatística, afirma Graça Rojão, a diretora executiva da Colabora.
20: Só no último ano acompanhamos 264 pessoas adultas vítimas de violência doméstica, das quais 90,5% eram mulheres. Realizámos 1.840 atendimentos e promovemos, e aqui destaca-se a importância da rede, 1.265 articulações com entidades da rede Violência Zero. No que respeita a crianças e adolescentes, os dados são também expressivos. Tivemos em acompanhamento, como já foi dito, 119 crianças e jovens. Realizámos 670 atendimentos presenciais e efetuámos 60 articulações com a rede. Mas estes números são muito mais do que meras estatísticas. Representam pessoas que encontraram proteção quando a violência parecia que não ia ter fim. Representam crianças que puderam voltar a sentir-se seguras, representam vidas que foram reconstruídas, projetos que foram retomados e direitos que foram recuperados.
18: Hélio Fazendeiro, presidente da Câmara da Covilhã, destaca todo o trabalho que tem vindo a ser desenvolvido até agora por esta rede, mas a assinatura deste novo protocolo cria também novos desafios.
21: A violência doméstica e de género nunca fez apenas uma vítima. Quando um adulto é agredido, a estabilidade e o futuro de uma criança são violentados. Por isso, proteger estas crianças é quebrar um ciclo de violência. O documento que hoje aqui assinamos assegura a continuidade dessa missão e adapta-se aos novos tempos. Mas lança-nos também grandes desafios a prosseguir. O primeiro é o do isolamento. O nosso objetivo tem de ser erradicar o silêncio, fazendo com que as equipas em itinerância cheguem a cada freguesia, a cada idoso, a cada cidadão isolado no nosso território. E o segundo desafio é, porventura, a prevenção e a autonomização. Temos que continuar a apostar fortemente nas ações de sensibilização nas escolas e na formação de públicos estratégicos, mas também na criação de caminhos reais de independência económica e habitação para as vítimas.
18: Susana Salvado, vereadora na Câmara Municipal do

0: Pundão sublinha a necessidade de encontrar respostas céleres para travar este fenómeno, destacando o facto de o município ter à disposição um conjunto significativo de habitações que estão integradas na Bolsa Nacional de Alojamento Urgente e Temporário, a BNAUT.
1: A violência doméstica constitui uma das mais graves formas de violação da dignidade humana e exige respostas articuladas, céleres e eficazes. Por isso, o trabalho em rede assume uma importância fundamental, permitindo unir competências, recursos e conhecimento em benefício das vítimas e das suas famílias. No Fundão, este compromisso não começa hoje. Ao longo dos anos, o município do Fundão tem vindo a desenvolver uma estratégia consistente de apoio social e de proteção de pessoas em situação de maior vulnerabilidade. Gostaria de sublinhar que o Fundão dispõe atualmente de um dos mais significativos parques habitacionais destinados a respostas urgentes e temporárias, através das moradias BNAUT, permitindo dar resposta rápida a situações de emergência social.
0: Integram esta rede os municípios de Belmonte, Covilhã e Fundão, a comunidade intermunicipal das Beiras e Serra da Estrela, forças de segurança, vários organismos da administração central, responsáveis pelas áreas da justiça, segurança social, saúde e emprego, a Universidade da Beira Interior, as Comissões de Proteção de Crianças e Jovens de Belmonte, Covilhã e Fundão e também a Ordem dos Advogados.
2: A Secretária de Estado Adjunta da Igualdade e da Juventude presente nesta sessão a reconhecer que ainda há muito por fazer nas áreas do apoio a vítimas de violência doméstica e violência contra as mulheres. Estão abertas as inscrições para o próximo ano letivo com novas ofertas na Escola Profissional de Fundão. Audiovisuais e desporto são as grandes novidades da oferta formativa na Escola Profissional de Fundão para o ano letivo, reforçada com os 3 centros tecnológicos especializados de última geração. Para além dos novos cursos de técnico de desporto e técnico de audiovisuais, a Escola Profissional de Fundão mantém os cursos profissionais 12º ano, profissional de nível 4 de técnico de comércio, técnico de projeto e modelação digital da construção civil, técnico de cozinha e restauração, técnico de manutenção industrial mecatrónica, técnico de mecatrónica automóvel e de desenvolvimento de software. A escola disponibiliza ainda os cursos de educação e formação 9º ano, profissional nível 2, de padeiro-pasteleireiro e também de eletricista de instalações. No último ano, a escola reforçou de forma significativa os seus recursos pedagógicos através da implementação de 3 centros tecnológicos especializados nas áreas da indústria digital e informática, equipados com tecnologia de ponta e concebidos para proporcionar experiências de aprendizagem alinhadas com as exigências do mercado de trabalho e das profissões do futuro. Investimentos acrescentes à escola, em comunicado, colocam os alunos em contacto direto com equipamentos, metodologias e ambientes de trabalho semelhantes aos que encontrarão nas empresas, contribuindo para uma formação mais sólida, diferenciadora e competitiva. O Rancho de Valverde, meio século de existência, com 2 momentos no último fim de semana que servem de repositório à memória de meio século de existência, por um lado um documentário, por outro o livro Etnografia e Folclore de Valverde. A obra, da autoria de Jorge Craveiro e André Oliveirinha, tem 144 páginas, está dividida em diferentes capítulos.
3: Neste primeiro volume consta o trabalho do Padre Alberto Geraldes Batista, Etnografia e Folclore de Valverde, que fez no Seminário de Beja em 1956 e que teve como grande fonte a sua avó à época, que tinha já 76 anos, portanto uma riquíssima fonte de informação. Tem descrições sobre os trajes baseado na literatura dos etnógrafos da zona. Tem aqui questões específicas da história, geografia de Valverde e tem também um capítulo denso sobre a história do rancho folclórico que se baseia na leitura das atas das reuniões do rancho desde da primeira até agora, e tem um registro fotográfico também.
2: O segundo volume está em preparação, dele constará grande parte do trabalho que está a ser feito pelo Rancho de Valverde para integrar a Federação Portuguesa de Folclore como sócio efetivo, o que significa que o grupo representa de forma mais fidedigna o folclore da região.
3: O nosso objetivo é alcançarmos o sócio efetivo, porque aqueles grupos que são submetidos a esta avaliação e têm uma avaliação positiva passam à condição de sócio efetivo, o que quer dizer que o grupo representa

0: mais fidedignamente dignamente possível do folclore da sua região.
1: Seria um bom presente para encerrar os 50 anos do Rancho Folclórico de Valverde daqui a um ano?
0: Seria o melhor presente.
2: Um presente que esperam receber no encerramento destas comemorações, quando celebrarem o 51º aniversário e lançarem o segundo volume do livro Etnografia e Folclore de Valverde.
0: Esse vai ser outro presente, e acho que vai ser a fechar com chave de ouro e vai ser a cereja no topo do bolo, porque efetivamente há muita matéria para tratar, que não coube neste primeiro volume, e queremos concluir esse trabalho com o lançamento do segundo volume da Etnografia e Folclore de Valverde. E este trabalho, por sua vez, também vai ser o dossiê técnico que vamos entregar à Federação do Folclore Português para sermos submetidos à tal avaliação.
2: Mas há outra prenda que o Rancho gostaria de receber, a requalificação da sede.
0: A nossa sede precisa de uma intervenção a nível do telhado, porque estamos com problemas de infiltrações de água. Precisa de algumas divisões de serem pintadas. E precisa, na parte de fora, de portanto, das pedras, é uma casa em pedra, as pedras serem lavadas e levar hidrofegante. Precisamos ainda de alterar a iluminação, mas depois a nível do conteúdo daquilo que é o museu etnográfico, queremos melhorá-lo, queremos catalogar, queremos inventariar, queremos dispor informação que não existe para que quem visita consiga perceber aquilo que está a ver.
2: Jorge Craveiro, o presidente da direção do Rancho Folclórico de Valverde. Obras no montante de 10 mil euros que o rancho não dispõe. Ora, por isso, aquele responsável pede apoio à Câmara Municipal do Fundão para concretizar o objetivo. O vice-presidente da autarquia, Rui Simão, presente na cerimónia de lançamento do livro, mostrou disponibilidade dentro das possibilidades e prioridades da autarquia.
3: Naturalmente nós estamos cá para ajudar, para apoiar o rancho, para apoiar as coletividades, no fundo as expressões culturais e artísticas. Sabemos que dessa necessidade, mas também estamos cientes que há outras coisas que temos estado a trabalhar com o rancho que são prioritárias e que exigem um esforço financeiro menor, apesar de tecnicamente ser muito exigentes, como uma adequada inventariação, portanto, uma adequada caracterização daquilo que é o espólio que ali está presente.
2: Na passagem dos 50 anos foram ainda homenageados presidentes que estiveram ao leme do Rancho Folclórico de Valverde neste meio século de existência. Dar-lhe conta de que de 5 a 7 de junho o Campo da Várzea Manteigas serve como base à realização da 4ª edição do Festival de Montanha. É uma iniciativa que a Câmara Municipal vai organizar em parceria com a Associação de Desenvolvimento Rude e o Estrela Geoparque da Unesco. De acordo com a organização, o maior evento de lazer em montanha em Portugal volta a transformar a Serra da Estrela num grande palco ao ar livre, com mais de 60 experiências de aventura, bem-estar, cultura e gastronomia, reunindo mais de 60 experiências numa celebração única da vida ao ar livre, de 5 a 7 de junho. A fechar este informativo, dou-lhe conta da cooperativa Converge, Cova da Beira, que vai dinamizar no Fundão uma ação de formação dedicada aos planos de negócio para a economia regenerativa. A iniciativa decorre na sala da incubadora no Fundão nos dias 6 e 7 de junho, já no próximo fim de semana. De acordo com a cooperativa, trata-se de um curso prático para quem quer empreender de forma consciente, colaborativa e sustentável, sublinhando que o território é de quem o cuida e de quem o imagina, pelo que a sua defesa passa também por construir alternativas dentro dele. A ação tem como formador Jorge Gonçalves, é o coordenador da Rede de Cooperativas Integrais e consultor em economia cooperativa em negócios sustentáveis, com experiência em vários projetos de desenvolvimento. É tudo por hora com a Internotícias, aqui na antena da Rádio Cova da Beira. Deixe ficar-se, desejo-lhe a continuação de uma ótima audição.
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Angel Eyes, Ella Fitzgerald, que não só tem uns olhos de anjo, mas também uma voz de anjo. Foi desta forma que começámos as matinés da RCB desta quarta-feira. Estamos no terceiro dia de junho, dia de greve geral no país e dia em que vamos fazer as nossas habituais viagens pela música, pelo mundo, pelas palavras. Fico por aí. Vem aí Anastácia com Take This Chance.

15 com 31 minutos, está na hora de espreitarmos. O tempo hoje está quente. Aproveite esta quarta-feira que amanhã as coisas vão mudar. Para já estão 27 graus no fundão, um sol maravilhoso e um céu também só parcialmente e às vezes nublado. 26 na cidade da Covilhã, 28 em Belmonte e Penamacor e Castelo Branco, com 29 graus a esta hora. A partir de amanhã, as temperaturas vão cair no fundão até aos 20 graus e vão manter-se assim por ali pelos 20 até ao fim de semana. Daqui a pouco vamos falar de saúde. Para já vem John Mayer com.

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2: Olá, meu querido amigo. Bom dia. Neste dia falamos sobre dermatite atópica. O que é isto?
3: É um fenómeno autoimune, ou seja, é um fenómeno de uma reação de anticorpo antigênio. É uma doença hereditária, ao contrário da febre reumática, que não era. Também posso dizer que não é contagiosa. Às vezes aparece, é crónica, é uma manifestação da pele, é crónica, tipo inflamação, que dá origem àquilo que se chama um eczema. Pode ter umas borbulhinhas, umas pápulas como se fosse mordido por um mosquito, pode ganhar crostas, a pele pode descamar e até dar comichão. E quando descama, pode segregar líquido, pode ser úmida e pode ser não segregar líquido, e chama-se uma dermatite atópica seca. E aparece onde? Aparece mais frequentemente na face, no couro cabeludo, no pescoço, na face interna dos cotovelos, atrás nos joelhos, nas nádegas. E isto quer chamar a atenção que tem uma evolução rápida, pode ser curta, pode ser crónica e pode aparecer por episódios agudos. Mas há uma coisa que digo, a dermatite atópica não é uma alergia, é uma coisa de autoimune, de anticorpo antigênio, como outras doenças que existem, está bem? Portanto, às vezes as pessoas dizem, ah, isso é uma coisa alérgica, não é bem. O tratamento normalmente é tópico, com uma aplicação local, com pomadas à base de corticosteroides, e para tirar o comichão, dá-se os antihistamínicos. Por vezes, quando são casos graves, tem que se utilizar um metotrexato. Pronto, mas isso é só mais nos casos graves.
2: Isso é um medicamento.
3: É tudo medicamento, é tudo
2: orientado. Um bocadinho assustador esse nome, mas
3: depois,
2: pronto.
3: Mais assustador quem há 30 anos utilizava-se isto nas leucemias, etc. Portanto.
2: Muito bem. Muito bem. Um grande beijinho. Aqui.
3: Beijinho.
2: Obrigada.
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Bossa em si, sexta-feira. Não é sexta-feira, mas é como se fosse, porque amanhã é feriado. Feriado à quinta, depois de um dia de greve, uma sexta antes do fim de semana. Bom, avizinham-se aí dias de descanso. Agora vem Dixit, Bairro Alto.

Chamam-se os Patos Bravos e o tema Vai Vai. Antes estivemos com Dixie, Bairro Alto e agora vem aí Wild Apes, Peter Parker.

E agora sabem o que aí vem? Foi hoje apresentado na Covilhã e o programa ainda cheira à tinta. É nos dias 2, 3 e 4 de julho, na zona histórica da Covilhã, nas Portas do Sol. É o festival de rua Portas do Sol. Durante 3 dias as artes vão invadir aquela zona histórica da cidade da Covilhã. A arte vai andar na rua em diversas formas, desde concertos, a dança acrobática, narrativas, arte de espaço público, rota pelas Portas do Sol, apresentação de livros, também exposições, street food e muita, muita animação de rua, numa iniciativa que já tem o programa na rua, de 2 a 4 de julho, quinta, sexta e sábado, na cidade da Covilhã, mais precisamente na zona das Portas do Sol, que é entre muralhas, na zona antiga da cidade da Covilhã, já vai na 7ª edição, cada vez com mais adeptos deste festival que durante 3 dias dá vida àquela zona da cidade. É uma organização da ASTA em parceria ou com apoio, neste caso, da Câmara Municipal da Covilhã. Começa no dia 2 de junho e no dia 2, 3 e 4. Isto para famílias, vai haver um mini design lab, é atividades dedicadas à infância, portanto, para todas as idades. Depois, nesse dia, há a rota Portas do Sol, arte em espaço público.

público, narrativas a preto e branco. Há um sunset pela primeira vez nestas sete edições e é logo no primeiro dia, às 19h30, desde o Mirador das Portas do Sol, depois paisagens efêmeras e concerto com trevo de cordas. Enfim, é um conjunto de atividades e de artes que vão andar pela rua durante 3 dias na cidade da Covilhã.

0: Queen Bohemian Rhapsody é uma das minhas preferidas desta fantástica banda. No caso, estávamos em 1975, foi retirado do álbum A Night at the Opera. Agora estamos em 2026 e são 16 horas já. Preparem-se para a viagem da segunda hora. Se gostaram desta, a primeira da próxima hora também é assim.
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Eu avisei, Scorpions e Orquestra Sinfónica de Berlim, Wind of Change do álbum Moments of Glory. E tenho uma efeméride para partilhar com vocês, por achá-la o máximo. Porque hoje, neste dia 3 de junho, mas do ano de 1946, já lá vão assim uns anitos, o estilista francês Louis Riard apresenta o biquíni, o novo fato de banho para mulher. Até então era um fato de banho inteiro, e alguns até com calções, e outros até com mangas compridas. Se virmos fotografias e até filmes que retratam essa época, é assim que vemos as mulheres na praia. Bom, então o biquíni foi uma autêntica revolução, e agora percebo porque é que o batizaram com o nome do atoll dos testes nucleares dos Estados Unidos da América no Pacífico. O primeiro desfile do novo fato de banho foi realizada 5 de julho na piscina Molitor de Paris. Foi de facto uma grande revolução na moda. E hoje está a Beautiful Day. YouTube, mais uma grande banda.

0: Lindo dia, pelo menos visto aqui da minha janela. E também depende dos olhos que o veem, certo? Agora vamos espreitar as curiosidades com o Fernando Teixeira.
1: Sabia que as bombas atómicas nos Estados Unidos eram desenvolvidas por pessoas analfabetas? Quando a bomba atómica foi desenvolvida na cidade americana de Los Alamos, do Novo México, a base militar preferiu contratar pessoal analfabeto, porque as autoridades não queriam correr o risco de terem trabalhadores que pudessem ler documentos confidenciais retirados dos cestos do lixo.

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Nós hoje estamos assim com grandes temas, literal e literariamente. E daqui a pouco vem aí mais uma grande voz, desta vez em português. Mas para já vou deixar-lhe uma sugestão. A partir de hoje e até a final do mês de junho, na Biblioteca Municipal Eugénio de Andrade, está uma exposição de desenho de Luís Rodrigues que se chama Traço no Tempo. E só avaliar pela mostra que está no cartaz de divulgação desta exposição, vale mesmo a pena. É um desenho a preto e branco, em carvão, da fotografia da Rua da Cal. E que bonita que fica desenhada assim a preto e branco. Vale a pena visitar Traço no Tempo, exposição de desenho de Luís Rodrigues, a partir de hoje e até 30 de junho na Biblioteca Municipal Eugénio de Andrade. O prometido é devido, vem Sérgio Godinho com Os Vampiros.

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1: Olá, olá, bem-vindos a mais umas Escarpadelas dos Caminheiros da Gardunha. Pelo quarto ano consecutivo, a empresa Twintex, sediada no Fundão, solicitou a nossa colaboração para organizar uma caminhada destinada aos trabalhadores da fábrica. Esta atividade teve como principal objetivo proporcionar uma manhã de convívio entre colegas, promovendo simultaneamente a saúde mental e física. Desde o primeiro momento, os caminheiros aceitaram este desafio com enorme agrado, pois está no ADN da nossa associação valorizar a nossa terra, o nosso território e a nossa Gardunha, fomentar parcerias e fortalecer as relações interpessoais. No passado dia 23 de maio, apesar das primeiras trovoadas no início do dia, esta iniciativa voltou a realizar-se com grande sucesso e cerca de 40 trabalhadores percorreram um trajeto de 6 km, sempre com boa disposição e espírito de entreajuda. O tempo também foi nosso amigo. Esta caminhada serviu também para contribuir para a limpeza dos nossos caminhos rurais, reforçando o compromisso com a preservação do meio ambiente. Toda a gente ficou muito satisfeita com a caminhada e com a ação e iniciativa da Twintex e aguardamos até ao próximo ano. Aguardo mais notícias nossas nas próximas Escarpadelas. Não se esqueça, o São João está quase aí. Contamos consigo, estamos a trabalhar para isso. Boa semana! E não deixe de se inscrever como sócio. Visite a nossa página em www.caminheirosdagardunha.pt. Faça-se sócio. Neste momento, se calhar, é só um cafezinho por dia, mais ou menos. E vai ver que fica muito agradado de fazer parte da nossa associação. Obrigada e até à próxima.
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três grandes vozes daqui, da região. Isabel Bicho com José Emílio e Carlos Branco, neste caso uma grande voz, Isabel Bicho, e dois grandes músicos, José Emílio e Carlos Branco, neste belíssimo tema, Como Se Houvesse Uma Tempestade. Aqui, tempestades nas nossas tardes, só se forem de música. Música.

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1: Taylor Swift, Look What You Made Me Do, do álbum Reputation, de 2017. Antes estivemos com Gracie Abrams e Close to You. E agora vem outro grande nome da música, the best, Tina Turner.

0: Ah, já chegamos ao final da segunda hora. A boa notícia é que temos mais 60 minutos pela frente. São 17 horas. Está com a RCB.
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E já estamos de volta para a terceira hora das nossas tardes, que passam assim num instante ao som de grandes músicas e das nossas viagens pelo tempo, pela música e pelas palavras. Daqui a pouco vamos fazer uma viagem literal no tempo, vamos ver o que é que se passou por cá, sobretudo neste terceiro dia de junho de outros anos. Agora recordamos quem passou por aqui na abertura desta primeira hora: Michael Jackson e o tema Money, e Billy Myers, Kiss the Rain. Agora vem Lady Gaga e Beyoncé.

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3: 3 de junho de 2026, o Dia Internacional do Administrador Pessoal e da Comunidade Social, efemérides criadas pela ONU em homenagem aos administradores de pessoal e entidades que tratam da comunidade em termos sociais. É também o Dia Mundial da Bicicleta e Dia Mundial da Corrida, este último celebrado anualmente na primeira quarta-feira de junho e realça uma atividade simples, mas repleta de benefícios. A 3 de junho, mas em 1926, António de Oliveira Salazar foi nomeado Ministro das Finanças pela primeira vez. Em 1988, abriu o serviço de urologia do Hospital Amato Lusitano em Castelo Branco, uma valência criada por Armando Diniz. Em 2003, realizou-se no Fundão a primeira mostra de ciência. Em 2004, na Covilhã, uma conduta de gás natural foi perfurada por uma máquina que trabalhava em obras de construção do novo campus da Faculdade de Ciências da Saúde, o que obrigou ao encerramento do trânsito de parte da Avenida Pedro da Covilhã. Em 2006, o fundanense Bruno Paes ficou em quarto lugar na etapa de Madrid da Taça do Mundo de Triatlo. No mesmo ano, foi inaugurada a sede recuperada do Sindicato Têxtil da Beira Baixa na rua Azedo Queneco, na Covilhã. Em 2007, na Covilhã, foram descobertas 3 sepulturas medievais pelos arqueólogos que acompanhavam as obras de remodelação da rede pública. Em 2019, faleceu aos 96 anos a escritora portuguesa natural de Amarante, Agostina Bessa Luís. São factos que fazem história neste dia, 3 de junho.
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Toto Cutugno e o tema Dona foi a nossa viagem ali até à Itália. Agora vamos aos Estados Unidos. Vem aí Supertramp, Breakfast in America.

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3: Conselho Memo Move, o espaço que fala de saúde e bem-estar, de segunda a sexta, na Rádio Cova da Beira. Olá, esta semana é dedicada ao tema depressão e ansiedade, o sofrimento no silêncio. A depressão e a ansiedade são patologias que se desenvolvem inúmeras vezes no silêncio. Muitas pessoas mantêm as suas rotinas enquanto enfrentam sofrimento psicológico intenso. Isto acontece sobretudo porque existe nelas o medo do julgamento, o estigma associado à saúde mental, a dificuldade em expressar emoções, o isolamento e uma natural tendência para ocultar sintomas que revelem a fragilidade humana. Assim, esconder o sofrimento associado à depressão e à ansiedade irá afetar as relações interpessoais, o desempenho profissional ou escolar, a qualidade do sono, a energia física e emocional, e tudo isto irá afetar a autoestima e a motivação. Aceita o nosso conselho? Se está em sofrimento, procure ajuda o mais rapidamente possível e não dê demasiada importância àquilo que os outros possam pensar, nem tenha receio dos seus julgamentos. Esconder o sofrimento só vai adiar a oportunidade para voltar a ser feliz. Este é um conselho do Memo Move. 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

Às vezes é de ouro o silêncio, outras vezes, como ouvimos, é prejudicial. É preciso saber bem quando é para estar em silêncio e quando é para falar. Agora é para dançar. Vem a dança da lua, Catarina Araújo.

A dança está a acabar e as nossas tardes na RCP também. Às 18 vêm as notícias e estamos a terminar com um fio condutor que foi a nossa tarde, as grandes músicas de grandes bandas. Ainda temos aqui uma ou duas para mostrar. A próxima é dos Doors e chama-se Spanish Caravan.

Extreme When I'm President do álbum Pornography. Foi assim, nesta tarde em que o nosso fio condutor foram grandes temas de grandes bandas. Por aqui passaram The Doors, Queen, Supertramp, Extreme, Pink Floyd, Scorpions e tantos, tantos outros. Como é que vamos terminar e quem nos vai levar até à hora certa e às notícias? Guns N' Roses, November Rain. Voltamos amanhã, feriado, para lhe fazer companhia.

0: Muito boa tarde, são 18 horas.
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0: Muito boa tarde. Os números avançados pela União dos Sindicatos de Castelo Branco dizem que a greve geral no distrito de Castelo Branco ronda uma adesão de 70%. Já vamos ouvir essas declarações do coordenador da União dos Sindicatos de Castelo Branco esta tarde na Covilhã, um dos locais onde aquela estrutura sindical fez o balanço relativo a esta greve geral. Finca pé contra o racismo e a xenofobia foi o mote da ação pública, dinamizado pelos jovens ativistas que fazem parte do Colaboratório, um projeto que a Colabora tem vindo a acolher há 6 anos e que consistiu num cordão humano entre a sede da instituição e a praça do município. O reafirmar-se é precisamente da luta que é necessário contra o racismo e a xenofobia. Também iremos desvendar um desfile de moda para elevar a autoestima. Dezenas de pessoas do Centro de Atividades da Covilhã participaram neste desfile naquela cidade. Iremos também neste jornal da tarde da RCB assinalar os encontros de cinema no Fundão, que já arrancaram esta manhã e que prosseguem esta noite na Moagem. Também o presidente da Associação Nacional dos Municípios Portugueses, Pedro Pimpão, diz que é necessário aqui a revisão da Lei das Finanças Locais, traga mais recursos financeiros para os municípios, mas também para as freguesias. Este é um momento de esperança, disse aquele responsável. A Liga, o núcleo da Covilhã da Liga dos Combatentes, assinalou 100 anos, de resto fechou o programa comemorativo do centenário no passado fim de semana, com a questão da nova sede a ser uma das pedras de toque das intervenções feitas pelos responsáveis. Numa cerimónia onde o presidente da Liga dos Combatentes assinalou que a direção central também deixou essa homenagem a 3 dirigentes do núcleo da Covilhã que há 30 anos exercem cargos de dirigentes no núcleo da Covilhã da Liga dos Combatentes. São alguns dos temas que vai poder escutar já a seguir na antena da RCB na edição da tarde do Jornal da Rádio.
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0: Muito boa tarde. Esta é uma jornada informativa marcada pela greve geral, convocada pela CGTP, com números diferentes, como de resto é habitual entre o Governo e a estrutura sindical. No Distrito de Castelo Branco, o coordenador da União dos Sindicatos de Castelo Branco disse esta tarde que a greve teve uma adesão no Distrito a rondar os 70%. Sérgio Santos sublinha que foram vários os serviços encerrados no distrito ao longo desta quarta-feira. A estrutura sindical promete continuar a lutar até que o governo recua na pretensão de avançar com a reforma da legislação laboral. Jornalista RCB, Nuno Miguel.
7: Sérgio Santos refere que na última greve geral em dezembro do ano passado os números totais de adesão superaram os 70% em todo o distrito e a expectativa é que exista um ligeiro aumento, com vários serviços que estão sem qualquer atividade como autoridade tributária ou escolas e ainda sem estarem apurados os números totais dos turnos da tarde em alguns setores, como é o caso da saúde.
8: Provavelmente estamos a ultrapassar os 70%. Na greve geral de 11 de dezembro tivemos os 70%. Estamos a subir no um bocadinho. É óbvio que ainda faltam apurar alguns locais de trabalho, algumas empresas, do setor privado e do setor público, como é, por exemplo, o caso do hospital, mas números que já temos agora de empresas que estão a trocar a turno às 3 horas, temos, por exemplo, as Minas da Panasqueira, que estão com 82%, temos o Paulo de Oliveira, que está neste momento com 60% de adesão à greve, temos estado a ter uma grande greve geral, temos serviços encerrados, como é o caso das finanças, temos os transportes da Covilhã completamente parados, temos as escolas do distrito praticamente encerradas, portanto está a ser uma boa adesão.
7: O coordenador da União de Sindicatos acrescenta que a reforma da legislação laboral vai continuar a ser contestada e os trabalhadores do distrito deram hoje uma resposta à altura das pretensões do governo.
8: E é aqui que se prova que estamos a dizer ao governo, à Ministra do Trabalho e ao Primeiro-Ministro que nós queremos derrotar o pacote laboral é para cair. E estes números são os números reais que nós temos. Não é como a ministra disse ainda agora à hora do almoço, que o privado é um número residual, quando nós sabemos a que é que ela foi perguntar. Foi à CIP, que é o seu parceiro de eleição, em que a CIP vai dizer que as empresas estão todas a trabalhar, principalmente do exemplo dos textas, que ela disse que textas e calçados, as empresas estão todas a trabalhar, mas esqueceu-se de dizer que muitas estão a trabalhar com secções com 2, 3 trabalhadores.
7: Uma luta que não vai ficar por aqui, afirma o coordenador da União de Sindicatos, que sublinha que a Ministra do Trabalho é o único elemento do governo que se recusa a encarar a realidade.
8: Para a Ministra está tudo bem, a maioria dos trabalhadores portugueses estão a trabalhar, estão nas empresas, estão nos locais de trabalho, ela até diz que muitos até estão em teletrabalho, como se houvesse assim um grande mundo do teletrabalho no nosso país, mas aquilo que a gente nota e que a gente vê é que as pessoas estão a aderir massivamente, que as pessoas continuam a rejeitar o que é este pacote laboral e que o governo, a única coisa que tem que fazer é abrir os olhos e tirar elações desta greve geral, já que não quis tirar na greve geral do dia 11.
7: Neste dia de greve geral, a União de Sindicatos promoveu na região 2 concentrações, em Castelo Branco e na Covilhã. As propostas para a reforma da legislação laboral vão agora ser apreciadas pela Assembleia da República. Sem revelar quais, Sérgio Santos admite que há outras formas de luta que ainda podem vir a ser adotadas.
0: Greve geral convocada hoje pela CGTP Intersindical no distrito de Castelo Branco, de acordo com aquela estrutura sindical, a greve ronda os 70%, com vários serviços encerrados ao longo do dia. Este é um momento relevante para o poder local, municípios e também freguesias. É um momento de esperança. O presidente da Associação Nacional dos Municípios Portugueses fala da revisão da Lei das Finanças Locais. Pedro Pimpão foi um dos oradores convidados na iniciativa que o PSD da Covilhã realizou na Biblioteca Municipal sobre as freguesias como fator de desenvolvimento territorial. O propósito do PSD é refletir sobre uma matéria que considera muito relevante para o presente, mas também para o futuro, de territórios, como é o caso daquele concelho.
9: Num concelho com dimensão, diversidade e riqueza territorial da Covilhã, o papel das freguesias assume uma importância ainda maior. São parceiros fundamentais na construção de respostas locais e valorização do interior e na promoção da qualidade de vida das nossas populações. O PSD sempre defendeu um poder local forte, autónomo e próximo dos cidadãos. É por isso que consideramos essencial criar espaços de debate e reflexão que permitam aprofundar ideias, partilhar boas práticas e pensar o futuro das nossas comunidades.
0: Ora, em relação ao poder local, o presidente da Associação Nacional dos Municípios Portugueses, Pedro Pimpão, esteve presente e, à pergunta sobre a revisão da Lei das Finanças Locais, diz ser um momento relevante. Uma lei estrutural na administração pública autárquica é, por isso, diz aquele responsável, um momento de esperança.
10: A revisão da lei é um momento de esperança que nós temos, nós autarcas, do município de Freguesia, que realmente possamos vir a ter os recursos financeiros que precisamos. Nós, para vocês terem noção, nós, no subsetor da administração local, ou seja, dentro da administração pública em termos globais, nós, municípios e freguesias, temos 13% da receita da administração pública, que é pouco, não é? Mas com estes 13% de receita, Nós somos responsáveis por 40% do investimento público a nível nacional. É notável isto. A capacidade de nós, com poucos ovos, fazermos grandes omeletes.
0: A Associação Nacional dos Municípios Portugueses já fez saber à Comissão que está com este dossiê da revisão da Lei das Finanças Locais, uma das ideias que defende.
10: Que os municípios que têm mais capacidades da receita própria possam aliviar o orçamento de Estado, na componente de transferência do orçamento de Estado, e possam gerar mais receita própria. Os municípios, nomeadamente os municípios do interior, que têm, mais dificuldade em gerar receita própria, por mais que aumentem os INIs, não têm hipótese nenhuma, não é? Porque não vão crescer muito financeiramente. Então, estes municípios, sim, devem ter mais transferência do orçamento de Estado. E com este elemento nós estamos a criar a verdadeira coesão territorial e a ajudar, nomeadamente, os municípios do interior a poderem ter outros graus de desenvolvimento. Aquilo que nós entendemos é que até as freguesias devem ter mais capacidade, delas próprias, terem mais receita própria. E esse é um desafio. É um desafio para o qual os municípios também são convocados. Tem que haver aqui um equilíbrio. E deve haver aqui uma maior autonomia, nomeadamente financeira, também das freguesias.
0: Pedro Pimpão, presidente da Associação Nacional dos Municípios Portugueses, a dizer-se que desta revisão da Lei das Finanças Locais tem que resultar um reforço em termos financeiros, quer para as câmaras municipais e também para as freguesias do país.
10: Aproveitemos esta oportunidade para dar mais recursos financeiros aos municípios e ajuda às freguesias, naturalmente, mas falando agora dos municípios, porque o país precisa muito de municípios fortes para investirem. E porquê? Vivemos neste momento os 50 anos do poder local em Portugal. As primeiras eleições autárquicas foram no dia 12 de dezembro de 1976. E é uma oportunidade única para, pelo país todo, nós valorizarmos aquilo que tem sido feito pelas autarquias locais. E é fácil nós fazermos uma comparação em cada um dos nossos territórios e percebemos os últimos 50 anos, em cada um dos territórios, seja aqui na Covilhã, em Pombal, na Maia, na Guarda, em qualquer território, nós fizemos uma comparação nos últimos 50 anos do investimento que foi feito pelas autarquias locais e dos investimentos que foram feitos pela Administração Central e vemos que há aqui um desfazamento grande. Os nossos territórios, as nossas comunidades, são hoje, ou têm hoje mais qualidade de vida e bem-estar, fruto de investimentos das autarquias locais, não há dúvidas nenhumas disto. O nosso país beneficiou muito, depois do 25 de Abril, o nosso país beneficiou com as autarquias locais.
0: Pedro Pimpão, o presidente da Associação Nacional dos Municípios Portugueses, a defender-se um reforço claro em termos financeiros para os municípios, mas também para as freguesias. O presidente da Associação Nacional de Freguesias, também presente neste debate que o PSD da Colinha realizou, também alinhou pelo mesmo diapasão, solicitando e reivindicando para as freguesias mais meios, mas também ouviremos o responsável das freguesias a nível nacional, noutros informativos, sendo que em ambos os casos há outros temas que estão em cima da mesa, como a revisão da lei eleitoral autárquica e também o estatuto dos eleitos locais. Este último tem já vários anos, é de 1987. O PSD na Covilhã promete que este é o primeiro de alguns debates sobre temas da atualidade. Ainda no poder local, no Fundão, o vereador da Comunidade com Força quer saber se existiu algum despacho do presidente da Câmara Municipal que determinasse a dispensa de serviço dos funcionários da autarquia que marcaram presença na apresentação da Expo Fundão. Pedro Neto considera que pode estar em causa uma desvirtuação do serviço público, não é, Miguel?
11: Na última reunião pública do Executivo, o vereador da Comunidade com Força disse ter conhecimento de um e-mail que foi enviado a vários funcionários do município que estiveram presentes na apresentação da primeira edição da Expo Fundão. Uma situação que suscita muitas dúvidas a Pedro Neto, que endereçou por isso um conjunto de perguntas ao presidente da autarquia.
12: Sr. Presidente, confirma que foi enviado um e-mail em seu nome e com o seu total conhecimento a decretar a dispensa de funções de funcionários públicos do município para assistirem ao evento da apresentação da Expo Fundão. Esta dispensa foi formalizada através de despacho autónomo fundamentado ou limitou-se a uma ordem informal via correio eletrónico? Quais foram os critérios objetivos utilizados para selecionar os funcionários que receberam o referido e-mail? Esta dispensa de funções foi obrigada de forma estritamente igual, equitativa, transparente a todos os trabalhadores ou tencionou visar apenas um grupo restrito de pessoas? A deslocação destes funcionários e a participação no evento implicou algum custo financeiro direto ou indireto? Como foi acautuado o regular funcionamento dos balcões de atendimento e das vagas divisões municipais durante o período em que estes trabalhadores estiveram ausentes? Registaram-se atrasos, constrangimentos, prejuízos no atendimento direto aos municípios nesse dia?
11: O eleito da comunidade com força considera que esta situação pode mesmo configurar uma situação grave de abuso de poder.
12: A utilização da máquina autárquica e do pessoal do município para fazer assistência e garantir plateia a eventos específicos desvirtua o propósito de serviço público e pode configurar uma situação grave de abuso de poder. A bem da transparência democrática, a que todos estamos vinculados, eu exijo que o Sr. Presidente anexe formalmente à ata da reunião de hoje a cópia integral do e-mail enviado, a vista completa de funcionários dispensados e o respectivo registro de assiduidade desse dia. Por último, o tempo que os funcionários estiveram presentes na apresentação da Expo Fundão foi contabilizado e pago como horário de trabalho efetivo?
11: Na resposta ao Presidente da Câmara do Fundão, Miguel Gavinhos, garante que não existiu qualquer despacho de dispensa de serviços a funcionários e lamenta a forma como a questão foi introduzida pelo vereador da oposição.
13: Eu, com toda a franqueza, teria muita vontade de utilizar uma adjetivação para a forma como introduziu aqui o tema. Não vou fazer, não houve nenhum despacho para nenhum organismo desta Câmara, mas considero que os eventos da Câmara, eu sei que anteriormente não era bem assim, mas os eventos da Câmara são de toda a Câmara, não são os eventos, não são de A, nem de B, nem do funcionário A ou do dirigente C. Os eventos são da Câmara toda. Portanto, essa questão não me foi relatado em momento algum que tivesse sido perigado o funcionamento da Câmara ou que tivesse sido encerrado algum serviço porque foi feita uma apresentação pública que envolve a Câmara toda e que é um evento que é da Câmara toda.
11: Uma reunião do Executivo Fundanense que ficou ainda marcada pelo anúncio do líder da bancada do PS, Rui Pelejão, de que vai pedir a substituição nas próximas reuniões do Executivo devido a motivos profissionais. Dessa forma, nas reuniões que decorrerem até ao mês de agosto, a vereação do PS vai ser assumida por Tiago Soares Monteiro e Sílvia Santos.
0: Alteração na bancada do Partido Socialista na Câmara Municipal do Fundão, precisamente até agosto, com a suspensão do mandato por Rui Pelejão, numa reunião onde Pedro Neto pediu esclarecimentos à Câmara Municipal a propósito da presença de funcionários na apresentação da Expo Fundão, a feira que irá decorrer no final deste mês de junho e julho no Fundão. Ora, não se trata de uma feira, mas um desfile que decorreu na Covilhã e um desfile de moda para elevar a autoestima. Dezenas de pessoas do Centro de Atividades da Covilhã participaram no desfile denominado A Moda é para Todos, realizado na Praça do Município no último dia de maio. Além da população sénior, a iniciativa intergeracional e comunitária reuniu utentes da Casa do Menino Jesus e também da APPA-CDM da Covilhã. Uma oportunidade para mostrar que a moda é um espaço acessível a todos, independentemente da idade, condição física, género ou contexto social. O desfile decorreu em ambiente festivo, contou com as atuações de Tiago Jesus, bailarinas da companhia de dança Kaiser Ballet e vozes do Centro de Atividades, Dulce Gabriel.
14: 9 anos depois da primeira edição, o desfile intergeracional mantém o propósito: envolver pessoas de todas as idades e condição física, estimulando a autoestima e longevidade.
15: Esta 9ª edição continua a pautar-se por colocar o envelhecimento ativo de uma forma muito especial. Não se trata apenas de movimento, não se trata apenas de enfrentarem novos desafios. Trata-se também de terem desafios que alguns sonharam ter quando eram jovens e que nunca acreditaram que pudessem concretizar. Por outro lado, tem a ver com a autoestima, com a saúde mental.
14: Regina Gouveia, vereadora da Cultura na Câmara Municipal da Covilhã. A saúde mental no centro de um desfile que agradou aos utentes do Centro de Atividades.
16: Pela envolvência toda, pela atividade em si, por tudo. Por estarmos a divulgar um centro que, para diversas coisas, inclusive pessoas com depressão e com essas coisas, vão lá para o pé de nós. E nós sempre temos uma palavra amiga, um riso, uma piada, uma coisa.
17: Simboliza para si ser modelo nesta altura da vida. Para mim é o primeiro ano que venho fazer a passagem de modelos. Sinto-me ativo e uma pessoa com 76 anos tem que pensar em mexer-se.
14: Joaquim Varandas e Diolinda Carvalho, utentes do Centro de Atividades, a par da população sénior, também as crianças e jovens que frequentam a Casa do Menino Jesus e a APPA-CDM da Covilhã, estiveram na passarela tornando o desfile inclusivo.
15: Colocarmos em diálogo com grupos que também sonham muito e precisam muito dos outros para concretizar sonhos. Temos a Casa do Menino Jesus, temos a APPA-CDM, temos todos juntos e todos juntos vão partilhar connosco aquela felicidade que sente alguém quando acredita que é valorizado e que está a realizar sonhos.
14: Um diálogo através da moda, um desfile a que aderiram vários estabelecimentos de Pronto a Vestir.
18: Que a moda não é só para alguns, é para todos. Portanto, toda a gente tem que se vestir, toda a gente tem que se calçar e toda a gente gosta de andar na moda, mesmo as pessoas mais gordinhas, mais magrinhas, mais altas, mais baixas, todas elas gostam de andar na moda. E acho que isto é importante precisamente por isso, porque normalmente os desfiles são muito direcionados a pessoas muito, muito estéticas, muito magras, muito... E aqui não... Portanto, mostra-se um bocado que a moda é para todos, é para o mundo dos mortais, não é?
14: Paulo Runa, um dos empresários locais que costuma aderir ao desfile que habitualmente se realiza na piscina praia da Covilhã, mas que desta vez aconteceu no centro da cidade.
0: Em plena praça do município na Covilhã. Da Covilhã para o Fundão, nesta viagem pelas notícias da região, a Escola Profissional do Fundão abre inscrições para o próximo ano letivo com novas ofertas. Audiovisuais e desporto são as grandes novidades desta oferta formativa da Escola Profissional do Fundão para o ano letivo 2026-2027, com a 3 centros tecnológicos especializados de última geração. Para além dos novos cursos de técnico de desporto e técnico de audiovisuais, a Escola Profissional do Fundão mantém os cursos profissionais 12º ano, profissional nível 4, técnico de comércio, de projeto de modelação digital da construção civil, técnico de cozinha e restauração, de manutenção industrial mecatrónica, técnico de mecatrónica automóvel e de desenvolvimento de software. A escola disponibiliza ainda cursos de educação e formação, 9º ano, profissional nível 2, de padeiro pasteleiro e eletricista de instalações. No último ano, a escola reforçou de forma significativa os seus recursos pedagógicos através da implementação de 3 centros tecnológicos especializados nas áreas da indústria digital e informática, equipados com tecnologia de ponta e concebidos para proporcionar experiências de aprendizagem alinhadas com as exigências do mercado de trabalho e das profissões do futuro. Estes investimentos acrescentam à Escola Profissional do Fundão, em comunicado, coloca os alunos em contacto direto com equipamentos, metodologias e ambientes de trabalho semelhantes aos que encontrarão nas empresas, contribuindo para uma formação mais sólida, diferenciadora e competitiva. Todos os cursos conferem dupla certificação, permitindo aos alunos concluir uma qualificação escolar e profissional, facilitando tanto na integração no mercado de trabalho como o prosseguimento de estudos. A Escola Profissional do Fundão assegura ainda um conjunto alargado de apoio aos alunos, afirmando o seu ensino gratuito com transporte, materiais escolares, alimentação, alojamento, possível acesso à residência de estudantes, seguro de acidentes pessoais, bolsa de profissionalização e participação em projetos Erasmus+, promovendo oportunidades de aprendizagem e mobilidade internacional. As inscrições encontram-se abertas, os interessados podem visitar a escola, conhecer os seus espaços, contactar com professores e alunos e descobrir uma formação que os prepare verdadeiramente para o futuro. Na atualidade desportiva, Paulo Ribeiro, no Sporting da Covilhã, apresenta aos sócios uma alternativa para serenar e estabilizar o clube. O associado tinha prometido na Assembleia Geral realizada no passado dia 15 de maio a apresentação de uma lista aos órgãos sociais para o triênio 2026-2029. Esta terça-feira, no entanto, o prazo terminou sem haver candidatos. Apesar da situação criada, no final do jantar do 103º aniversário, Paulo Ribeiro referiu pretender liderar uma comissão administrativa por um período máximo de um ano, com o objetivo de oferecer serenidade e estabilidade ao clube.
19: O Porto da Covilhã precisa de estabilidade e serenidade mais do que uma direção. Ter uma direção é ter uma direção com compromisso para 3 anos. Não é ter uma direção que vai às cegas, ou que vai apenas preencher, ao fim de meses começam a sair embora e ao fim e a meio do mandato fogem. E nós isso assumimos que jamais o faríamos. Portanto, dadas as circunstâncias, decidimos que a melhor solução seria avançar para uma comissão administrativa pelo período máximo de um ano, para poder dar a estabilidade que o clube precisa, a serenidade necessária para enfrentar a época e criar as condições para que os sócios voltem a ter confiança e vontade de pertencer a direções do Sporting Clube da Covilhã.
0: Independentemente de haver ou não potenciais candidatos a curto e médio prazo, o ex-dirigente Serrano espera que a comissão seja aceita na Assembleia Geral, marcada ao que tudo indica para 12 de junho, uma vez que já trabalha para a nova época.
19: Essa comissão já está definida, vai ser apresentada, proposta na próxima Assembleia, que será marcada para o efeito. Faz parte dessa comissão uma boa parte dos elementos da atual comissão, pelo que o Sport Clube da Covilhã neste momento já está a trabalhar na preparação da próxima época, mesmo considerando que a próxima comissão apenas tomará posse, se os sócios assim entenderem, dentro de 2 ou 3 semanas. Isso não nos apoquenta nem nos preocupa, porque já está a trabalhar, está-se a fazer o que é necessário para assumir os compromissos com toda a gente. Temos que trabalhar para ter um clube sério, que os pés assentes na terra.
0: Declarações de Paulo Ribeiro, com as contas a serem pagas, também com o seu apoio. Paulo Ribeiro acredita que esta foi, para já, a melhor solução para o Sporting da Covilhã.
19: O Sporting Clube da Covilhã tem uma comissão administrativa para a próxima época e terá uma direção assim que qualquer grupo de sócios entenda que tem condições para avançar. Esta comissão marca eleições. Se ao fim de 4, 5, 6 meses, correndo as coisas dentro da normalidade, e os membros da comissão assim o entenderem, avançaremos nós depois para uma direção, para um projeto a 3 ou 5 anos, mas neste momento, dadas as circunstâncias e a disponibilidade das pessoas, a solução que encontramos foi a de uma comissão administrativa pelo espaço máximo de um ano e para aí depois provocar as eleições.
0: Ora, o atual coordenador da Comissão de Gestão dos Leões da Serra, José Santos, confirma à RCV que o ato eleitoral que estava agendado para este sábado, próximo 6 de junho, entre as 13 e as 19 horas, fica assim sem efeito.
20: O dia 6 vai ficar sem efeito, porque não tem jeito nenhum, não há listas, não apareceram. Vamos abrir uma assembleia para fechar logo a seguir outra vez? Agora, se houver essa possibilidade de uma comissão de gestão com esse associado,
21: um ano,
20: para equilibrar as contas do clube, principalmente para se poder começar a trabalhar e a fazer equipa, está a ficar muito tarde, nós não podemos correr o risco de andar agora mais 2 ou 3 semanas a marcar mais outra Assembleia Geral Eleitoral. Isso é o fim. Quando formos a ver, não temos equipa, vamos correr outra vez os mesmos riscos e depois não sei se teremos milagres. O Sporting da Covilhã, neste momento, já não tem tempo a perder mais, não tem mais limite.
0: Declarações do atual coordenador da Comissão. O Sporting da Covilhã festejou ontem 103 anos, com um jantar onde estiveram presentes cerca de 100 de sócios. O evento contou também com a participação de Hélio Fazendeiro, o presidente do município, Manuel Candeias, o presidente da Associação de Futebol Cristal Branco, e Nuno Gravito, vogal da União de Freguesias Covilhã e Canhoso. A fechar-se este jornal, dou-lhe a conta dos encontros de cinema no Fundão. Arrancaram esta manhã. Hoje há mais um momento, às 21h30, na moagem Aikrema, Polícia Incrimina, Lei Absolve. É o filme que é exibido. Também, a partir desta hora, há uma nova aposta na Covilhã. É o Festival Urbana. É um festival dedicado à música eletrónica, artes visuais e cultura digital. Promete ocupar vários espaços do Centro Histórico ao longo de 12 horas na programação. Começa agora, termina às 6 da manhã. Também a esta hora, na Biblioteca Eugênio de Andrade, no Fundão, está a ser inaugurada a exposição Desenhos Traço no Tempo, do fundanense Luís Rodrigues. É tudo quanto a notícias esta hora. Desejo-lhe a continuação de uma ótima audição. Muito obrigado por ter escolhido a RCB nesta edição do Jornal da Tarde. A continuação de uma ótima audição da Rádio Cova da Beira. Boa quarta-feira.
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0: Boa tarde, são 19 horas.
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0: 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Boa noite. 8 horas.
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8: Olha, posso pedir um disco? 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
9: Olá, olá, ouvintes da RCB, amigos e amigas, caríssimos e caríssimas, muito boa noite a todos. Eis que chegámos para mais uma edição, é a terceira semana, porque hoje é quarta-feira. E, curiosamente, é véspera de feriado nacional. É isso mesmo. Amanhã é dia do Corpo de Deus. É um feriado religioso. Não é que para a semana outra vez um feriado. E é de hoje a 8 dias. De hoje a 8. É quarta-feira 10. É isso mesmo. Também é feriado nacional. Portanto, duas semanas mais curtinhas para muita boa gente. Mas hoje é também dia de greve nacional da CGTP. E, portanto, não sei se você trabalhou, se não trabalhou. Mas, pronto, foi mais um dia. E está a ser mais um dia. Penso que seja positivo, mais um dia positivo. É isso que deve constar da sua agenda diária. ter dias positivos. Com saúde, animação, boa exposição, ouvir a RCB, também é mais uma linha, faz parte da sua agenda diária, e também ouvir o programa Escolha. Já agora estamos a falar do programa que eu estou a apresentar, aquele programa onde você pede e nós passamos o disco a seu gosto, nem mais. Então, princípio de noite de quarta-feira, 3 de junho de 2026, estamos a 15 dias de festejarmos 40 anos de vida, aqui na RCB, e a RCB da terça-feira que vem vai receber a medalha de ouro da Câmara Municipal do Fundão. Que maravilha, boa notícia. Bem-ás uma vez mais à Câmara, na pessoa do Presidente Miguel Gavinhos e de toda a variação, obviamente. Pronto, acho que merecemos, pá. Estou a defender a causa própria, mas acho que merecemos. 40 anos de uma rádio local transformada, no meu entender, para a rádio regional, entre a Beira e o Mundo, é isso mesmo. E, portanto, acho que pelo serviço que fazemos, que prestamos a toda a gente, é serviço público. É uma rádio privada, mas é serviço público que nós fazemos diariamente. Portanto, penso que é merecido. Já foi merecida a medalha de prata aos 25 anos, agora medalha de ouro aos 40. É isso mesmo. Recordo que vamos fazer também 20 anos que estamos nesta casa, na antiga Casa Gascão. É isso mesmo. De resto, tudo uma boa? Ótimo. Beijinhos e abraços. Beijam por terem vindo. O meu nome é José Miguel Moleca. Volto a ser o vosso anfitrião. Já agora, permitam-me que dê os parabéns aos fundadores desta casa, a todos os funcionários, colaboradores que passaram desde a primeira hora até o atual momento, até à atualidade, obviamente não esquecendo os diferentes órgãos sociais que geriram esta casa desde 1986. Parabéns também para todos eles, há poucos dias da RCB receber a medalha de ouro do município fundanense. Pronto, está dito e é como convém dizer isto, porque é pelas verdades, é o que vai acontecer e porque nós merecemos. Ponto final, parágrafo. Pronto, é isso mesmo. Permitam-me que, de microfone aberto, eu falo assim com vocês. Eu tenho essa confiança. A maior parte dos ouvintes não os conheço, mas temos essa confiança, né? Confiança mútua entre vocês e nós. Temos aqui o microfone a separar-nos apenas. Exatamente. Portanto, espero sinceramente que continue a ter uma boa quarta-feira com a sua rádio. E agora vamos começar. Está mesmo na hora de iniciarmos esta edição do Escolhas. É isso mesmo. Não esqueça que nós estamos aqui 6 dias por semana, né? De segunda a sábado neste horário, e onde você tem 4 formas diferentes e diárias para poder participar para com o programa. Pronto, está a recordar. E começamos assim. Vamos até ao Porto. Olá, Cidade Invicta. A Maria José, no Porto, deseja à família, à RCB, aos ouvintes e a mim próprio, Miguel Moleca, a todos com votos de boa noite e beijinhos também. Obrigado, Maria José. Obrigado, família. Beijinhos e abraços. Tudo bom aí para a Cidade Invicta do Porto. E a família Frade na Fatela dedica aos amigos ouvintes, a todos também, com votos de boa noite. O tema é de Clemente, Amor Perfeito. É isso mesmo. Esta ligação, esta aliança, amor perfeito entre a rádio e você. E você e a rádio. Tomem conta. Vamos ouvir, Clemente, e deixem-se ficar.

Discutidos na RCB, este é o programa Escolhas até às 10 da noite. A Maria Diniz, boa noite Maria Diniz, boa noite família, cumprimentos. Em Alcaria, dedica ao marido, aos filhos e netas, com muito amor, beijinhos e votos de boa noite. E o Carlos Vilela no Fundão, dedica também à irmã Maria Augusta Vilela, ao sobrinho Luís Guilherme, ao cunhado Luís, a todos com votos de boa noite. E ainda, o António Gonçalves na Covilhã, dedica à esposa Carmita Castelar, à doutora Rita no Fundão, a quem agradece a simpatia e deseja uma boa noite. O tema da Maria Lisboa, Tenho Fé em Deus.

Olá, minha boa gente, ouvintes RCB, boa noite a todos uma vez mais, espero que esteja tudo bem, se agora chegaram, sejam bem-vindos ou bem-vindas, edição de quarta-feira, véspera de feriado nacional, 3 de junho. Ora bem, você já sabe que tem, por exemplo, a nossa morada disponível para que possa enviar suas dedicatórias pelos correios, por carta, é isso mesmo, e envie para a seguinte morada, RCB Rádio Cova da Beira, programa Escolhas, Casa Gascão, Avenida Doutor Alfredo Mengil, 6230-287. Fundão. Muito obrigado, faça isso, participem! O Pedro Miguel, ou Pedrão, boa noite, um abraço, boa noite família. Pedro Miguel, engenheiro de cima, dedica à Sandra na Suíça, ao David Vicente na Barroca do Zeza e à Sara Antunes em França, a todos com votos de um feliz aniversário, muitos parabéns, felicidades e votos também de boa noite. Obrigado, Pedro, e aproveito a tua boleia para dar beijinhos a elas, abraço a eles, dar os parabéns a todas as pessoas, sem exceção, que os festejam mais um aniversário. Parabéns, parabéns, felicidades, sucesso, saúde. O tema é do Leonel Nunes, A Rata da Maria. Lá vem o Leonel.

Primeira hora dos Escolhas de quarta-feira. O José Brito Marques, por cá pelo Fundão, dedica ao Sérgio Miguel e à Fernanda Brito, a todos com votos de boa noite. E o João Campanha dedica ao Centro Comunitário das Minas da Paranasqueira e a receber também com votos de boa noite. Boa noite, João. Um abraço de saúde. O tema é do Zimbro. Apita ao comboio.

E voltamos a satisfazer duas dedicatórias. Uma não é o Mateus do Carregal Bolsense, dedicar à família e aos amigos, ouvintes, equipa da RCB, a quem deseja uma boa noite. Manuel Família, bem-aja, beijinhos e cumprimentos. E o Manuel Gonçalves Barroqueiro e a Maria Zila Gonçalves, também no Carregal Bolsense, dedicam aos filhos, netos, a todos os familiares e contrários, com votos de boa noite. O tema é de Nélio Silva e Cristiana, de coração a coração.

Olá, olá, corações, corações apaixonados da minha cova da Beira, Beira Baixa, bem interior, país e mundo. Vocês continuem a amar, está bem? Para serem amados e serem amadas, é isso. É recíproco, nem mais. Viva o amor! Ai, ai, ai, ai, ai. Amor é belo. Ô, Miguel, sim, já me estou. Sim, já me acalmo, já me acalmo. Já me acalmo. A patrocina, olá, minha querida amiga, viva, boa noite, cumprimento, saúde, beijinhos aí para casa e abraço à mistura, tudo bom? Patrocina Loura em Castelo Branco, dedica a toda a equipa da RCB, aos amigos ouvintes e aos sobrinhos nas donas, com beijinhos para todos e votos por noite. Obrigado igualmente para si e para os seus. A Lucinda Bichinho, no bairro dos Pedros Altos da Covilhã, deseja ouvir o tema, sabem de quem? É do Los Condes, o baile da fazenda.

E agora deixo-vos aqui a segunda de quatro formas diferentes de ideias que existem para que vocês possam participar para com o programa Escolhas. Tem a ver com escolhas@rcb-radiocovadabeira.pt. Repito, escolhas@rcb-radiocovadabeira.pt. Vá, participem, vá, não custa nada. Ó Joaquim Bartolomeu, viva, meu caro amigo, como é que está? Está tudo bem? Está mesmo tudo bem? Um grande abraço para si, muita saúde e tudo bom. Joaquim Bartolomeu, em Dornelas do César, Borreiro de Dornelas, dedica a toda a equipa da RCB e ouvintes com votos que todos passem uma agradável noite. Obrigado igualmente. E o Jamal Gonçalves, da Malhada Velha, dedica a todos os ouvintes e familiares com votos de boa noite. O tema de Victor Almeida e Silva, Samaritana.

Bom, vamos lá ver se temos direito a sequinhas ou não esta hora. Ou se secas. Sim, Miguel. Não sei não. Pois, já estou a ver que sim. Já estou a ver que sim. Com a hipótese nesta hora. Opa, vamos ver. O João Jarinhas de Oledo dedica a todo o pessoal da RCB, do Centro de Dia de Oledo, doutora Rita e família, a todos os amigos ouvintes, para que passem uma boa noite. Ô João, muito obrigado. Um grande abraço. Fica bem com a RCB. E a Maria da Luz, do Carmo Teixoso Covilhã, dedica a todos os familiares e amigos ouvintes, também com votos de boa noite. O tema é do Daniel Saraiva, 13 de setembro.

Estamos mesmo a entrar na reta final da primeira parte dos Escolhas de hoje, quarta-feira. A Maria Gama, olá, caríssima, viva, boa noite também. Seja bem-vinda de novo ao programa Escolhas. Está tudo uma boa aí com a família? Ah, que maravilha, pá, ainda bem, ainda bem. Maria Gama em Castelo Branco, beijinhos e abraços, cumprimentos. Dedica à RCB e aos sobrinhos nas donas com votos de boa noite e beijinhos também para todos. Beijinhos recíprocos, é isso mesmo. O António Pereira, quinto do casal Santa Margarida, Paulo Covilhã, dedicar à família e aos amigos, à equipa da RCB, à Dona Teresa Correia, meio de filho, também com votos. Boa noite. António Pereira, família, bem-ajam, cumprimentos, beijinhos e abraços. O tema é da Banda Lusa. O que é isto, gente? O que é isto? Não faço ideia.

Ouvintes RCB, boa noite uma vez mais, seja onde estiver, esteja bem, faça o que fizer, faça o bem feito, com calma e com tranquilidade, é isso mesmo. Boa viagem se for na estrada, bom jantar se for caso disso, bom trabalho, bom descanso, boas férias, tudo bom para vocês, está bem? Um bom serão na nossa companhia. O António Fernandes, por cá pelo fundão, dedica à ex-mulher e aos filhos, à irmã Júlia Motaz, à Sônia Pardal, ao irmão Francisco José, mas a Pardal, a todos com votos de boa noite. O tema de Roberto Leal e Dalvan, como é linda a minha aldeia.

Ouvintes RCB, chegamos ao final da primeira hora dos escolhas de quarta-feira, 3 de junho, e com a seguinte dicatória, o Casalinho das Donas, olá, olá, Casalinho, boa noite, Donas, Isaura, José Manuel, não havia necessidade, amigos, não havia necessidade, mas bem hajam, vocês estão-me a entender, bem hajam, bem hajam, bem hajam, bom, bom, Isaura, beijinhos, José Manuel, um grande abraço, bem hajam por tudo, está bem? Isaura, José Manuel, nas Donas, dedico a toda a equipa e ouvintes RCB com votos de boa noite. Boa noite para vocês e tudo uma boa. O tema é de Agatha, tudo o que ele quer. Está bem, até já.

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1: Olá, olá, boa noite a todos, ouvintes da RCB. Voltamos rapidamente, segunda parte e última dos Escolhas de Quarta-feira, terceira edição da semana, 3 de junho de 2026. O meu nome é José Miguel Malacca. Estou a ser uma boa companhia? A sério? Ah, que maravilha, sinto-me feliz. Se isso está a acontecer, sinto-me feliz. Beijinhos e abraços. Muito obrigado. Começamos assim, a segunda parte. O Pedro Miguel, em Janeiro de Cima, dedica à Sandra, na Suíça, ao David Vicente, na Barroca do Zeza, e à Sara Antunes, em França, a todos com votos de um feliz aniversário, muitos parabéns, felicidades e votos de boa noite. E o António Ponciano, em Silvares, dedica às famílias Ponciano, Nunes, Torres, Flávio, Mineza, e a receber também com votos de boa noite. António Ponciano, muito obrigado, e família, beijinhos e abraços. O tema é de José Cid, Verdes Trigais em Flor. Deixem-se ficar.

Segunda e última hora dos Escolhas de quarta-feira, o Cás Vilela, por cá pelo fundão, dedica a irmã Maria Augusta Vilela, ao sobrinho Luís Guilherme, que é Luís, a todos com votos de boa noite. O Manuel Frado na Fatela dedica à esposa, filha Genro, Mariane Gaspar Márcia Costa e a todos os amigos ouvintes também com votos de boa noite. Marco Paulo canta Na Hora do Adeus.

Olá, mais uma vez, boa noite a todos, espero que esteja tudo bem. Recordo-vos que vocês têm quatro formas diferentes e diárias para poderem participar para com o programa, verdade? Já aqui deixei duas, vou deixar a terceira. Tem a ver com o quê? Com a nossa página de internet da rádio, www.rcb-radiocovadebeira.pt. Repetimos, www.rcb-radiocovadebeira.pt. Por lá, faz pedidos e escuta a RCB em qualquer parte do país ou do mundo através da emissão online. Para a região tem duas frequências, 100.0 e 92.5. E agora vou deixar-vos aqui duas sequinhas. O que é que vocês acham? Acham bem? Olha, são duas amigas, pá, uma morena e uma loira, andam a fazer uma viagem de barco. Que maravilha, em pleno verão. Que bom, pá. Tenho saudades já fazer assim um passeiozinho de barco no verão. Se calhar este ano... Vamos ver. Então é assim, vira-se a morena para a loira. Então, amiga, como é que vai a tua vida amorosa? Amiga, como é que vai a tua vida amorosa? Vira-se a loira. Olha, estou preocupada, amiga. Estou preocupada. Agora tenho que ter muito cuidado para não engravidar. Vira-se a morena. Mas olha lá, mas o teu companheiro, o teu marido, não pode ter filhos? Não pode ter filhos? Não foi dito ao médico a semana passada? Disse-lhe isso? Não pode ter filhos? Vira-se a loura. É precisamente por isso, amiga. O quê, pá? Até ele não pode ter filhos e estás preocupada. É por causa disso. Tem medo de engravidar. Oh, dã! Isto não pode acontecer, pá. Não pode. Oh, ai, meu Deus do céu. E depois vocês não querem que eu me passe com estas coisas, pá. Bom, vamos lá a outra sequinha. Há um senhor que vai a uma casa de pizzas. Vai comer uma pizza, não é? Exatamente. Exatamente. E o empregado, todo sorridente, pergunta: o senhor já escolheu a pizza? Ok. Sim. Quero uma pizza quatro estações. Quatro estações. E vem o seu empregado. E vai querer a pizza cortada em quatro ou oito fatias? Vira-se o fulano, o cliente. Epá, corta a pizza em quatro, se faz favor. Oito fatias é demasiado para mim. Estou de dieta. O quê? O que é que vos tenho a fazer, pá? Se é para isso, vamos uma vegetariana, pá. Corte só quatro. Oito é demais. Estou em dieta. Se eu estivesse em dieta, comia às oito. E você, gosta de pizza? Olha que é bom. Mas é uma vez por festa. Isto não pode ser todos os dias. Com quatro ou oito fatias. Mas leva alguém consigo, pá. Que maravilha, pá, que maravilha. Muito bom. Muito bom. Seguindo em frente, porque atrás vem gente e vem a molequeira do sul das secas. A Maria Rosa Varandas, muito Maria Rosa, muito Covilhã, muito família. A Maria Rosa Varandas, dica à RCB, Ana Gil, Tani, ouvintes e filhos, para que todos passem uma agradável noite. Obrigado igualmente a vocês. E a Maria da Anunciação da Chabarda, dica à família e aos amigos, também com votos. Boa noite. O tema de Francisco José, guitarra, toca baixinho.

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vamos avançando na segunda e última hora das escolhas de hoje, quarta-feira. O Manuel Mateus do Carregal do Zezer, dedicado à família e aos amigos, ouvintes, equipa da RCB, a quem deseja uma boa noite. Obrigado, igualmente, para vocês todos. Beijinhos e abraços. E os filhos que nunca esquecem, dedico à Delfina Morgadinha Silvares, com muito carinho, amor, beijinhos, votos de boa noite, saúde, cumprimentos e um abraço ao marido António. O tema é de Tiago Silva, A Aurora.

E ficam mais duas dedicatórias. O João Joinhas em Oledo dedica a todo o pessoal da RCB, do Centro de Oledo, a toda a Rita e a família e a todos os amigos ouvintes da rádio para que passem uma boa noite. João, mais uma vez, muito obrigado, um grande abraço e fica bem com a RCB. E a Celeste Rocha em França dedica a equipa da RCB e ouvintes do programa também com votos. Boa noite. Boa noite, Celeste. Boa noite, família. Beijinhos e abraços. O tema de Sérgio Rossi, 5 estrelas. 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

Por cá pelo fundão, o ouvinte António Fernandes dedica à ex-mulher e aos filhos, à irmã Júlia Motaz, à Sra. Pardal, ao irmão Francisco José Mendes, a Pardal, a todos com votos de boa noite. A Ana Geraldes nas Donas dedica ao marido e aos filhos com beijinhos e votos também de boa noite. Marisa canta, ó gente da minha terra.

Nós estamos a entrar na reta final dos Escolhas de hoje. Antes das próximas dedicatórias, recordo que também, através do telefone 275-753-800, repito, 275-753-800, você utiliza o telefone todos os dias, de segunda à sexta-feira, com exceção dos dias feriado, entre as 2 e as 3 da tarde, certo? Portanto, amanhã é feriado, não pode telefonar. Espero que você já tenha feito as suas dedicatórias para amanhã. Obviamente, obviamente. 275-753-800, telefone de segunda à sexta-feira, exceção de dias feriado, 2, 3 da tarde. Ficamos sempre à vossa espera. Muito obrigado. A Laura no Alcaide dedica aos pais, irmão e avós, a todos com votos de boa noite. E o João Pereira Alpedrinha dedica a toda a família, amigos, equipa e ouvintes de RCB também com votos de boa noite. João Pereira, bem-aja, cumprimentos, saúde a todos aí em casa. O tema que vamos ouvir é da Adelaide Ferreira. Foi ontem à noite. O que é, Adelaide? O que é que se passou?

Pronto, as coisas na RCB fica mais masquinha, pá. É para compensar. Novo na primeira hora, agora três. Maravilha, pá. Bom, há um sujeito que vai, entra numa pensão. Uma pensão. Chama-se Pensão Estrela. Não, não é o ar livre. Isso é maluqueira minha. Pensão Estrela é como a garagem estrela para o carro. Não, o meu carro fica sempre ao ar livre. Não tenho garagem. Mas a Pensão Estrela, aqui é a mesma pensão. É mesmo dentro de uma casa. Então chegou um senhor, pá, cansado, e assim, boa noite. Olha, eu queria um quarto para passar a noite, por favor. Queria um quarto. Vira-se o recepcionista. O senhor está com sorte. O senhor está com sorte. Há só um quarto disponível. Há só um quarto disponível. Mas tem um problema. Tem um problema. A cama não está feita. A cama não está feita. Oh, isso não há problema. Não há problema, diz o cliente. Não há problema. Eu próprio arrumo. Eu próprio arrumo. Entretanto, recepcionista, pôs umas tábuas, o martelo e um esprego em cima do balcão. Pois as tábuas, o martelo, ótimo, ótimo. Aqui tem a chave, as tábuas e o martelo e os pregos. Faça a cama. Opa, a sério, se a moda pega nas pensões. Então, olha, faça a cama e durma. Quanto é que lhe dá a pagar por isto? Para fazer a cama ainda? O português é traiçoeiro, pá. Tábuas, chave do quarto, martelo e pregos. Isto é tudo maluco, pá. Anda tudo doente, tudo doente. Dito isto, seguimos para mais dois indicadores, que é melhor, que é melhor. Faça a cama, vá, faça a cama. A Maria do Galo Teixoso, dedicada a toda a equipa da RCB, e à Sonia Rosita, em Corso de Baixo, com votos de boa noite. Obrigado, Maria do Carmo. Beijinhos e cumprimento de saúde a todos. Meu Deus do céu. A Maria Irene Gaspar, em Cantar Galo na Covilhã, dedica a todos os amigos e amigas com votos de boa noite e de muita saúde. O tema é de Paco Bandeira, Há Ciganos.

0: em chegados ao penúltimo pedido da noite, que vai ter duas dedicatórias. A Gabriela nas Donas dedica às tias, ao seu amor, ao filho RCB, a todos com votos. Boa noite. Obrigado, Gabriela e família. Beijinhos e abraços. E a Maria Rosa, em Corte de Baixo, dedica a RCB, à Tima do Carmo Teixoso, também com votos. Boa noite. Maria Rosa, bem-aja também. Um grande beijinho e tudo bom para si, ok? O tema é de Paulo Alexandre. É um medley. São vários temas, vários sucessos. Vale a pena ouvir.
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1: Ouvintes RCB, chegamos assim ao final daquela que foi a edição de quarta-feira, 3 de junho de 2026, véspera de feriado, duas escolhas, o programa de Você Pede e nós passamos o disco ao seu gosto. Beijo por terem vindo, espero que tenham gostado. Vou ter sido o vosso anfitrião, foi outra vez um gosto, um prazer, um privilégio, claro, estar consigo, obviamente. O meu nome é José Miguel Moleca. Eu sei que amanhã é feriado, mas eu vou cá estar na mesma às 8 da noite. Espero por si, certo? Vamos lá, até lá, tenham um bom feriado na nossa companhia e um bom serão de quarta-feira. Beijinhos e abraços. E fechamos assim as portas. O Martinho nas Donas, dedico aos avós com beijinhos e votos de boa noite, o tema de Jorge Palma, Estrela do Mar. E pronto, notem para mais, ficou portanto tudo dito por hoje. Aquele abraço sempre, boa noite a todos e até amanhã. Fiquem bem.

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5: Boa noite. Na programação da Rádio Cova da Beira, já a seguir a reposição do programa Conversas Memo Move, é o último programa emitido no passado sábado. É sempre assim, nos últimos sábados de cada mês, entre as 10 e as 11, na Rádio Cova da Beira, com reposição depois, às quartas-feiras, precisamente neste horário, o programa Conversas Memo Move. Boa noite, boa audição.
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5: Olá, vivo. Muito bom dia, bom sábado, um grande fim de semana. E no último sábado de cada mês, aqui na Rádio Cova da Beira, entre as 10 e as 11 da manhã, conversas com o Memo Move. Já falámos anteriormente de temas como a mulher e o envelhecimento, também o corpo em movimento, envelhecer com mobilidade. Hoje, neste mês de maio, é que está a terminar, já no dia da manhã, coração ativo, prevenir é viver mais. É precisamente o tema em destaque para este mês de maio. Contamos para o efeito com dois convidados, que já a seguir vamos escutar, um médico e também um técnico de desporto, para nos ajudarem a perceber melhor o nosso coração e aquilo que nós devemos fazer por ele. Vamos ao primeiro convidado, é o Dr. Carvalho Rodrigues. É para nós uma honra, nos próximos minutos, a falar com o Dr. Manuel Carvalho Rodrigues, que é um médico cardiologista com uma vasta experiência, quer na região, quer fora dela. Tivemos já a oportunidade e o prazer de, noutra situação, termos falado também com o nosso convidado. Mas a propósito deste mês de maio e no âmbito deste programa, que todos os meses escolhe um tema com especialistas, este mês de maio o tema, o chapéu no fundo, é coração ativo. Prevenir é viver mais? É a pergunta que vamos formular também ao nosso convidado, o Dr. Manuel Carvalho Rodrigues. Como disse, é um experiente cardiologista, já está a julgo ligado, e o seu trabalho dizer, à Unidade Local de Saúde da Cova da Beira. Está também no Hospital Privado das Beiras, no Hospital da Luz. Portanto, tem, digamos, uma experiência em vários hospitais. Foi presidente da Sociedade Portuguesa de Hipertensão entre 2017 e 2019, e é obviamente cardiologista, e ninguém melhor para nos ajudar a compreender o estado do nosso coração, se é que posso deixar esta imagem. Muito obrigado mais uma vez, Dr. Carvalho Rodrigues, por ter acedido ao nosso convite. E, de uma forma genérica, precisamente, começava assim. Tivemos já a oportunidade de, em off, trocar duas ou três ideias, e eu perguntava-lhe como é que está o nosso coração. O nosso da população, quando digo nosso da população. O doutor, com esta experiência toda, com o passar dos anos, o doutor acha que o nosso coração está pior ou melhor? Muito obrigado.
7: Muito obrigado, antes de mais, pelo convite. É um grande prazer e uma honra para mim poder aqui estar e poder, de alguma maneira, também, não diria ajudar, mas deixar algumas reflexões daquilo que são as minhas convicções sobre este tema. Estamos melhor ou estamos pior? Eu diria, porque gosto de ser otimista, que estamos na mesma do que estávamos há muitos anos atrás. Acho que o otimismo não pode faltar. Acho que a crença em que um dia estaremos melhor não pode deixar de estar presente. E, portanto, para não ser pessimista, eu diria que pouco ou nada avançámos nos últimos anos em termos de saúde em geral, e muito particularmente naquela área que é a que mata mais portugueses, e portanto aquela que também deveria merecer mais atenção. Talvez por falta de mediatismo, a área cardiocervo-vascular não representa na imagem mediática e não transparece para a população aquilo que ela verdadeiramente é. Que é quem mata mais e quem deixa mais sequelas na população. Uhum. Fala-se muito em outras patologias importantes, sim. Necessárias à sua prevenção, sim. Mas estão muito, muito longe de terem o impacto nos cuidados de saúde e também na mortalidade da população portuguesa em geral.
5: E tem alguma explicação para isso, doutor? Porque é que isso acontece?
7: Todos falhamos. Falham as sociedades científicas. Falham também os mídia. Falha também os decisores políticos. E muitas vezes nós percebemos que tentar mexer naquilo que é um assassino silencioso não é fácil. E é como não mexer nele. Mas nós estamos a lidar com um assassino silencioso, que é a doença cardiocervo-vascular. E temos que pensar, por muito que nos custe, por muito que nos doa, não podemos continuar, na minha perspectiva, a colocar isto em segundo plano.
5: Uhum. Tem que estar no topo das nossas preocupações.
7: Tem. Não é legítimo que a gente pense, por cada morte que se possa ter por esta doença, e são muitas, é menos reformas que se pagam e que o Estado paga. Isto não pode continuar a ser assim pensado.
5: Uhum. Mas eu recordo-me que o Sr. já deixou essa reflexão, tem deixado essa reflexão ao longo dos tempos. E a verdade é que chegámos a este ponto, e o Sr. já o sublinhou, para não ser pessimista, não sendo nada o que faço a leitura de que estamos pior, mas isso sou eu a fazer a leitura das suas declarações. O que quer dizer, Soutor, é que há aqui alguma coisa que está errado, não é?
7: Há muita coisa que está errada. Primeiro, temos que perceber que isto não se muda num ciclo político. Não mudamos isto num ciclo político. Portanto, terá que haver uma estratégia mais alargada, um consenso mais alargado, para que se diga assim: nós estamos mal, provavelmente nos próximos anos não vamos estar bem, mas vamos começar a caminhar para que ficamos numa próxima geração, numas próximas duas gerações, melhor, bem melhor do que aquilo que estamos. Não podemos continuar a aceitar que ao fim de duas décadas um em cada três portugueses continua a ser a causa de morte em Portugal para estas doenças. Não evoluímos nada. É verdade que nos primórdios deste século melhorámos muito, é verdade, mas nas últimas duas décadas provavelmente nós não avançámos muito em termos de melhoria desta taxa de mortalidade da doença cardiovascular, pese embora temos melhorado e bem a esperança de vida. Melhoramos a esperança de vida, mas não melhoramos a causa da morte.
5: E intrinsecamente a qualidade de vida das pessoas.
7: E a qualidade de vida das pessoas, pá. Não é? Muitas das pessoas desaparecem da sociedade. Uma pessoa que tem um acidente vascular cerebral fica em casa, deixou de trabalhar, passa a ter uma carga para a família muito grande. E a sociedade deixou de o ver. Parece que está tudo bem, mas passou a estar tudo mal. Porque é menos um ativo, é menos uma pessoa que contribui, é menos uma família que passou a estar completamente disforme e desorganizada. É a carga familiar que isto provoca. É uma sociedade que quando vê o familiar só pergunta: e o fulano? E a fulana está bem? Diz: lá vai andando. Até um dia. Até um dia. Isto não é forma de encarar uma sociedade.
5: Mas é isso que se passa hoje, não é?
7: Isto é o que se passa
5: hoje. Essa é a radiografia de hoje. Soutor, então pergunto-lhe, por que razão é que a prevenção cardiovascular deve começar cedo, mesmo em pessoas saudáveis?
7: Ou a prevenção? Claro que sim. Eu diria que a prevenção tem que ser o princípio de qualquer sistema de saúde. Se nós não prevenirmos, naturalmente vamos tratar sempre, eu diria, ao em segundo tempo, sempre reativo, não é? E nunca proativo, percebe? E temos que ser proativos e não reativos. Portanto, prevenir terá que ser sempre a palavra-chave. E para isso nós temos cuidados de saúde primários que têm que ser olhados com muita atenção. Com muita atenção e dedicar-lhes o maior tempo, o maior espaço e a maior cuidado na sua implementação real no terreno, que é algo que ainda, como não vale a pena esconder isto, que é algo que ainda escapa muito e falha muito. Enquanto isto não for, porque é naturalmente os cuidados sobre primários, os primeiros na prevenção, podemos dizer muito, podemos falar muito, mas garantidamente vamos fazer pouco.
5: Enquanto não for assumido isso, não é?
7: Enquanto não melhorarmos a capacidade de resposta dos cuidados de saúde primários, dificilmente a prevenção será uma realidade no espectro da saúde em Portugal.
5: Ora, aqui fica esse sublinhado do nosso convidado. Pergunto-lhe, doutor, com o envelhecimento, o sistema cardiovascular é mais afetado ou não?
7: Como tudo. Ouça, isso é preciso também ter aqui algum cuidado. Se nós estamos mais velhos, tudo fica mais velho. Não é só o coração. Deixamos de ver melhor. Deixamos de ouvir melhor. Deixamos de ter menos cabelo. Cansamos-nos mais. Os nossos ossos também ficam mais fracos. Então, num corpo que é global, o coração também há de ser pior.
5: Também é afetado, não é?
7: Também, mas isso faz parte da vida. Isso é o normal da vida. Agora, o que temos é que dizer que a prevenção tem que começar muito antes.
5: Ora, justamente, era aí que eu... Quando é que deve começar essa prevenção, Sr.
7: o mais cedo possível. E eu diria que, para não ir mais para trás, nos escalões universitários.
5: Universitários?
7: A universidade tem também que ser aqui um parceiro de prevenção, de sensibilização de prevenção. Não se pode dizer por ser jovem é saudável. É, mas se não se prevenir o futuro, vai deixar de o ser. Bem mais cedo do que aquilo que é normal dos desígnios da vida. Uhum. Porque eu costumo dizer, se nós morrermos de enfarte ou de acidente vascular cerebral depois dos 80 anos, é a vida, é aceitável. Mas morrer de enfarte ou de acidente vascular cerebral aos 50 anos é descuido. É o tal assassino silencioso que nós não queremos monitorizar e olhar para ele.
5: As pessoas que nos estão a ouvir certamente estão à espera que o Sr. possa falar também dos fatores de risco e prevenir estes fatores é fundamental. Que tipo de fatores, Sr. é que nós devemos estar? Porque apesar da mensagem ter obviamente sido disseminada ao longo destes anos, a verdade é que, como o Sr. acaba de sublinhar, pouco se avançou. E isso também depende de cada um de nós, não é só do sistema de saúde, depende de cada um de nós e da nossa postura perante a vida, não é? Em relação aos fatores de risco, o que é que o Sr. pode dizer sobre esta matéria?
7: Olha, não vale a pena escamotear isto ou dizer que isto não é uma realidade, porque é. O fator de risco que mais condiciona a doença cardiocerebrovascular é a hipertensão arterial. Nós não morremos de enfarte, nós morremos de AVC. Portanto, é na prevenção da hipertensão, é no controle efetivo da hipertensão arterial que nós temos que apostar como primeiro elemento de controle da doença cardiocerebrovascular. Porque é isto que...
5: Como é que se faz isto, doutor?
7: Só de uma maneira, medindo a tensão arterial, não há outra maneira. O senhor não sabe se anda bem ou mal a tensão se não medir. Porque ela é silenciosa. É outro assassino silencioso que temos, a hipertensão. Se não a medir, não sabe quanto tempo, porque ela não dá queixas. Uhum. E porque não dá queixas, desvaloriza. E muitas vezes, já vai tarde.
5: Já vai tarde, não é?
7: Uhum. Porque mesmo que não tenha acidente vascular, já afetou órgãos, já afetou a vista, já afetou o coração, já afetou o cérebro, já afetou os rins. Já não é o mesmo organismo, porque a tensão arterial já o deteriorou no seu conjunto.
5: E o que é uma boa hipertensão?
7: Eu já me tinha perguntado isso. Permiti-me apenas sublinhar esta ideia de que a tensão arterial tem que ser medida para saber como é que estamos, senão nada. Uhum. Eu diria que, de uma forma mais geral, para não entrarmos em isto, aquilo... Se nós não damos mensagens simples e fáceis, não conseguimos nada.
5: Complicamos tudo.
7: Para que todos percebamos, uma tensão arterial está fora de controlada se estiver acima de 140/90 ou de, como os doentes chamam, 14/9. Seja mais que 14, seja mais que 9. Tudo o que é acima disto está mal. Tudo o que está abaixo disto poderá não estar bem, mas pelo menos vai dar tempo de se perceber e de se mudar as questões, e aí seremos os médicos a fazer entender perante o doente que está à sua frente se o valor, que apesar de estar abaixo de 14/9, é ainda aceitável ou não. Agora, quem está acima de 14/9, não há discussão possível, está mal.
5: Uhum. E portanto, o conselho é de imediato
7: consultar o seu médico,
5: não é?
7: Mesmo que esteja medicado, é como se não tivesse medicado. Uhum. É preciso ter esta noção. O que conta é o valor, não é o estar medicado ou não.
5: Sim, porque as pessoas dizem, não, mas eu até estou medicado, o meu
7: Eu tomo para a atenção. E qual é a sua atenção? Não sei.
5: Muitas vezes isso acontece, doutor, não é?
7: Muitas vezes, eu já vi isso, não é? Se estiver numa plateia e perguntar qual é a atenção legal de cada um dos membros dessa plateia, que estão presentes nessa plateia, vai encontrar garantidamente mais de 3 em cada 10 que não faz a mínima ideia de qual é a sua atenção arterial. Uhum, uhum. Independentemente do grupo etário.
5: E, portanto, o seu conselho, doutor, é que, periodicamente, as pessoas possam medir a sua atenção em casa.
7: Uma pessoa que mede corretamente a sua tensão arterial em casa e encontra abaixo de 14/9, pode, eu diria, ficar relativamente descansado. Claro, quanto mais baixo estiver, melhor. mas eu diria, está abaixo, poderá dar um período de 15 dias ou até um mês sem voltar a medi-la. Se estiver acima dos tais 14,9, dos 140,90, deve medir 3 ou 4 dias para ver se foi uma coisa ocasional,
5: sim.
7: Ou se efetivamente é real. Se foi ocasional, pode ter um bocadinho mais de cuidado para ver se, mas não deve ficar alarmada. Uhum. Agora, 2, 3, 4 dias sempre acima de 14,9 é para recorrer aos seus médicos.
5: Aquela ideia, Sr. que também já certamente ouviu, é que estes problemas cardíacos estão mais associados a pessoas com idade avançada do que os jovens, a minha questão é, então os jovens não têm que estar preocupados com a sua tensão arterial?
7: Têm que estar, devem estar, e temos que perceber uma coisa. É evidente que do ponto de vista até da fisiologia humana, do que é o normal da vida, se quisermos, para sermos mais simples na nossa linguagem, a nossa tensão arterial sobe com a idade. Mas mesmo subindo com a idade, não a devemos permitir acima dos 14,9. Qual é o mal? É que pelo estilo de vida, que cada vez mais todos nós, desde muito jovens, passamos a ter, os mais jovens já começam a ter hipertensão em idades que antigamente nós não víamos, com impacto nos órgãos-alvo da hipertensão impensáveis há muito tempo atrás. É verdade que também a esperança de vida era menor, mas a verdade é que hoje as camadas mais jovens já têm valores de tensão arterial em termos globais, que em termos percentuais desse grupo etário, verdadeiramente assustadores. Verdadeiramente assustadores. É muito fácil e muito habitual que num rastreio aleatório, em universitários, encontre muitos alunos universitários com tensões arteriais de 160 a 170. Sem saberem ou sem acharem que é muito importante porque são jovens.
5: Uhum.
7: Quer porque não sabem, quer porque desvalorizaram.
5: Mas então, doutor, nomeadamente porque este programa é muito dirigido para pessoas mais idosas, não é? Pergunto-lhe que hábitos de vida têm mais impacto, se quiser, para as pessoas perceberem, no nosso coração?
7: Naturalmente, toda a pessoa deve, pelo menos, tentar fazer uma vida mais ativa, e quando eu digo mais ativa, é andar, caminhar. Mas eu diria que vamos pôr aqui 5 pontos nos quais devem ter uma atenção especial. Primeiro, reduzir o sal. Segundo, reduzir o sal. Em terceiro, ter cuidado e reduzir o sal. Em quarto, não deixar de pensar em reduzir o sal. E talvez, em quinto lugar, olhar para o sal e pôr menos sal na comida.
5: Este é o maior inimigo, é isso?
7: Este é o maior inimigo que nós temos.
5: A verdade é que os portugueses gostam muito de sal, ou não, Soutor?
7: Gostam muito de sal.
5: Muito mesmo.
7: Mas gostam pouco de si próprios.
5: Uhum. E, portanto, há que aqui deixar uma alerta muito clara em relação a esta matéria. Não é?
7: Se gostam de si próprios,
5: deixem o sal.
7: Reduzam claramente o consumo de sal. Uhum. Reduzam claramente o consumo de sal. Porque cada colher a menos que ponham...
5: Que benefícios são esses que as pessoas...
7: Reduz a tensão arterial. Reduz a tensão arterial.
5: Uhum. E, portanto, está tudo dito que em relação a essa matéria...
7: Nós não comemos... A maioria, para não dizer esmagadora, a maioria dos alimentos tem sal. Nós ainda adicionamos mais sal.
5: Uhum.
7: Eu costumo dizer que, à exceção do mel, não há outro alimento na natureza que não tenha sal. Que não tenha sal. O mel, que eu saiba, é o único alimento que não tem sal.
5: Sal, não é? O resto tem sal.
7: O resto, pouco ou muito. Certo. De uma forma ou de outra. Uhum. Dissimulado ou de uma maneira. Mais cloreto de sódio, menos cloreto de sódio, a verdade é que, de uma forma ou de outra, está lá sal. E ele vai influenciar.
5: O sedentarismo é outro problema.
7: É outro, por isso eu disse andar.
5: Andar.
7: Andar.
5: É porque hoje, mas E já tivemos aqui testemunhos de pessoas idosas a dizerem, está bem, mas eu não consigo andar, ou seja, tenho dificuldade em andar. Como é que eu posso mitigar a situação?
7: A pergunta é, o que é que consegue andar? O que é que efetivamente... A única coisa que não é possível é dizer assim, eu não consigo andar. Esses haverá alguns, mas não é para esses que a gente estamos a dirigir-nos. Estamos a dirigir para aqueles que dizem, ah, se não fosse o meu joelho, eu até andava. Ah, se não fosse isto, eu até andava. Ah, se não fosse a minha coluna, eu até andava. Ok, mas andem até onde puderem. Façam um esforço, percebam que é possível contrariar isso com algum sacrifício, sim, mas garantidamente com grandes benefícios pelo sacrifício que fazem.
5: Portanto, o exercício físico é amigo do coração.
7: É amigo do coração e cada um, se fizer mais do que aquilo que acha que pode fazer. Uhum. Já está a fazer muito.
5: O doutor, digamos da sua larga experiência, não acha que hoje se faz mais exercício físico? No global, a sociedade. Não está mais alerta para esta situação? Não.
7: As pessoas estão mais alertas, mas será que fazem mais?
5: Essa era a pergunta que eu estava a formular.
7: Acha que não? De uma forma séria, não há ninguém que possa dizer sim ou não. Hoje a palavra percepção é muito bonita. Eu diria que há talvez a percepção que se faz mais. A realidade que se faça mais, sinceramente, eu não sou capaz de afirmar.
5: Uhum. E, portanto, alguém com a sua experiência, está, para mim está tudo dito em relação a essa matéria. Mas olha, doutor, hoje há, se calhar já antigamente havia, e o doutor irá corrigir-me, obviamente, se for caso disso, mas hoje há conceitos como conceitos e doenças, como o stress, como a ansiedade, que tem hoje, digamos, um papel muito grave em termos daquilo que são os testemunhos das pessoas. Nós estivemos aqui também e temos vários testemunhos de pessoas que sublinham essa ansiedade diária e esse stress diário como, permita-me a expressão, e estou a citar, dão cabo da vida. Como é que se pode minimizar isto, doutor?
7: Olhemos para os grupos etários onde isso acontece mais. São pessoas idosas. Porque o stress do trabalho, ele existe. Esse é muito difícil de contrariar, porque, teoricamente, a gente não pode deixar de trabalhar. Agora,
5: podemos é trabalhar menos, não é?
7: Podemos trabalhar melhor.
5: Melhor, não é menos, é melhor. É melhor.
7: Podemos
5: melhor.
7: Trabalhar melhor.
5: Sim, sim.
7: Temos que aprender também a trabalhar melhor. Uhum. Mas olhemos para os grupos mais vulneráveis, os idosos, aqueles que já estão na idade da reforma ou que já estão na reforma. O stress, a ansiedade, está muito, mas muito ligada à solidão.
5: A solidão, não é?
7: Uhum. E essa solidão é que tem que ser combatida pela sociedade. Permitir que estas pessoas continuem integradas e não permitir que elas se isolem no seu ninho. Porque o ninho é solidão, e solidão é ansiedade. Ansiedade é stress. É a câmara da morte. Quer que a gente queira, não... Mas isto tem que ser a sociedade em si a dizer, temos capacidade para dar melhores condições para que esta solidão não se instale.
5: Mas aquilo que eu disse é verdade, ou seja, o stress e a ansiedade.
7: Isso é indiscutível, nem vale a pena estar. Uhum. Isso é indiscutível. Uhum. São outros fatores de risco que têm impacto na saúde em geral.
5: E, portanto... Se tiver que, eu pedi a ele, elencar dois ou três sinais de alerta, quais são esses, doutor? Ou seja, o cidadão tem que estar alerta nisto, e nisto, e nisto. Já disse a questão da pressão arterial, não é? Que é preciso medir. Mas há alguns outros sinais que devemos estar atentos, doutor?
7: Sim. Há outros sinais que devemos estar atentos. Principalmente, perceber outra coisa. Podemos ou não podemos, nas camadas mais jovens, reduzir os hábitos tabágicos? Fuma-se menos hoje, eu diria, nas pessoas, nos grupos etários, do adulto idoso ou do idoso, reduzimos muito o consumo e o hábito tabágico. Nas camadas jovens, não. O que nós vemos é muita gente dizer, eu vou deixar de fumar. O deixar de fumar quer dizer que está a fumar. Senão não deixa de fumar, só deixa quem está. Uhum. E, portanto, esta coisa do deixar de fumar é pernicioso. Nós temos que caminhar para não fumar.
5: Não fumar.
7: E esta é outra questão muito importante. Quer se goste, quer não se goste, os hábitos alcoólicos nos jovens são muito elevados.
5: Aliás, os números não deixam margens
7: para isso. Isso também é outro fator, claramente, de degradação da saúde. Mais cedo ou mais tarde. Portanto, também este tipo de hábito tem que ser, não é reduzido, mas é feito de uma forma sensata que se perceba. Não pode ser feito ad hoc como está. Uhum. Isto não passa por proibir. Passa por sensibilizar. Eu costumo dizer que a proibição não leva a nada. Porque o fute proibido é sempre o mais apetecido.
5: Proibir, proibir, vir, não, não...
7: Não resolve nada. Uhum. Devolve é sensibilizar. E isso começa nas escolas. E isso começa nas universidades. É aí que nós temos que apostar. Nem que a gente aceite que algumas gerações mais velhas estejam perdidas. Mas temos que olhar que temos futuro.
5: Um outro fator que gostaria que o senhor se pronunciasse era, tem a ver com, também é várias vezes sublinhado, tem a ver com o sono, a qualidade do sono e o que é que isso interfere com o nosso coração. Interfere ou não?
7: Muito. Interfere muito. A qualidade do sono e principalmente aquilo que é a apneia do sono interfere muito com o nosso estado de vida e até com o nosso coração.
5: O que fazer, senhor?
7: Aí é preciso ter a noção de que alguém que tem a sensação que quando acorda está mais cansado do que quando se deita, deve procurar saber se está ou não está nas tais categorias da apneia do sono junto do seu médico. Porque não é normal a gente acordar com uma sensação de maior cansaço do que aquela que nos deita.
5: É exatamente o contrário.
7: Tem que ser o contrário.
5: De alívio.
7: Alguma coisa está mal. Uhum. Portanto, eu diria que isto não é normal. Depois também, principalmente quem tem os seus companheiros, as suas mulheres, os seus namorados, dizer assim, dizem que eu sono muito, dizem que eu paro de respirar. E eu sinto-me cansado. E eu adormeço facilmente quando paro. Tudo isto são sinais de alerta que fazem com que o sono esteja a contribuir claramente para uma degradação da saúde e claramente da saúde cardiovascular.
5: Portanto, tem grande impacto.
7: Pelos muito.
5: Tem muito.
7: Muito impacto. Muito impacto.
5: Portanto, fica sublinhado também esta preocupação relativamente ao sono.
7: O sono, o stress, o sal, a hipertensão arterial de uma forma geral, tem que ser algo que temos que olhar para eles com muito, muito cuidado.
5: Uhum. Neste chapéu que há pouco lhe sublinhava relativamente ao nosso programa, aqui é a prevenção, está visto que é muito importante, digamos, o coração ativo, prevenir é viver mais, é a pergunta e a resposta é sim.
7: Sim, já, claro.
5: Já percebemos. Permita-me que lhe possa fazer esta questão, que também é formulada muitas vezes pelas pessoas que têm passado também por aqui, que têm a ver com a ideia de que, depois de um problema cardíaco, temos um problema cardíaco, é possível recuperar totalmente a qualidade de vida? Não. Ou depende da extensão do problema?
7: Ah, da extensão depende.
5: Isso é óbvio, não é?
7: Da extensão depende. Agora temos de ter uma coisa. Já vamos atrás do prejuízo. Prepara. No limite, uma pessoa que já teve um evento cardíaco, para voltar a ter uma vida normal, e pode voltar a ter uma vida normal, vai ter que fazer medicação para o resto da vida. Coisa que, se tivesse prevenido,
5: não era necessário.
7: Não era necessário. Vai no limite estar mais preocupado com a medicação, vai no limite passar a ter que gastar mais do seu budget, do seu ordenado.
5: Uhum.
7: Para a medicação. Portanto, isto passa a ser uma preocupação acrescida, que se a prevenção tivesse sido feita, em muitos casos, há sempre casos de exceções, não é? Mas em muitos casos, na maioria dos casos, poderia-se evitar esta preocupação e este gasto.
5: Doutor Carvalho Rodrigues, há mais gente ou não com problemas cardiovasculares?
7: Há mais gente com problemas cardiovasculares porque os jovens passaram a tê-los.
5: Uhum. E, portanto, isso obriga os serviços, obriga a área da saúde a ter uma resposta para eles. Não é? A minha questão é, e isso vai onorar ainda mais, obviamente, o sistema em termos de saúde, certo ou não?
7: Vai. Ainda bem que me pôs esta questão, porque essa era algo que eu tinha aqui que não ia deixar passar. Vamos gastar mais na saúde, ou com a saúde? Sim. Mas vamos viver mais e melhor. E isto tem que ser assumido. Se quem tem poder decisório quer entender isto ou não. Quer dizer, sim, eu vou gastar mais, mas para que a minha população, para que os meus concidadãos vivam mais e melhor.
5: E, portanto, isso é uma opção, claramente.
7: É uma opção. Porque o que política, é que nós vemos? Não? Nós hoje vemos é tentar tratar com o menos gasto possível. Isto é tratar mal. Tentar tratar bem com pouco dinheiro não é possível.
5: Não é possível, não é?
7: Não é possível. É enganarmos uns aos outros. E como diz o povo, o que é barato sai caro.
5: E também aqui.
7: E aqui muito.
5: E aqui muito, não é?
7: Muito.
5: Uhum. Ainda assim, o senhor está na região já há muitos anos. Tem-se evoluído nesta área da cardiologia?
7: Ou muito.
5: Muito.
7: Muito.
5: A questão é...
7: E estamos melhor. E temos mais acessibilidades. Temos mais meios para... E estamos a fazê-los para tratar melhor e mais rapidamente os nossos doentes cardíacos.
5: Uhum. É, mas as respostas existentes são as ideais ou não?
7: Nunca há uma resposta ideal.
5: Eu quando digo ideal é... Sim, não há nada ideal na vida.
7: A perfeição não existe.
5: A perfeição não existe.
7: Tendemos para ela.
5: Isso.
7: Mas não existe.
5: E lutamos para isso, mas nunca atingimos. Mas a questão, e o senhor percebeu o que eu quero dizer, ou seja, o sentido é, aquilo que temos, mesmo com a evolução que se registou, é capaz de responder às nossas necessidades ou não?
7: Sim, é capaz de responder às nossas necessidades. Nós hoje temos meios capazes, já meios muito evoluídos, capazes para responder para a maioria, para a esmagadora maioria dos problemas cardiovasculares da nossa região. Primeiro temos que saber utilizar bem. E depois também temos que nos deixem utilizá-los bem.
5: Uhum. São duas coisas diferentes.
7: São duas coisas diferentes.
5: Soutor, se tivesse que deixar, enfim, pistas, conselhos, chame aquilo que o Soutor entender, aos ouvintes que nos vão escutar, quer, digamos, nos mais jovens, mas também com enfoque para os mais idosos, porque certamente as medidas são diferentes, não é?
7: Naturalmente.
5: O que é que aconselhava, Soutor? Vamos começar pelos mais jovens, talvez.
7: Os mais jovens?
5: Talvez.
7: Se nós começarmos pelos mais jovens, não podem ter vergonha, por exemplo, de dizer, eu ando a medir a minha tensão arterial para saber se estou bem. Isto não é um hábito velho. Isto é um hábito de qualquer um de nós, independentemente da nossa idade. O mais jovem, por maioria de razão, será que tem que ser o primeiro a ter cuidado com o consumo do sal. Porque mais tarde já não vale a pena. É na idade jovem que se deve ter, principalmente na idade jovem, este cuidado essencial com o consumo de sal. Porque um jovem habituado a comer com pouco sal, para o resto da vida já acha que tudo está salgado. Portanto, não é nos mais velhos que a gente vai mudar isto. Que é muito difícil e que é quase impossível. E aqui a mudança vai trazer poucos benefícios. Porque a doença já está instalada, porque já estamos a correr atrás do prejuízo, porque naturalmente todas as 10 já estão muito mais rígidas e incapazes de responder bem a todas estas solicitações. E é nos mais jovens que nós temos que dizer sim. Começar por pensar em comer com muito menos sal.
5: Uhum.
7: Nos mais velhos, eu diria, ser velho não é uma doença. Ser velho é uma benção. Vivam a sua velhice tanto quanto possível, o melhor possível. Sem solidão, sem stress, sem ansiedade e principalmente acreditando que só chega a velho quem tiver direito a isso.
5: Mas isso é o ideal. Como o senhor sabe, isso não acontece na sociedade de hoje, não é?
7: Não. O mal é morrer no jovem, não é morrer velho. Nós não temos que pensar, por sermos velhos agora passamos a ser uns apêndices da sociedade. Nós temos de ter pena é daqueles que não chegam a velhos. Chegar a velho é uma benção.
5: É uma benção, não. E, portanto, doutor Carvalho Rodrigues, é uma benção termos alguém que nos possa explicar desta forma, assim direta e tão frontal como ouvimos aqui, sendo certo que há um longo caminho a percorrer.
7: Longuíssimo
5: caminho a percorrer.
7: Não é? Isto não se muda de um dia para o outro.
5: Uhum.
7: Isto muda-se com uma capacidade de entendimento que deve ser pensada a várias gerações futuras. E não ter medo de dizer isto, que é nós no futuro próximo pouco ou nada vamos mudar, mas vamos começar a mudar para que num futuro mais longínquo claramente vamos ter mais saúde cardiovascular. Mas agora é preciso também ter a noção de que não basta dizer, é preciso implementar as medidas que a longo prazo venham a ter este efeito.
5: E, ao que tudo indica, isso não tem acontecido. E, portanto, vislumbra-se...
7: Infelizmente, é verdade o que o senhor está a dizer.
5: Sem futurologia, porque não é esse o exercício, o senhor não vislumbra que isso possa acontecer.
7: Eu sou um otimista.
5: Eu já percebi.
7: Eu sou um otimista. Nós não nos podemos resignar a dizer nada disto vai mudar. Nós temos que lutar para que alguma coisa comece a mudar. Por pouco que seja, já é muito.
5: Eu termino só perguntando-lhe o seguinte. As doenças cardiovasculares nesta região do país, daquilo que o doutor conhece, obviamente, e é muito, a predominância aqui é maior do que outras regiões, ou não, doutor?
7: Não vale a pena fugir à questão. Nós somos a pior região do país em termos de controle de doença cardiovascular. Isto está provado em estudos da Direção-Geral de Saúde. Vejam os gráficos e vejam quais são as regiões piores. A pior é a da Cova da Beira.
5: Como é que isto se explica?
7: Hábitos alimentares, maiores dificuldades de acesso aos cuidados de saúde, mais isolamento, que naturalmente os tempos têm vindo a mudar, mas isto é uma realidade e não é uma realidade do século passado. Ou por outra, eu diria que é uma realidade que ainda se transpôs para este século. Estamos a mudar? Estamos. Estamos melhor? Aí não há dúvida nenhuma que estamos. Mas pá, quando nós partimos da cauda da tabela, temos que perceber que para chegar onde queremos vamos ter que trabalhar muito.
5: Quero agradecer muito ao Dr. Carvalho Rodrigues este contributo, desejando-lhe obviamente um bom fim de semana. E depois do médico que acabamos de escutar, o Dr. Carvalho Rodrigues, vamos agora ouvir Ricardo Madeira. Está precisamente a terminar o doutoramento em Ciências do Desporto na Universidade da Beira Interior, técnico do desporto. Vamos falar com ele também acerca deste chapéu. Hoje o tema em destaque, prevenir é viver mais. O que é que isto significa?
8: É nós pensarmos cada vez mais numa prevenção, numa questão de prevenirmos e não corrermos atrás do prejuízo. Cada vez mais as pessoas vão ao médico para tratar e para receber uma medicação e não trabalham como a prevenção. Não ter ou ter o mais longe possível. Houve um congresso que eu fui em que eu dizia que os idosos tinham que começar a fazer exercício. E o senhor respondeu-me do género de os idosos não têm que começar a fazer exercício, os mais novos é que têm que começar a fazer exercício, os mais velhos já devem estar a fazer exercício. E é um bocadinho esta ideia que me suscita isto, é muito a prevenção e começarmos já desde agora dos mais pequenos. Nunca é tarde para começarmos, esse é ponto-chave, mas começarmos o cada vez mais cedo. Se a pessoa tem problemas de coração, deve começar também já a fazer, mas só que tentarmos uma visão de prevenção. Ainda não tem, é boa altura para começar a pensar que poderá ter, e as doenças normalmente começam uns anos atrás e estão um bocadinho mascaradas com o nosso organismo ainda a responder de forma eficiente, e quando aparecem é que nós vamos correr atrás do prejuízo.
5: Portanto, a atividade física é fundamental.
8: É fundamental em qualquer fase.
5: Em qualquer fase.
8: Em qualquer fase, sim. As pessoas devem começar o mais cedo possível, ter atividade física e exercício físico. Uma coisa é termos atividade física, é eu fazer caminhadas.
5: É isso que eu ia pedir. Ou seja, uma coisa é atividade física, outra coisa é o exercício físico, certo?
8: Sim, sim. Atividade física é tudo que nós fazemos no dia-a-dia, subir escadas, meter a máquina a lavar, fazemos caminhadas, não há um processo de um objetivo, não há uma estrutura de treino, não há uma intensidade, não há um volume, nem uma frequência de treino, nós fazemos isto autonomamente. Quando nós vamos para o exercício, nós prescrevemos através de uma intensidade, de uma duração, de uma frequência, de um tipo de exercício, em que zona de treino é que nós vamos trabalhar, para que objetivo é que nós vamos trabalhar. Vamos trabalhar a capacidade cardiorrespiratória, vamos trabalhar a capacidade anaeróbia, vamos trabalhar em que zona ou o que é que nós queremos trabalhar. E essa é a diferença entre atividade e exercício físico.
5: Mas, digo eu, os idosos também não podem começar a fazer atividade física ou exercício físico sem o aconselhamento, ou seja, não é porque eu gosto de atividade física ou exercício físico e agora vou aqui a correr, não é esta a ideia?
8: Não é essa a ideia, e muitas vezes quando eu ouço que foi recomendado o caminhar, se calhar para uma certa pessoa a caminhada pode ser muito intensa para aquele momento, porque teve um problema cardíaco e ainda está muito recente e se calhar tem que estar aqui entre os 110, 120 batimentos por minuto de frequência cardíaca, e há outras pessoas que podem ter uma frequência cardíaca mais alta na caminhada, porque nem todos nós temos a frequência cardíaca de repouso igual.
5: Então deixa-me só interrompê-lo. A avaliação física é fundamental antes de começar a fazer o que seja.
8: Claro, todos nós temos uma frequência de repouso diferente uns dos outros, e a frequência cardíaca máxima depende muito do sexo e da idade. E este intervalo entre a de repouso e a frequência cardíaca máxima dá-nos aqui um intervalo de margem de trabalho. Uhum. E há muita gente que tem a frequência cardíaca de repouso muito alta, então essa margem é muito mais pequena.
5: Diminuta,
8: exatamente. Uhum. Isto vai fazer com que a intensidade seja completamente diferente. Pode haver pessoas em que a frequência cardíaca de repouso está nos 90, 80, e fazer uma caminhada pode ir para os 120, 130, e já estar fora do parâmetro e ser de risco. Por isso é importante para nós.
5: Sim. Deixa-me só perguntar às pessoas que nos estão a ouvir, e nomeadamente as mais idosas, que estão a pensar, mas eu com esta idade o que é que vou fazer? Não, só posso andar. Isto é assim ou não?
8: Não é só assim, e que muitas vezes nós temos que pensar que um idoso já tem algumas comorbidades para além da parte cardíaca. Muitas vezes pode ter já problemas de joelho. E eu penso assim, ok, a pessoa vai começar a andar. Se calhar o andar para uma pessoa que tenha problemas de joelhos ou de coluna poderá não ser a melhor opção, porque vai ter muito impacto em termos articulares. Uhum. Então há outras maneiras de fazer a parte cardiorrespiratória, através de uma bicicleta estática, através de uma elíptica. Há outro tipo de material que trabalha aqui a parte cardiorrespiratória que pode ser utilizada, não só a caminhada. Passando também um bocadinho para a prescrição. Quando nós dizemos que tem que caminhar e depois os idosos caminham uma hora, duas horas, será que isto não pode ser demais e não pode ter aqui muito impacto? E como é que nós podemos colocar às vezes um treino em que é reduzido em termos de duração e que tenha se calhar a mesma preponderância em termos de benefício físico com um treino mais pequeno?
5: Por isso, quem é que pode dar essa informação aos idosos? Quem é que pode...
8: Isso tem que ser um técnico de exercício físico especializado também nesta parte de tanto idosos, tanto como de exercício físico, para poder prescrever o mais diferenciado e personalizado possível.
5: Portanto, o que aconselha é que quem queira, mesmo os idosos, porque como disse e bem, não há, digamos, uma data para começar a fazer as coisas, ou seja, nem uma idade, todas as idades se podem fazer. Mas então, o que aconselha é, portanto, consultar alguém que possa ajudar a fazer algum exercício, é isso?
8: É sempre preferível ter alguém a ajudar, porque muitas vezes nós achamos que a intensidade ou está demasiado baixa ou está demasiado alta e nós não conseguimos controlar. Nós temos... Os relógios, muitas vezes, eles podem nos dar valores de referência, mas muitos idosos não têm esses valores. Pois também temos aqui outra coisa, que muitas das nossas tecnologias são avaliadas para as pessoas adultas que não têm nenhuma comorbidade. Então isto dá uns valores mais fiáveis do que propriamente para os idosos. Quando nós estamos a fazer exercício e controlamos através do relógio, isto pode dar um erro bastante grande. Então nós temos que ver sinais externos de fadiga, se há rosácea na face, se há transpiração, se consegue falar, se não consegue. São sinais externos de fadiga que nós conseguimos perceber qual é a intensidade do exercício.
5: Deixe-me perguntar-lhe, um exemplo de um idoso com 60, 70 anos que nos esteja a escutar e com vontade de fazer alguma coisa, não é? O que é que acha pode começar a fazer, mesmo em casa?
8: Se é que é possível, não sei. Pode fazer caminhadas. Eu não estou a dizer que as caminhadas são más. Uhum. Muitas vezes é que nós tentamos sempre fazer mais um bocadinho, porque achamos sempre que o que fazemos é muito pouco. Porque muitas vezes o que nós comemos também é demasiado, ou o nosso estilo de vida é muito sedentário. E nós queremos sempre, eu vejo muitos miúdos a querer começar logo a fazer tudo. E nos nossos idosos eles também querem fazer tudo. Primeiro porque querem ter as capacidades que tinham há 20, 30 anos atrás.
5: Não pode acontecer.
8: E que muitas vezes querem ter a mesma performance que tinham há 10 anos atrás e querem fazer, porque o fazer mais... às vezes é sinónimo de ficar melhor. E muitas vezes o fazer mais não significa que seja sinónimo de ficarmos melhores. Uhum. Então nós temos que ter aqui uma balança em que colocamos dose e resposta ótima para que haja um efeito benéfico para o exercício físico. Quando as pessoas andam uma, duas horas, pode ser muito intenso em termos articulares e de outras patologias. Então, se calhar, pode repartir ao longo do dia, fazer caminhadas mais curtas ou optar por... passadiços mais direitos e não tanta inclinação. Agora, como vamos para uma fase de calor, esta questão da tensão arterial e que muita gente toma medicação e vai caminhar e depois pode ter uma queda por a queda da tensão arterial, isto é muito preocupante. Então, se for controlado e se for alguém balizar um bocadinho o exercício, eu acho que pode ser muito mais benéfico.
5: Deixe-me ainda fazer-lhe essa questão, porque penso que é importante. Em casa, se é que é possível, que tipo de exercício o idoso pode... Porque estamos a falar agora mais para os idosos, direcionado mais para os idosos. Mas que tipo de ação, de atividade pode ter?
8: Eu brinco um bocadinho nas minhas aulas, que é quase fazer os nossos avós de criados. Porque isto tem muita estimulação. O que é que eu quero dizer com criados? Não é que eles façam tudo, mas eles sentem-se envolvidos e prestáveis. Uhum. E eles o levantar, sentar, ir à cozinha e buscar ao neto as bolachas, a torrada, faz com que eles tenham atividade física.
5: Se mexe.
8: Façam mais passos diários. O sentar, levantar, vai fazer com que eles sejam muito mais funcionais. Isso já é... Não é exercício,
5: não é
8: tudo,
5: mas é bom, não é?
8: Acaba por ajudar. E poderá ser uma estratégia. Posso dizer, subir alguns degraus de escada, mas isto depois tem sempre a ver com se há quedas, se há desequilíbrios do idoso.
5: É
8: e para eu estar a dizer, ok, agora o idoso vai começar a fazer escadas, subir e descer, isto pode criar aqui uma queda, uma fratura, e uma fratura da cabeça do fémur pode dar morbilidade e mortalidade a longo prazo. Por isso é que eu digo, ser muito funcional em casa e ser muito ativo em casa... retirar os tapetes para reduzir aqui o risco de quedas e ir começando aos poucos.
5: Portanto, passo a passo, não é?
8: Passo a passo.
5: O caminho faz-se caminhando. A verdade é que, não sei se é apenas percepção, hoje estamos numa sociedade de percepção, de percepcionarmos,

0: tudo englobar, isso não significa que um idoso vai ter que fazer. Claro. Está bem? Mas eu acho que há mais gente a fazer e nós temos que adaptar os gostos da pessoa também para que a pessoa se mantenha mais ativa. E se um desporto que a pessoa gosta, por exemplo, ciclismo, gosta de fazer ciclismo, já há muitas aplicações de realidade aumentada que o idoso pode estar a fazer um percurso através de uma filmagem que alguém fez, que o GPS marcou, e vai pedalar e vai ver a bicicleta andar num ecrã, isto torna-se muito mais interativo e pode levar mais gente a fazer.
1: Pode ser mais apelativo.
0: Mais apelativo, sim.
1: Portanto, a verdade é que, Ricardo Madeira, ainda estamos longe de termos, digamos, patamares que são considerados mínimos relativamente a esta área.
0: Sim, nos últimos censos, Portugal estava na última classificação em termos de quem nunca fez exercício.
1: Isso é preocupante, não é?
0: É preocupante e eu posso ter aqui duas leituras. Uma que é a população portuguesa perceber o que é não fazer exercício. Nunca fez exercício. O que é não fazer exercício? Não fazer exercício é eu ir propriamente a um ginásio. Se calhar muitos idosos nunca tiveram possibilidade financeira nem social para ir a um ginásio. Se calhar responderam que não, mas eles fazem alguma atividade física. O que me preocupa hoje em dia é que, se calhar, as pessoas que vão ao ginásio uma hora ou meia hora por dia vão fazer uma hora de exercício, mas passam as outras 23 horas sentados, a comer ou a trabalhar e a dormir. Então, um idoso que fosse para o campo, que se mexesse, que pegasse em pedras, em sacos, nas batatas, em toda a cultura que tinham que fazer na parte agrícola, eu acho que eram muito mais ativos do que propriamente a pessoa que vai ao ginásio meia hora ou uma hora. Então nós temos que perceber que, se calhar, é preciso nós mexermos-nos mais e fazermos algum exercício, mas o estarmos 8, 12, 14 horas sentados a trabalhar poderá não ser solução uma hora de ginásio.
1: Portanto, para resumirmos esta fantástica conversa que tivemos, mexa-se, é importante, não é?
0: Mexa-se, sim, sim. Hoje em dia a pergunta não é devo fazer exercício, é que dose é que eu devo fazer de exercício. É um bocadinho esta a ideia.
1: E, portanto, essa dose só pode ser dada por quem sabe, porque isto é importante, porque, quer dizer, um cidadão comum não tem essa formação para saber o que é bom para ele, não é?
0: Sim, e muitas vezes é preciso ser especialista naquela área. Idosos vai ter uma solicitação de coisas diferentes de uma pessoa, digamos, que ainda não tem nenhuma patologia associada, que pode ter alguma patologia escondida, mas que tem ali alguma patologia. É muito diferente da pessoa que está normalmente ou visualmente saudável. E muitas vezes nós vemos a prescrição de exercício através de aplicações, através de só prescrever o plano, e muitas vezes não está personalizado para a pessoa que nós temos à frente. Uma receita de bolos para toda a gente. Isto é que é o problema. O que o vizinho do lado, porque o meu PT disse que faz meia hora de caminhada, não significa que eu tenha que fazer meia hora de caminhada. Ou o PT do lado diz que não deve fazer caminhada porque é mau para as articulações, isso não significa que eu não deva fazer caminhada. Tem de ser muito específico para a patologia que tem, principalmente os idosos que na lista, na checklist, já vai ter muitos certos das doenças que já vieram derivado do envelhecimento. Então aí nós temos que conjugar tudo e tentar aqui ao máximo ter segurança, ter eficácia e ser personalizado.
1: E, portanto, então, para terminarmos, a melhor metodologia é o idoso, no caso que estamos a falar para o idoso, dirigir-se ao médico de família e o médico de família encaminhará.
2: Será isto bom ou não?
0: Eu acho que sim, e eu acho que também tem que partir muito do centro de saúde, e eu tenho um projeto que também funciona no centro de saúde, e esta ligação entre os médicos, os enfermeiros, fisioterapeutas recomendarem o exercício físico acaba por, principalmente os médicos, acaba por ser um ponto-chave para as pessoas começarem a fazer exercício. Eu acho que já começa a haver isso, muitos médicos a perceberem que o exercício físico não é dar só uns pontapés na bola, como muita gente pensa, tem muito mais de ciência e de saúde por trás disso, e os médicos perceberem que, se recomendarem, vai ser quase como um medicamento, a pessoa vai fazer.

0: normalmente, se não for o médico a recomendar, não tem tanto peso, tanto valor. Por isso, eu acho importantíssimo cada vez mais os nossos médicos, eu trabalho com alguns, e que eles percebem que o exercício físico não é a última bolacha do pacote, mas faz parte da bolacha do pacote e que pode ser a maneira de nós darmos mesmo menos medicação, temos menos mortalidade e conseguimos, com isto, ter uma segurança e uma saúde melhor para os nossos idosos.
1: Diria que é uma importante bolacha no pacote. Ricardo, foi um gosto. Muito obrigado e continuação de um bom trabalho.
0: Muito obrigado.
2: Muito obrigado.
1: Fantástico, era isto mesmo.
3: Está assim terminado mais uma edição de Conversas com MemoMove. Hoje, a falarmos do coração ativo, prevenir é viver mais. Deixámos aqui, e os nossos convidados deixaram várias pistas, vários conselhos. Espero que tenha, obviamente, gostado como nós gostamos. Nós voltaremos em termos de Conversas MemoMove dentro de um mês. Até lá, tudo bom.
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